0: conta com 5 minutos. A propaganda partidária promove o programa e as atividades do partido e divulga o posicionamento sobre temas políticos e sociais. Em anos eleitorais, como 2026, esse tipo de propaganda só é transmitida no primeiro semestre.
1: Governo Federal e FUNAI pagarão 10 milhões de reais por violações contra indígenas na década de 70 em Mato Grosso. A sentença também determinou a conclusão da demarcação em até 2 anos. Vanessa Pereira.
2: Depois de 50 anos, o MPF obteve a condenação na justiça contra o governo federal e a FUNAI por remover na década de 1970 indígenas Tapaiuna do território tradicional, próximo a Diamantino, em Mato Grosso. Na sentença foi determinado o pagamento de indenização por danos morais e coletivos para a comunidade indígena no valor de 10 milhões de reais. A conclusão da demarcação das terras em até 2 anos e um pedido público de desculpas.
1: 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Boa noite.

0: sou Paula Groba.
1: E eu sou Ricardo Nakaoka.
0: E estes são os destaques de hoje do Jornal do Senado, que começa agora.
1: Senado pode analisar compensação para médico que prestar assistência durante voo.
0: Projeto endurece punição para quem induz crimes em escolas e shoppings.
1: Bombeiros podem passar a receber recursos de emendas da saúde.
0: Boa noite.
1: Boa noite.
0: Uma emergência médica a 10 mil metros de altura pode transformar um voo tranquilo em uma corrida contra o tempo. Nessas horas, a ajuda de um médico entre os passageiros pode fazer toda a diferença.
1: Para reconhecer esse trabalho voluntário, o Senado pode analisar um projeto que prevê algum tipo de compensação aos profissionais que prestarem socorro durante viagens aéreas. Os detalhes com o repórter Alexandre Campos.
2: Autor do projeto, o senador doutor Irã, do PP de Roraima, lembrou que um médico que presta assistência ainda é obrigado a preencher formulários após o pouso do avião com informações sobre os procedimentos adotados durante o voo. Pela proposta, a companhia aérea vai ter duas opções: inserir no seguro que é obrigado a

0: como pagamento em milhas ou upgrade em viagem futura.
1: Você sabe que nós temos uma população que tem envelhecido muito. E quanto mais envelhecemos, mais agravos nós ficamos suscetíveis. E muitas vezes a gente encontra pessoas idosas que às vezes não tomaram suas medicações antipertensivas, suas medicações para controlar sua glicose, enfim, o que torna muito frequente a necessidade de um atendimento médico nos aviões.
0: Na justificativa de seu projeto, o doutor Irã, que é médico, lembrou que o Conselho Federal de Medicina confirmou o entendimento de que é devido a algum tipo de compensação ao profissional pela prestação de socorro durante voos.
2: E o senador Eduardo Girão, do Novo do Ceará, lamentou a morte de 7 jovens atletas cearenses em um grave acidente ocorrido na rodovia estadual CE-187. Durante a sessão de hoje no Senado, ele pediu um minuto de silêncio em homenagem aos jogadores de basquete falecidos.
3: Girão lembrou que os jovens participam da Copa Sobral de basquete e regressavam para Juazeiro do Norte, quando o ônibus em que viajavam tombou às margens da rodovia.
4: Neste momento de profunda dor, eu quero manifestar minha solidariedade às famílias das vítimas e aos feridos, que seguem recebendo atendimento médico, e a toda a comunidade esportiva cearense.
2: O senador Isalci Lucas, do PL do Distrito Federal, alertou para o crescente endividamento das famílias brasileiras. Segundo o parlamentar, o número de pessoas com dívidas e restrições de crédito atingiu níveis recordes. Ele afirmou que a situação afeta principalmente as camadas de menor renda e defendeu uma reflexão sobre o alto custo do crédito no país.
3: Para Isalci, os juros elevados comprometem o orçamento familiar, dificultam o planejamento financeiro e limitam as perspectivas de crescimento econômico.

0: e social. Segundo ele, nenhum país consegue crescer de forma sustentável.
1: O grande problema do Brasil não é o tamanho da dívida. O grande problema do Brasil é o custo da dívida, é o preço do dinheiro, é o crédito caro, é o juro excessivo.
2: Na mesma linha, a senadora Zenaide Maia, do PSD do Rio Grande do Norte, voltou a defender medidas para reduzir o endividamento das famílias brasileiras. A parlamentar criticou as altas taxas de juros cobradas em operações de crédito, especialmente no cartão de crédito e no cheque especial, e argumentou que o comprometimento da renda dos brasileiros está diretamente relacionado ao elevado custo do crédito.
0: Zenaide Maia também pediu a aprovação da proposta de emenda à Constituição que limita os juros do cartão de crédito e do cheque especial até 3 vezes a taxa Selic. Ela, que é autora da iniciativa, afirmou que a proposta ajudaria a conter o crescimento da inadimplência e a reduzir o impacto dos juros sobre o orçamento familiar. A PEC está em análise na Comissão de Constituição e Justiça.
3: Com a aprovação da nossa emenda, vamos frear essa bola de neve pela qual os altos juros dificultam o pagamento e aprofundam a inadimplência.
2: Crianças e adolescentes precisarão de autorização judicial para exposição comercial nas redes sociais.
0: A determinação está no ECA Digital. Foi regulamentada pelo Conselho Nacional de Justiça e mira os chamados influenciadores mirins. Repórter Raíssa Abreu.
4: A norma do Conselho Nacional de Justiça determina que o juiz avaliará, por exemplo, se a atuação da criança ou adolescente nas redes é compatível com sua idade, suas atividades escolares e sua fase de desenvolvimento. O ECA Digital, que entrou em vigor em março, criou responsabilidades compartilhadas entre Estado, famílias e empresas de tecnologia na proteção das crianças e adolescentes no mundo virtual. O senador Alessandro Vieira, do MDB de Sergipe, foi o autor do projeto que deu origem à lei.
5: Nós estamos regulando parcialmente a atividade das empresas mais poderosas da história do capitalismo. Essa é a primeira lei das Américas nessa matéria. E nós conseguimos colocar na mesma mesa, do mesmo lado da trincheira, pessoas tão diversas como a nossa senadora Damares e a deputada Maria do Rosário.
4: A proposta do CNJ que regulamenta a atividade de crianças e adolescentes nas redes sociais será votada no final de junho. Se aprovada, as plataformas deverão suspender conteúdos que exponham pessoas com menos de 18 anos sem alvará.
2: E a Comissão de Segurança Pública pode votar nesta terça-feira um projeto que endurece as punições para quem incita ou induz crimes em ambientes coletivos, como escolas, universidades e centros de compras.
0: A proposta foi apresentada para combater o crescimento de ameaças e discursos de pânico propagados na internet. Repórter Bruno Lourenço.
6: A relatora, senadora professora Dorinha Seabra, do União do Tocantins, lembrou os trágicos atentados ocorridos em escolas de São Paulo, Blumenau, Aracruz e Sobral para justificar a necessidade do projeto.
7: Um grande número de pessoas que, aproveitando-se do anonimato e de uma suposta impunidade conferida pela rede mundial de computadores, passam a incitar ou induzir prática de homicídio, lesão corporal e ameaças em locais de frequentação coletiva, como escolas, universidades, ambientes de trabalho e centros de compra.
6: Apesar de apoiar a proposta, o senador Fabiano Contarato, do PT do Espírito Santo, afirmou que a alteração no Código Penal pode acabar diminuindo a pena.
8: Você está tirando a figura da codelinquência, seja do partícipe por participação moral na forma de induzimento ou instigação, ou no auxílio, que seria, pela teoria unitária humanista, pelo mesmo homicídio.
6: Depois da CSP, o projeto de lei segue para a Comissão de Constituição e Justiça.
2: Verbas da saúde para atendimentos dos bombeiros e regras para uso de inteligência artificial estão entre os temas em debate no Senado nesta semana.
0: Um dos projetos em análise prevê o uso de emendas parlamentares da saúde para custear e equipar os serviços de atendimento pré-hospitalar dos corpos de bombeiros militares. Repórter Marcela Cunha.
9: Na terça-feira, a Comissão de Assuntos Econômicos pode votar uma proposta que atualiza os limites de endividamento para acesso ao microcrédito, com a correção anual desses valores pela inflação. Na Comissão de Educação, os senadores analisam novas regras para a participação de crianças e adolescentes em espetáculos e vídeos publicados na internet. Além de exigir autorização judicial, o texto proíbe a presença de menores em publicidade de cigarros, bebidas alcoólicas e apostas. Na quarta-feira, a Comissão de Assuntos Sociais pode autorizar o uso de emendas parlamentares da saúde para custear e equipar os serviços de atendimento atendimento pré-hospitalar dos

0: mas o senador Humberto Costa, do PT de Pernambuco, alertou que a inclusão dos bombeiros entre os destinatários das emendas da saúde pode aumentar a disputa por recursos do SUS.
1: Poderá gerar maior competição por verbas já insuficientes para atender plenamente as necessidades da atenção básica, da rede hospitalar, do SAMU e de outros serviços estratégicos do SUS.
0: Na Comissão de Ciência e Tecnologia, uma proposta proíbe o uso de inteligência artificial para reproduzir sem autorização a voz ou a imagem de uma pessoa com fins comerciais.

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1: Com edição de Paula Groba e trabalhos técnicos de João Lira, o Jornal do Senado fica por aqui. Acompanhe agora as notícias da Câmara dos Deputados. Boa noite.
2: Uma boa noite e até amanhã.

0: local para livros, brinquedos e jogos inclusivos.
1: Boa noite. A Comissão de Constituição e Justiça da Câmara aprovou projeto que prevê incentivo fiscal para livros, brinquedos e jogos inclusivos. Agora, a proposta será analisada pelo Senado. A repórter Maria Neves explica o que diz o texto.
2: Pelo texto, o poder público deverá reduzir tributos para a produção de materiais que ajudem crianças e jovens com desordem estética, deficiência ou enfermidade que cause embaraço social a compreender e aceitar sua condição. Autor do texto, o deputado Dr. Jaziel, do PL do Ceará, afirma que a carga tributária sobre brinquedos corresponde a cerca de 40% do preço final. Devido a essa tributação elevada, o parlamentar sustenta que o mercado de artigos lúdicos para crianças com deficiência não alcança larga escala. É atendido por iniciativas isoladas e artesanais. O relator da proposta, deputado Diego Garcia, do Paraná, concorda com o autor e acrescenta que atividades lúdicas e brincadeiras são coisa séria, principalmente para crianças com deficiência.
3: Crianças com deficiência devem ser estimuladas a desenvolver autonomia e autoestima. Materiais didáticos, livros, jogos e brinquedos inclusivos que respeitem as individualidades certamente terão repercussão positiva no desenvolvimento das crianças.
2: O deputado ressalta que percepções, raciocínio e criatividade são aprendidos na relação das crianças consigo mesmas e com o outro por meio do lazer infantil. E, para crianças com deficiência, destaca que as brincadeiras são instrumentos eficazes de superação de dificuldades e de desenvolvimento da criatividade. Segundo o Instituto Brasileiro de Geografia e Estatística, o Brasil tem 14,5 milhões de pessoas com deficiência, o que representa 7,3% da população com 2 anos ou mais. Além disso, o Instituto identificou 2,4 milhões pessoas com autismo. Da Rádio Câmara de Brasília, Maria Neves.
0: Turismo. Gilson Daniel, do Podemos do Espírito Santo, destaca o potencial turístico da região do Caparaó, impulsionado por eventos tradicionais e pelas belezas naturais. O deputado cita o Festival de Inverno de Guaçuí e a Festa do Carro de Boi, na cidade de Iúna, como iniciativas que valorizam a cultura local.
1: Gilson Daniel também ressalta que Caparaó reúne atrativos como o Pico da Bandeira, além de uma rica gastronomia regional. Ele registra investimentos destinados à região, como a inauguração da obra de asfaltamento da rodovia que liga os municípios de Iúna e Urupi.
0: Agricultura. Projeto que prevê indenização a produtores rurais por prejuízos com falta de energia avança na Câmara. A repórter Sofia Peçanha tem os detalhes.
4: A Comissão de Agricultura aprovou o projeto que prevê que produtores rurais sejam indenizados quando tiverem prejuízos causados por falhas no fornecimento de energia elétrica. Apresentada pelo deputado Marcos Beltrão, de Alagoas, a proposta também foi aprovada pela Comissão de Minas e Energia. A medida vale para situações em que a falta de luz ou oscilações na rede elétrica provoquem a perda de produtos perecíveis, como leite, frutas,

0: grãos armazenados ou até a morte de animais que dependem de sistemas automatizados para sobrevivência. Durante a discussão na Comissão de Minas e Energia, o deputado Padre João, do PT de Minas Gerais, destacou os impactos diretos para os produtores, especialmente os de menor porte.
1: Porque a pessoa ela tem uma expectativa de, no mês, ela receber o leite que ofereceu. Então, terminar o prazo, isso é muito importante, porque a pessoa ela fica descapitalizada, fica sem renda, porque é o prejuízo. Caso do leite, mas tem as câmeras frias de legumes, verduras, queijos.
0: Para ter direito à indenização, o produtor deverá comprovar por meio de documentos técnicos que prejuízo foi causado diretamente pela interrupção de energia. O valor será calculado com base no preço de mercado dos produtos na região. O texto também determina que a concessionária de energia terá até 30 dias para analisar o pedido e fazer o pagamento. Caso o prazo não seja cumprido, haverá acréscimo de 10% no valor da indenização como multa. O relator da proposta na Comissão de Agricultura, o deputado Tião Medeiros, do PP do Paraná, afirmou que a medida também pode incentivar melhorias na qualidade do serviço prestado pelas empresas de energia.
2: O dever de indenizar fortalece um incentivo para a atuação proativa dos distribuidores, ao mesmo tempo em que responde a uma demanda urgente dos produtores rurais de todo o país.
0: O projeto que garante indenização a produtores rurais por perdas causadas por falta de energia elétrica segue para análise na Comissão de Constituição e Justiça. Da Rádio Câmara de Brasília, Sofia Peçanha.
3: Economia.
4: Reginaldo Lopes, do PT de Minas Gerais, anuncia uma articulação partidária em torno da proposta que garante fomento indireto aos setores da cultura e do esporte por meio de créditos tributários para gestores, artistas e patrocinadores.
5: O deputado explica que o principal objetivo da proposta é incluir os mecanismos permanentes de fomento dentro das regras da reforma tributária. Para Reginaldo Lopes, a medida fortalece a geração de emprego e renda, além de estimular investimentos privados em cultura e esporte.
4: Maurício Marcon, do PL do Rio Grande do Sul, alerta para o agravamento da situação econômica do país. Ao mencionar dados sobre o endividamento das famílias brasileiras, o deputado prevê um cenário de forte instabilidade financeira.
5: De acordo com Maurício Marcon, o descontrole fiscal do governo impulsionou a inflação dos alimentos e elevou a taxa de juros a patamares históricos. Ele recomenda cautela financeira aos cidadãos diante do risco de uma crise.
3: Trabalho.
4: O plenário da Câmara dos Deputados deve votar o projeto do governo que limita em 40 horas semanais a jornada de trabalho. O repórter Antônio Vital nos conta como estão as negociações.
6: A semana no plenário da Câmara começa com um único projeto na pauta, o que define a jornada máxima de trabalho em 40 horas semanais sem redução de salários. No final de maio, a Câmara aprovou proposta que inclui esse limite na Constituição, o que deve ser ainda analisado pelo Senado. A diferença é que o projeto enviado pelo governo ao Congresso em abril detalha a aplicação da redução da jornada e altera 9 leis, além da consolidação das leis do trabalho, a CLT. Acrescenta esse limite em legislações específicas que tratam do repouso semanal remunerado, do esporte e de profissões como aeronautas, seguranças privados, trabalhadores domésticos e radialistas. O projeto chegou à Câmara em abril com regime de urgência constitucional, com prazo para ser votado. Como isso não ocorreu, passou a trancar a pauta do plenário a partir de 30 de maio. Desde então, os deputados ficaram impedidos de votar qualquer outro projeto de lei. Na semana passada, o presidente da Câmara, Hugo Mota, designou como relator o deputado Léo Prates, do Republicanos da Bahia, o mesmo da proposta de emenda à Constituição que acaba com a escala 6x1. O projeto do governo define que a duração normal do trabalho não poderá ultrapassar 8 horas diárias e 40 horas semanais, o que vai valer também para trabalhadores com escalas especiais. Estabelece ainda que todos os trabalhadores terão direito a 2 dias de folga remunerados por semana, de preferência aos sábados e domingos. Abre exceções para negociações coletivas, de acordo com as peculiaridades de cada atividade. Também permite escalas de até 12 horas seguidas, mas mantendo o limite de 40 horas semanais. A proposta do governo se aplica aos contratos em vigor e passa a valer imediatamente assim que virar lei. Já a proposta já aprovada que acrescenta esses limites ao texto da Constituição define que a adoção da medida será gradual, com prazo de 2 meses para começar a valer limite de 42 horas e de 1 ano para a jornada de 40 horas. Prevê ainda medidas de transição para microempreendedores individuais, microempresas e empresas de pequeno porte e admite manutenção da jornada atual para terceirizados do serviço público até que ocorra nova licitação. O projeto do governo foi defendido pelo líder do PT na Câmara, deputado Pedro Czai, do PT de Santa Catarina.
7: Redução da jornada de trabalho de 44 horas para 40 horas semanais, portanto,

ter 2 dias para viver, para descansar, para ficar com a família, qualidade de vida e tempo para viver e tempo para trabalhar.

0: economia, ganha as famílias brasileiras.
1: Já a proposta que acrescenta o limite máximo de 40 horas semanais de trabalho na Constituição, quando foi votada na Câmara, recebeu críticas de deputados da oposição. Deputados do PL, do Novo e do Missão disseram que a medida vai acarretar aumento do trabalho informal, diminuir a produtividade e aumentar o custo para as empresas. Da Rádio Câmara de Brasília, Antônio Vital.
2: Relações Exteriores.
3: Alexandre Lindemeyer, do PT do Rio Grande do Sul, defende a soberania nacional e a autonomia jurídica do Brasil, sustentando que o país não deve se curvar a decisões externas. Ele lembra a decisão dos Estados Unidos de classificar as facções criminosas brasileiras como grupos terroristas.
4: Alexandre Lindemeyer afirma que a lei brasileira e tratados internacionais distinguem claramente crime organizado e terrorismo. Em sua opinião, os Estados Unidos são movidos por interesses próprios, com o apoio de políticos brasileiros empenhados em entregar riquezas nacionais.
2: Educação.
3: A Câmara aprovou o projeto que facilita a matrícula na escola mais perto do aluno, mesmo que em município vizinho, e o texto seguiu para análise do Senado. Confira na reportagem de Luiz Cláudio Canuto.
5: A Comissão de Constituição e Justiça da Câmara dos Deputados aprovou o projeto que assegura a alunos da educação básica o direito de se matricular na escola mais próxima da sua casa, mesmo que seja em um município vizinho. O texto aprovado muda a LDB, Lei de Diretrizes e Bases da Educação Nacional. Por recomendação da relatora, deputada Júlia Zanatta, do PL de Santa Catarina, a comissão aprovou as sugestões da Comissão de Educação para o projeto. Pela versão aprovada, será assegurado o direito à matrícula e ao transporte escolar, com possibilidade de acordo entre os municípios. A deputada Júlia Zanatta reforçou a importância da medida.
6: Não precisando de mais uma legislação estadual ou municipal para acertar isso aqui. Então, é uma legislação que pensa na vida das pessoas lá na ponta, dos alunos, das mães, que às vezes moram na divisa de um município com outro e não consegue fazer essa matrícula por causa de uma burocracia imposta por uma lei que foi feita aqui em Brasília, mas que não viu a realidade das pessoas lá na ponta. Então é um grande avanço.
5: O censo de 2022 apontou que 7,2% dos estudantes do Brasil, ou seja, 4 milhões de alunos, precisam ir a um município vizinho para estudar. Pouco mais de 3% dos alunos do ensino fundamental e 6,6% dos alunos do ensino médio precisam fazer diariamente esse deslocamento. O projeto original é do deputado Evair Vieira de Mello, do Espírito Santo. Da Rádio Câmara de Brasília, Luiz Cláudio Canuto.
2: Política.
4: Heloísa Helena, da Rede do Rio de Janeiro, despediu-se da Câmara após cumprir um mandato temporário de 4 meses. Em seu pronunciamento, a congressista fez um balanço de sua atuação, destacando a apresentação de mais de 60 projetos de lei voltados para a área social.
3: Heloísa Helena afirma que deixou o cargo consciente de ter feito uma política ética. A legisladora deixa o cargo em função do fim da suspensão do mandato do deputado Glauber Braga.
2: Justiça.
4: Nome afetivo, que muitas vezes crianças e adolescentes usam ao ganharem novas famílias, vai poder ser oficializado antes do fim do processo de adoção. A repórter Mônica Tati explica o teor da proposta que agora vai para o Senado.
7: A Câmara dos Deputados aprovou proposta que permite o uso de nome afetivo por crianças e adolescentes sob guarda provisória, em cadastros de escolas e estabelecimentos de saúde, cultura e lazer. O nome afetivo é aquele pelo qual o menor é chamado pela nova família, antes da conclusão do processo de adoção e da alteração definitiva na certidão de nascimento. Depois de adotada, a criança geralmente troca o sobrenome. No entanto, há casos em que há a troca do primeiro nome também. O objetivo do projeto é antecipar o uso desse nome, como forma de respeitar a identidade da criança. A autora do projeto, a deputada Laura Carneiro, do PSD do Rio de Janeiro, explica por que a mudança do nome é importante ainda durante o processo de adoção.
8: A criança chegar à adoção

0: Não, é porque ela perdeu todos os links familiares, seja por violência, seja por abandono. Está absolutamente desprotegida, principalmente do amor. Então, vem o processo de adoção. O processo começa com essa guarda provisória. Isso demora muito tempo, é uma análise difícil. Mas durante esse tempo, essa criança cria vínculo. Cria vínculo com essa nova família. A própria família aí na escola, os amiguinhos, na sociedade, na vida normal dessa criança, ela passa a precisar efetivamente ser parte daquela família. E esse pertencimento também é ligado ao nome dela.
1: Laura Carneiro também destaca a importância de mais mecanismos para incentivar a adoção no país, principalmente de crianças mais velhas e adolescentes. A proposta que permite o uso de nome afetivo por crianças e adolescentes sob guarda provisória segue agora para o Senado Federal e, se for aprovada, pode ser sancionada pelo presidente da República e virar lei. Da Rádio Câmara de Brasília, Mônica Tati.
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3: Segurança Pública.
4: Avançou na Comissão de Constituição e Justiça da Câmara a proposta que reduz a maioridade penal para 16 anos. Para Sérgio Turra, do PP do Rio Grande do Sul, a medida acaba com a possibilidade de criminosos de alta periculosidade se esconderem na menoridade.
5: O deputado critica a oposição de esquerda à proposta, argumentando que ela protege criminosos, indo contra o interesse público e a segurança da sociedade. Sérgio Turra menciona o apoio popular à medida, que será analisada agora por uma comissão especial antes de ir à votação no plenário.
4: Sargento Faur, do PL do Paraná, celebra a aprovação na CCJ da PEC que reduz a maioridade penal. O congressista afirma que a medida é um primeiro passo para responsabilizar adolescentes de 16 e 17 anos envolvidos em crimes graves.
5: Sargento Faur sustenta que a punição de adolescentes infratores busca proteger principalmente os jovens que estudam e trabalham. Ele lembra que a PEC ainda precisa passar por comissão especial e pelo plenário da Câmara em dois turnos antes de seguir para o Senado.
4: José Rocha, do União da Bahia, celebra o Dia da Marinha, comemorado em 11 de junho. O parlamentar ressalta o papel histórico da corporação e exalta suas ações humanitárias operadas em rios de regiões isoladas para levar desenvolvimento e promover a integração nacional.
5: Presidente da Frente Parlamentar de Apoio ao Programa Antártico Brasileiro, José Rocha, ressalta a importância da Força Naval na proteção de quase 6 milhões de quilômetros quadrados da Amazônia Azul e defende investimentos em tecnologia como a construção de submarinos e fragatas.
4: Termina agora o Jornal Câmara dos Deputados, produzido pela Rádio Câmara, com trabalhos técnicos de Wellington Teles e apresentação de Val Monteiro e Luciana Vieira. Uma boa noite para você.
5: Você fica com as notícias do Tribunal de Contas da União. Boa noite.
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Salve, salve, gente buena. Gurizada medonha, gurizada macanuda do extremo sul catarinense, norte e nordeste do Rio Grande do Sul. E para quem também nos ouve através da internet, pelo nosso aplicativo Rádio Mampituba FM, também pela plataforma, né, no www.mampitubafm.com. É o nosso site, né? Muito bem. Vamos lá, vamos. Vamos chegando. Abrindo o nosso salão. É para nossa festa fandangueira. Nesta noite de segunda-feira, noite gelada de segunda-feira, 15 de junho de 2026, é com 11 graus de temperatura, não há probabilidade de chuva, umidade relativa do ar em 80% e ventos de 6 km por hora. Olha, vou te contar, se tivesse um ventinho, a sensação térmica seria bem menor do que 11 graus, né? É, noite fria, vamos lá. Pra aquecer, é a nossa festa fandangueira aqui que vai até a meia-noite. Muito bem. Então adentre o nosso salão, e vamos fandanguear até a meia-noite para dar uma aquecida. Bom, o teu acesso aqui ao nosso salão é através do nosso WhatsApp 48 3533 2000. Atenderemos alguns retardatários aí do chimarreando, né? Alguns que a gente não conseguiu atender no chimarreando. E quem, né? Quem entrar aqui no nosso salão a partir de agora, né? Então, interaja conosco aí através do 48 3533 2000, o nosso WhatsApp. E vamos entreverados aí até a meia-noite. Bom, na nossa festa fandangueira também temos aí o nosso informativo esportivo para falar da Série B do Campeonato Brasileiro, para falar dos jogos da primeira rodada da Copa do Mundo, que ainda não encerrou, né? Tem grupos aí que só vão estrear na Copa do Mundo amanhã, né? Alguns, tem quatro grupos que ainda não abriram aí seus jogos, né? Bom, e depois, lá pelas 23, depois do intervalo das 23, a nossa hora do aniversariante, para homenagearmos aí os aniversariantes desta data, registrados aí neste 15 de junho. E quem for registrado aí, né? Com o nome completo e cidade, além de ser homenageado, tu também concorre aí aos presentes da nossa hora do aniversariante. É a sexta-feira 19, né? Sexta-feira 19, ainda temos aí o sorteio dos almoços do restaurante São Cristóvão. E lá no dia 26, na última sexta-feira do mês de junho, além dos almoços do restaurante São Cristóvão, também temos aí o sorteio de R$250 em Pix, presente da nossa amiga Dona Laura lá de Forquilinha, né? Que,
inclusive a

0: inclusive amanhã completa aniversário aí a nossa amiga Dona Laura, né? No mês de aniversário dela, quem ganha o presente é o aniversariante que vai ser sorteado lá no dia 26 com esse Pix de R$250, mais os almoços do restaurante São Cristóvão. E provavelmente também com presentes aí do amigo Cláudio Cantor. É, no final do mês, então, presentes mais graúdos aí para os aniversariantes do mês de junho, né? Concorrerem. É, aniversariantes de 1º a 28, né? É, de 1º a 28 de junho. É, junho não acaba no dia 28, né? Tem dia 29 e 30. Mas aí os aniversariantes de 29 e 30 vão concorrer lá no mês de julho. Tá bueno? Bom, e o nosso informativo esportivo, daqui a pouco mais, depois ali pelas 22h15 por aí, tem o oferecimento de tintas Luxton, produzida pela empresa Quimicer lá de Siderópolis. Vamos lá, tia, vamos conferir aqui quem mandou o seu alô. Que não foi atendido aí. Vamos lá, vamos ouvir.
1: Olá, olá, olá, olá, Caio Santos. Estamos chegando aí. Chegamos atrasados. Pelo amor. Ah, Caio, hoje eu quero fazer um apelo aí, ó. Por favor. Rapaz, não se encontra estacionamento nesse tarde sombrio, cara. Que loucura, cara. É ir pro sombrio com a mulher, nossa, é um estresse, é uma briga. Tu tá louco. Vamos fazer estacionamento pra turma aí, cara. Tu tá louco. Cara, se o cara já mora no interior, tem que vir a cavalo? Tu tá louco. Não tem lugar, cara. Todo mundo tem carro nesse mundo, cara. Tu tá louco. Um abraço pro Gaiteiro aí. Vai, capricha, capricha. Manda o do João Luiz Correia aí. Capricha, um abraço pro Gaiteiro.
0: Muito bem, meu amigo Pitoco. É, mas tem alguns estacionamentos, sim, privados aí aqui no centro, Pitoco. Tem alguns. Acho que tu é que não sabe. Tem, além do estacionamento normal, pago aí, né? Tem os estacionamentos privados, que também tem alguns estacionamentos privados aqui no centro de Sombrio. E não é só um ou dois, não. Tem mais aí. Mas realmente, né? Realmente, dependendo do horário que se venha pro centro de Sombrio, aí só mesmo no estacionamento privado, que aí as ruas estão, né, lotadas de carros estacionados, aí fica um pouco mais complicado, né? Mas tem os estacionamentos privados, sim, meu amigo Pitoco. Mais um abraço aí pro amigo, tá fazendo um apelo aí por estacionamentos. Vamos lá, vamos em frente aqui. É, fiquei devendo aqui também pro Marcos Antônio, o Porca Véia. Noites Campesinas, é isso, não, Marcos Antônio? Também pro amigo Flávio Figueira, lá no Balneário Rincão, que hoje está de folga, tio. Diz ele que estava lá na beira do fogão a lenha, tomando um quentão para aquecer, ele e a Ju Pacheco, né? Então tá bom, um abraço aí, uma boa noite. O Jusemar Espanhol também pediu alguma coisa aqui, não sei o que ele pediu, vamos ouvir.
2: Oi, boa noite, meu querido, tudo certo, Caio? Aqui é o Jusemar Espanhol, Poço 8 e Sara. Eu queria pedir uma música, vou pro baile dos Serranos com os Serranos e oferecer para a Laura, minha filha Laura, para a Jusce, pro meu amigo Paulinho, pro Gustavo Garrão e pro meu irmão Antônio e pra Marilda. Um abraço, tudo de bom, homem?
0: Muito bem, agora sim, então, o Jusemar Espanhol, baile do

serranos, né? Então tá bueno. É, já vamos aproveitar e colocar na carona aqui o Flávio Figueira e a Ju Pacheco, que são fãs dos serranos. Já a Genilce disse ela, boa noite, Caio. Quero a música aí, a barquinha, né? A barquinha de ouro, Genilce. Então tá bueno, um abraço aí, uma boa noite. Tô devendo uma aqui também pra dona Ivone Brovedan lá no Arroio do Silva. Vamos rodar qualquer coisa aí, dona Ivone Brovedan, querendo pedir também pode pedir aí, tá bueno? O João Manelo me manda aqui o emoji da bola da Copa do Mundo. Aí, João Manuel. O que tu acha, João Manuel? O Brasil vai até onde, tchê? A seleção brasileira vai até onde, o João Manuel? É, se bem que não foi só a seleção brasileira que tropeçou aí nesse início de Copa do Mundo, né? O Equador tropeçou. Deixa eu ver quem mais tropeçou aqui. Teve várias, né? Teve algumas aí que tropeçaram, né? Vamos lá. O Equador tropeçou aí pra Costa do Marfim. Holanda e Japão ficaram no empate. Bélgica e Egito também empataram. A Espanha também tropeçou aí com a seleção de Cabo Verde, né? Muito bem, mas mais tarde vamos saber aí no Papo de Futebol como é que está sendo aí essa primeira rodada da Copa do Mundo. Vamos lá, tchê, vamos que vamos. 21:48, vamos abrir com os serranos.

0: coisa.
1: O quê?
0: Quando eu estiver lá na frente do palco olhando aqueles meninos lindos, tá, faz de conta que não me conhece.
1: Não mesmo, eu vou junto lá.
0: Não, eu quero ficar lá olhando aquele louro alto, Daniel Hack. Eu quero olhar aquele, o cabeludo, aquele de olho azul, o Madruga. Sabe? Sabia que eu sou amiga dele?
1: Tu é amiga dele?
0: Eu sou amiga no Face.
1: Ah, que Face?
0: Sim. Eu também gosto muito da voz do Pisco, sabe? Do Alex, aquele catarina que adora camarão. Sabia?
1: Sim,
0: ele adora camarão.
1: Sim.
0: É. E também eu gosto muito desse gaiteiro novo que entrou, o William. E não esquecendo também do baterista, né? Do Cantinho, o Cândido. Sim. A mulher velha já foi boa em bater também.
1: É mesmo?
0: É, mas batia a roupa no tanque.
1: Eu sei.
0: Sem falar, não esquecendo nunca dos dois irmãos, né?
1: Ah.
0: O Bigode, que é o Edson Dutra, e o irmão do Bigode.
1: Ah.
0: O irmão do Bigode é o Topo.
1: Ah, bom, pois é.

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fãs, João Luiz Correa. Um bagual corcoviador. É, pro nosso amigo Orlando Popular Pitoco. Então tá bom, valeu Pitoco, um abraço aí, uma boa noite. O que mais, tio? O Grupo Minuano e a Barquinha de Ouro pra Genilce. É, pra dona Genilce aí o Grupo Minuano. Também tivemos o Tchê Guri, Amor de Baile. Tchê Chaleira e o Gavião. É, a dona Ivone Brovedan pediu e mandou um alô aí, desejando uma boa recuperação para minha mãe, dona Maria Leda, que está hospitalizada, mas acreditamos que amanhã ela já deva ter alta aí, né? Tá bom, valeu dona Ivone, um abraço aí com certeza, não sei se ela está ouvindo lá no hospital, mas tá, agradecemos aí pelos desejos aí de boa recuperação, né? Bom, os Serranos e o Baile dos Serranos é pro Jusemar Espanhol lá nas bandas de Forquilinha e também pro amigo Flávio Figueira e a Ju Pacheco que nesta segunda-feira estão lá se aquecendo no fogão a lenha e a base de quentão. Então tá bom, é isso aí, né? Vamos lá, vamos que vamos, vamos nós aqui na número 1 da música gaúcha. É, são 22:13. É, 22:13. Vamos conferir o nosso informativo esportivo.

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Vamos começando pela Série B do Campeonato Brasileiro. Está aí na 13ª rodada, né? Que começou aí na sexta-feira. É, no estádio Antônio Ascioli, o Atlético Goianense e o CRB empataram em 3-3. Já ontem, domingo, no estádio 1º de maio, o São Bernardo e o Sport Recife ficaram no empate em 0-0. É, ainda ontem também, aliás, o jogo 11 da manhã de ontem, domingo, também no Alfredo Jaconi, outro jogo que começou às 11 da manhã de ontem, Juventude 3, Ponte Preta 0. Já na Arena Sicredi, é também ontem, mas aí já na tarde, às 16 horas, o Atlético e o Goiás ficaram empatados em 1-1. Na Arena Pantanal.

Não. Cuiabá 1, Vila Nova 0. Jogo das 17 horas de ontem. Às 19 horas de ontem, na Arena Niknet Santa Cruz, o Botafogo de Ribeirão Preto e o Operário ficaram. Aliás, o Botafogo venceu o Operário de Ribeirão Preto por 2-1. Já no Jorge Ismael de Biasi, o Novo Horizontino venceu o Náutico, aliás, empatou com o Náutico em 2-2, jogo de ontem, às 19 horas. Bom, já hoje, né? Jogo que ainda está, deixa eu ver se a bola ainda está rolando para este jogo. Tá rolando aí o segundo tempo entre Londrina e Avaí, né? O Londrina vai vencendo o Avaí por 2-1, né? Mas já está no segundo tempo o jogo aí. Deixa eu ver qual é o tempo aqui do segundo tempo. É jogo aos 12 minutos aí do segundo tempo, né? Muito bem, outro jogo que tem bola rolando aí também nesta segunda-feira. No Heriberto Wilson, em Criciúma. O Criciúma vai vencendo o Ceará por 1-0. Gol de Felipe Matheus aí, né? Fazendo o gol do Criciúma, outro jogo que já está aí no segundo tempo, com bola rolando aí, bola rolando aí aos 10 minutos do segundo tempo. Muito bem, amanhã fecha a rodada aí, essa 13ª rodada no Castelão. Fortaleza e América Mineiro se enfrentam às 20 horas para fechar a rodada. Então tá bom, agora vamos partindo para a Copa do Mundo, né? Os jogos aí da primeira fase aí da Copa do Mundo, a primeira rodada, digamos assim, da Copa do Mundo, né? No grupo A, a liderança é do México, que venceu a África do Sul por 2-0. Jogo que aconteceu na quinta-feira, né? E mais tarde na quinta-feira, o outro jogo que rolou entre Coreia do Sul 2, República Tcheca 1. Então, o México lidera aí esse grupo, com a Coreia do Sul em segundo, República Tcheca em terceiro e África do Sul é a quarta colocada ali nesse grupo A. Já no grupo B, jogo da sexta-feira, né? Na sexta-feira tivemos aí no grupo B, Canadá 1, Bósnia 1, Catar 1, Suíça 1. Então tudo empatado aí, tudo igual aí nesse grupo B. Já no grupo C, nesta primeira rodada, lá em New Jersey, o Brasil estreou com um empate em 1-1 com o Marrocos. Já se dizia que a seleção de Marrocos não seria uma molezinha, né? Como não foi. Aliás, até eu vi muito mais a seleção de Marrocos com um grupo, né? Com uma seleção mais preparada, né? Uma seleção que jogou com uma certa tranquilidade, principalmente no primeiro tempo. Acho que o Brasil se escapou, né? Até porque o Marrocos abriu o placar e o Brasil parecia que não estava em uma Copa, estava, sei lá, numa ansiedade, não conseguia se acertar em campo. Então por isso digo que a seleção do Marrocos muito mais motivada, né? Muito mais parecia preparada do que a seleção brasileira. O Brasil vai ter que melhorar muito aí para passar aí, né? Não essa primeira fase, acho que o Brasil passa com uma certa tranquilidade pelos dois adversários que vem aí a seguir, que é o Haiti, né? O próximo adversário do Brasil e depois a Escócia. Então, acho que essa primeira fase o Brasil mata aí. Se não for o primeiro, em segundo aí já fica meio mal para a seleção brasileira, né? Destaque aí, né, pro Vinícius Júnior, que fez uma bela jogada e acabou empatando a partida. Acho que o Brasil acho que vai sofrer um pouco e vai ter que ter aí, né, a responsabilidade
deste jogador.

jogador, né, do Vinícius Júnior. Não sei se o Neymar deve já aparecer no, né, aparecer aí no próximo jogo, mas o fato é que algumas jogadores, acho que o Brasil poderá se classificar aí, quem sabe ir para a terceira fase da Copa, contando com individualidades, né, do Vinícius Júnior, quem sabe do Neymar, do Endrick, né, que ainda não jogou, acho, né, não jogou, na verdade. Então, acho que o Ancelotti vai ter que fazer melhor aproveitamento aí desses jogadores, né? Não acho que ele entrou com um time que deveria jogar aí no pelo menos ali na parte de atacantes ali, né? Acho que ele poderia ter colocado o Endrick, né? Já tá se cobrando, na verdade, o Endrick. Muito bem, mas então, nesse grupo aí, a Escócia é a líder, né? Pois venceu no sábado, os dois jogos aconteceram no sábado, venceu no sábado a seleção do Haiti por 1-0, então a Escócia lidera esse grupo com Marrocos em segundo, Brasil em terceiro e o Haiti é o quarto. Vamos lá, o compromisso do Brasil na próxima rodada é contra o Haiti, sexta-feira às 21h30, né? O outro jogo é antes, entre Escócia e Marrocos, às 19h, aí na segunda rodada, então sexta-feira, vamos ficar de olho aí na seleção brasileira. Vamos lá, indo em frente aqui pro grupo D, que os Estados Unidos abriu muito bem a Copa aí, vencendo a seleção do Paraguai. Eu confesso que estava torcendo pro Paraguai, mas não deu volta aí, não. O Paraguai acabou sendo goleado aí pelos Estados Unidos por 4-1. Jogo que aconteceu na sexta-feira. Já ontem, né? Nesse grupo aí, o grupo D, a Austrália venceu a Turquia por 2-0. Mas os Estados Unidos lidera o grupo, com a Austrália em segundo, a Turquia em terceiro e o Paraguai é o lanterna aí desse grupo D. Passando aqui pelo grupo E, a Alemanha meteu aquele placar, todos nós ficamos perplexos em 2014, né? Metendo 7-1, mas dessa vez, ontem, né? Jogo de ontem, 7-1 na seleção de Curaçao. Seleção desconhecida que está estreando na Copa, a seleção de Curaçao, né? Inclusive ficaram felizes os torcedores da, né, do país lá de Curaçao, pelo menos o Curaçao fez um gol aí no seu primeiro gol aí em Copas do Mundo, né? Muito bem, outro jogo também ontem, né? Costa do Marfim 1, seleção do Equador 0. Me chamou a atenção aí o futebol da seleção da Costa do Marfim, uma seleção com muita intensidade e o Equador, por isso, né? Acabou sendo derrotado aí pela Costa do Marfim, que fez um belo jogo, né? Muito bem, a Alemanha a primeira deste grupo, grupo E, Costa do Marfim em segundo, Equador em terceiro e a seleção de Curaçao é a lanterna. Já no grupo F, ontem, né, Holanda e Japão empataram em 2-2, eu não consegui assistir esse jogo, mas disse que foi um jogão, né? O Japão não vem mais pra bobo na Copa do Mundo, né? Já há algum tempo a seleção do Japão é uma bela seleção, e a seleção da Holanda não conseguiu aí a manter o placar, que estava vencendo por 2-1, e o Japão na finaleira, no final, acabou empatando. Muito bem, outro jogo
A seleção da Tunísia parecia que ia encarar aí a seleção da Suécia.

Suécia, mas por alguns erros, né, da alguns erros da defesa tunisiana, a Suécia acabou goleando aí por 5-1, né? No grupo aí a Suécia é a líder, Japão é o segundo, Holanda é a terceira e a Tunísia é a lanterna. No grupo G hoje, né, jogos de hoje, a Bélgica e o Egito empataram em 1-1. E o outro jogo entre Irã e Nova Zelândia está acontecendo neste momento. Vamos dar uma conferida aqui como está. Ó, Nova Zelândia vai vencendo aí a seleção do Irã. O jogo está no primeiro tempo, recém, né? O jogo começou às 22 horas, aos 23 minutos aí do primeiro tempo. O Irã vai sendo derrotado aí pela Nova Zelândia por 1-0. Vamos lá, vamos em frente aí no grupo H. Aliás, deixa eu passar aqui a classificação aí desta. Por enquanto, né? A classificação, a Bélgica, por enquanto é Bélgica e Egito vão liderando. Mas não tem nada. Na verdade, né, com esse resultado aí, a Nova Zelândia que vai liderando, que está vencendo aí a seleção do Irã. Mas aí aí tem que esperar fechar o jogo aí para saber quem é o líder desse grupo aí, né? Por enquanto, a Nova Zelândia. Muito bem, outro jogo no grupo H. No grupo H, a Espanha não deu volta aí, né, em cima da seleção de Cabo Verde. Um empate em 0-0. Jogo que aconteceu aí hoje às 13 horas. Outro jogo das 19 horas, deixa eu ver como encerrou esse jogo aqui. Entre a Arábia Saudita e Uruguai, empataram em 1-1, né? Jogo das 19 horas. Então, tudo igual aí, né? Na verdade, nesse grupo aí, pelo fato de não terem feito gols, por enquanto, Cabo Verde, Espanha, Arábia Saudita em terceiro e Uruguai, né? Uruguai aí é o também em terceiro aí, né? Por enquanto ainda não tem um quarto colocado aí nesse grupo, né? Já que os dois jogos ficaram empatados, né? Vamos lá, vamos em frente. Grupo I. Esses jogos de agora, né? Jogos de seleções que vão estrear aí na Copa. No grupo I, a França enfrenta a Senegal amanhã às 16 horas. Às 19 horas, Iraque e Noruega, né? Jogos lá nos Estados Unidos, em New Jersey, França e Senegal, e em Boston, Iraque e Noruega. No grupo E. No grupo J, também estreiam aí Argentina e Argélia às 22 horas de amanhã. Lá nos Estados Unidos também, né? E em Santa Clara, Austrália e Jordânia, também deste grupo aí, grupo J. Pelo grupo K, Portugal e Congo. Portugal e Congo às 14 horas. E outro jogo aí desse grupo, do grupo K, entre Uzbequistão e Colômbia. Jogo das 23 horas de amanhã. Muito bem, o último grupo é o grupo L, né? Grupo L que estreia amanhã, quarta-feira, perdão, né? Estreia quarta-feira. Aliás, esse grupo aí, o grupo K, também na quarta-feira, né? Na quarta-feira aí, Portugal e Congo, às 14 horas e às 23 horas, Uzbequistão e Colômbia, na quarta-feira. E o grupo L que também jogam aí na quarta-feira, Inglaterra e Croácia. Jogo das 17 horas, jogo das 20 horas, entre Gana e Panamá. São as seleções que ainda
vão estrear aí na Copa.

mundo. Bom, dando uma passadinha aqui no jornal Correio do Povo lá de Porto Alegre, conferindo algumas manchetes, diz o Otamendi, jogador da Argentina, né? Precisamos ter humildade. É sobre a atual campeã argentina, né? É, a Albiceleste quer ser a primeira seleção a conquistar o bicampeonato consecutivo aí desde o Brasil em 62, né? É, então a Argentina está ambiciosa aí, a atual campeã do mundo quer ser bicampeã consecutiva, né? Vamos lá, dando mais uma volteada aqui pelas manchetes. É, o técnico da Tunísia estabelece um recorde inédito na Copa do Mundo. É, 7 mundiais depois do último caso, Sabri Lamouche se torna aí o treinador mais rápido a ser desligado aí durante a Copa. É o diretor técnico Monder Kebayer, é o provável candidato aí a assumir o cargo de treinador interino aí, né? É, então, treinador da Tunísia aí, a Tunísia foi derrotada pela Suécia por 5-1, né? Nessa goleada aí, o técnico já dançou, né? Já dançou, já não segue na Copa. Vamos lá, vamos em frente. A Inglaterra tem talento e confiança para ser campeã, garante o Saka. É, o atacante revela aí lições que seleção Inglaterra pode tirar aí dos torneios recentes, antes da partida de estreia aí no grupo L contra a Croácia na quarta-feira. É, então o Saka, o atacante aí da Inglaterra, revela aí que a seleção da Inglaterra tem talento e confiança aí para ser campeã mundial. Uruguai joga, mas é pressionado aí bastante, né? Aliás, o Uruguai joga mais e pressiona bastante, mas não consegue mais que um empate aí na estreia, né? Estreou empatando aí time sul-americano, saiu atrás no placar e só foi buscar o empate no segundo tempo aí após muita insistência aí, e o resultado deixa o grupo H totalmente em aberto aí, né? Na estreia da seleção do Uruguai, que estreou aí contra a Arábia Saudita e não conseguiu mais do que um empate em 1-1, né? Vamos lá, vamos em frente aqui. O Grêmio faz proposta para Arthur ficar. Vamos ver o que diz aqui na manchete. Na última sexta-feira, o Grêmio apresentou a Arthur a primeira proposta para que ele permaneça em definitivo aí após o término do empréstimo com a Juventus, válido até 30 de junho. A direção ofereceu um contrato até o final de 2028, que é quando termina aí o mandato do presidente Odorico Roman, né? Presidente do Grêmio. O salário está entre 1.500.000 e 2.000.000 por mês. Por enquanto o volante ainda não respondeu aí o tricolor. A ideia de Arthur é primeiro se reunir com os italianos, né, da Juventus, onde tem vínculo até a metade de 2027, para tentar aí conseguir uma liberação sem custos. Dessa forma, o Grêmio, né, que tem poucos recursos financeiros, não precisaria aí desembolsar nenhum valor aí aos europeus para a contratação aí do Arthur, né, camisa 8. Muito bem, vamos lá. Voltando ao assunto da Copa, que o Mbappé chega à Copa do Mundo com recordes no horizonte. Após temporada frustrada.

entrante no Real Madrid, o astro francês almeja levar a França aí ao tricampeonato. Muito bem, já a seleção brasileira, o Brasil treina sem Rafinha, Bruno Guimarães e Gabriel Magalhães. Neymar também esteve ausente aí da atividade comandada pelo técnico Ancelotti. Bom, vamos em frente aqui, falando em Neymar, Neymar e Bruna Biancardi anunciam aí nova gravidez. O atacante da seleção brasileira será pai pela quinta vez. Enquanto não joga, o Neymar mete filho aí. Que loucura. Então tá bom, eram essas aí as principais manchetes esportivas do jornal Correio do Povo lá de Porto Alegre. 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

Jonathan Pacheco. E um medley do grupo Rodeio. É uma homenagem, né? Do Jonathan Pacheco. Também tivemos os Mateadores. Quando não tem vaneira, balançando a sala, apaisanado no tranco do Gervásio e baile das Negra Touro. Ainda os Serranos, Pelos, Carreta e Canto Alegretense. E o Porca Véia, Noites Campesinas. É pro amigo Marcos Antônio, né? Muito bem, a nossa festa fandangueira já já com a hora do aniversariante. 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

0: Já já vamos homenagear os aniversariantes.
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Muito bem, são 23:09. Vamos lá, vamos chegando para nossa hora do aniversariante. É, deste 15 de junho de 2026. Temos aniversariantes, né? É, a começar pelo Luciano Prudêncio. Bem atrasado aqui, pois o aniversário dele foi no dia. Foi no dia 1 de junho, né? Caiu numa segunda-feira. Mas antes tarde do que nunca, os fogos aí pro Luciano Prudêncio. Então, parabéns atrasado aí ao amigo, né? Mas antes tarde do que nunca. Parabéns também para os nossos colegas, né? Nossos amigos lá da Integração FM. A dona Maricele, é a moça que cuida da parte de contabilidade da emissora, a popular Célia. Alô, Célia, um abraço, parabéns aí. Parabéns também pro Cassiano Santos, também aniversariante aí desta segunda-feira, deste 15 de junho. Parabéns aí aos nossos aniversariantes, né, lá da Integração FM. Os parabéns aqui também do Alcione Maggi, lá de Três Cachoeiras, e também do amigo Melero, homenageando aí o lendário Zé Tucano. Fez aniversário no sábado, dia

Sábado, dia 13, né? É, teve festança aí pro Zé Tucano. Então, parabéns aí pra este, né, este grande tradicionalista aí daqui da nossa região, entre o sul, né, o sul catarinense e o norte gaúcho, por demais conhecido aí por todos. Então, né, pra todos.

familiares, né? Buenas, e homenageando, né, a todos os aniversariantes, aqueles que não tiveram seus nomes registrados, mas que também estão completando o aniversário, né, colhendo mais uma abóbora na lavoura da vida, no caso deles, no caso delas, mais uma rosa no jardim, colhendo mais uma rosa no jardim da existência. Parabéns para todos aí e homenageando a todos com os Chiripás, com a participação especial do Odilon Ramos. Felicitações.

Muito bem, os Chiripás, com a participação especial de Odilon Ramos, felicitações. Portanto, parabéns para todos. Lembrando que os aniversariantes, aliás, o aniversariante sorteado de sexta-feira, com almoços do restaurante São Cristóvão, foi o Cristiano de Oliveira Freitas. É, o Cristiano de Oliveira Freitas, homenageado aí pelo seu pai, o seu Adelar, o popular Serrano. Foi aniversariante de sábado. Sábado, dia 13 de junho, né? Muito bem. Então, os dois têm aí almoços no restaurante São Cristóvão. São dois almoços, né? Apareçam no restaurante São Cristóvão aqui em Sombrio. Almoços de segunda a sábado, né? Para saborearem aí uma deliciosa comida caseira e com certeza serão bem recebidos aí pelos proprietários, o seu Rogério e a dona Maristela. Parabéns para todos, muita

0: saúde, muita paz, muitas alegrias, que Deus esteja abençoando, iluminando a todos, que lhes dê saúde e longa vida e que nunca lhes falte amor no coração. Muito bem, 23:17. Um abraço aí pro amigo Arthur. É, o Arthur, lá de Torres. Que reativaram aí o grupo Legado Gaúcho, né? Lá de Torres. Felizmente eu não tenho aqui mais na programação o Legado Gaúcho, mas... É, quem sabe o amigo Arthur providencia aí, né? Com contato aí com o nosso programador, Clayton Furlaneto. E ele coloque aí alguma, né? Coloque alguma, o repertório aí do Grupo Legado Gaúcho. É, reativado aí depois de muito tempo, né? Depois de muito tempo. O amigo Arthur, que andou lá por Porto Alegre, retornou para Torres. Está aí reativando aí juntamente com as parcerias. O Grupo Legado Gaúcho. Grande abraço aí, Arthur. Uma boa noite aí pro amigo. E vai um marenco aí pro amigo aí na sequência aqui da Festa Fandangueira, nas últimas. Toco também aqui os mirins e o shot laranjeira, né? Pra dona Undina lá de Praia Grande também, ligada conosco aqui. Aquele abraço aí, boa noite.
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Buenas, Jean-Luis Correa. Bagual, Picasso e Evolução. Ainda o Luiz Marenco, que abrilhantou o especial Feras da Música Gaúcha grandemente

sexta-feira, né? 92º especial de 2026. Foi pro amigo Arthur e a turma do grupo Legado Gaúcho lá de Torres. Vassoura de Gonchuma. Os mirins e o shot laranjeira pra dona Ondina lá de Praia Grande. Muito bem, jogos da série B. Que fecharam aí na, né? Já encerraram aí nesta segunda-feira aí jogos que jogos aí da 13ª rodada, né? Envolvendo times catarinenses. Por exemplo, o Londrina afundou ainda mais o Avaí, que tá lá na zona de rebaixamento, é o 18º. Londrina venceu por 3-2 o Avaí. Já no Heriberto Wilson, o Criciúma não conseguiu manter o placar, tava vencendo de 1-0 e o Ceará empatou, né? Mas o Criciúma ainda está bem colocado aqui na Série B, mas precisa melhorar, né? Para ficar ali pelo menos no G4 ali, né? O Criciúma com o resultado é o 6º colocado aí com 21 pontos, né? Amanhã fecha a rodada aí às 20 horas no Castelão, Fortaleza e América Mineiro. América Mineiro que está próximo. Tem tudo aí, né? Tem tudo para o ano que vem disputar a Série C do Campeonato Brasileiro, né? Quem viu o América, time aí que muitas vezes incomodou bastante aí times da quando na Série A, né? Caiu para a Série B e parece que vai cair para a Série C. Muito bem, já pela Copa do Mundo. O Irã acabou de empatar aí com a Nova Zelândia em 2-2. A Nova Zelândia ia vencendo a partida aí, né? Aí vai ficar quase tudo igual aqui. A diferença vai ser do primeiro jogo aí. A Bélgica e Egito empataram em 1-1 nesse grupo aí, o grupo G, né? Com esse empate aí do Irã. Vai melhorar a classificação aí do Irã e da Nova Zelândia pelos gols, né? Mas tá tudo empatado aí em termos de pontuação, né? No momento, né? Deixa eu ver como é que está aqui. O jogo começou às 22 horas. Ainda tem aí todo a metade do mais da metade do segundo tempo ainda para ser resolvida aí a situação o placar aí entre Irã e Nova Zelândia. Muito bem, é isso. Vamos fechando a nossa participação, a nossa lida. Deixando aí a última sequência da nossa festa fandangueira desta segunda-feira. Mas antes de irmos embora, deixando uma mensagem, uma reflexão que possa ser útil a alguém. A de hoje diz o seguinte: você terá prazer em descobrir agora uma força extraordinária pronta para agir dentro de você e eliminar os problemas. A convicção de ser forte, a confiança na eficácia da força e o amplo campo de sua utilização darão a você enorme satisfação e o desejo de se conhecer melhor, de caminhar firme, de ter mais paz e de chegar à prosperidade total. Confie na sua capacidade, na sua vontade, no seu poder de realização e verá serem muito maiores

do que imaginava. Assim como serão maiores o bem-estar e a alegria que deles provém. Nenhum problema é maior do que a força que há em você. Aí está para te refletir aí neste final de noite de segunda-feira. É a semana só começando, né? Então, agradeçamos ao patrão velho, né, por ter nos permitido aí esse primeiro dia da semana, no caso, no meu caso, dia e a noite de trabalho aqui, né? Bom, e querendo ele, amanhã estaremos de volta, estarei de volta, né? A partir das 18 horas no nosso chimarrando para começar a noite da 99. Beijo no coração de todos do amigo Caio Santos, uma boa noite, bom final de noite aí de segunda-feira. Para quem tem insônia e fica na madruga aí, ou para quem trabalha e fica na madruga curtindo a 99, daqui a pouco mais aí chega a terça-feira, né? E aí tu fica curtindo aí a 99. Madrugada fora. Então tá bom, até amanhã. Valeu, aquele abraço, boa noite. Grupo Minuano, a felicidade mora lá.

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1: Vamos ver a moçada agora cantando com a gente aí. Música que representa o nosso Rio Grande, que fala da nossa liberdade, da nossa história. Eu quero ver todo Porto Alegre cantando com o rodeio aí. Essa aqui é uma das páginas musicais que se torna imortal na boca do povo, porque defende a bravura do nosso povo. Então vamos lá, moçada. Quero ver vocês aí com gritos de liberdade.

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1: 5:02, 5:02, muito bom dia e com alegria e com muito frio, Sacramento, para você ligado aqui na número 1 da música gaúcha, hein? Manhã de terça-feira, meu Deus, aí até sexta ainda, né? Como diz nosso amigo Adion. Por aqui vamos nós com o melhor da música gaúcha nessa manhã gelada de terça-feira, 16 de junho de 2026, em tempo bom aqui no sul catarinense, temperatura em 7 graus no momento aqui na cidade de Sombrio, hein? Esfriou, gurizada. Vamos embora por aqui aquecendo esta manhã gelada aqui no sul catarinense, participando, mandando seu alô, seu recado por aqui no nosso WhatsApp, que é o 4835332000. 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Os apoiadores da programação da número 1 da música gaúcha, começando com Os Nativos. Capricha, gaiteiro. Bom.

Muito bem, está os nativos Capricha Gaiteiro na programação da nossa FM Nativa. É, esfriou e por aqui vamos nós com o melhor da música gaúcha. Buongiorno para você ligado na nossa programação. Um abraço lá para Lúcia, Geraldo, Giovanni e também os amigos de Cocal do Sul, curtindo por aqui a nossa programação. Para vocês eu rodo Os Monarcas. Vamos que vamos, indiada. Mas que

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1: Simbora por aqui com o melhor da música gaúcha. Está os Monarcas na programação. Vamos que vamos. O amigo Cristiano Pimpim de Tubarão já está ligado por aqui também no trechão, indo pra Lida. Mais um dia de Lida, né, Pimpim? Bom dia pra você ligadito na 99.5. O nosso amigo também acompanha a programação, o Alan de Nova Veneza, também está ligadito. Quero ouvir do Grupo Rodeio. Vou rodar pra você, pro Pimpim, pra todos que estão ligados. Gritos de Liberdade com o Grupo Rodeio, tá bom? Um forte abraço, os amigos curtindo por aqui a nossa programação também. 5 horas 9 minutos e 5 e 9. Bom dia pra você ligado na melhor.

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0: Grande, te ouvindo, bom dia.
1: Bom dia, Sidney, quem eu toco é Chiquita.
0: Sim.
1: Para todos que estão na escuta, nação colorada também, vocês da rádio, para minha esposa Guedes, para a galera da Paraíso.
0: Valeu, te ouvindo, um abraço, um bom dia para você também, curtindo a programação. Quem mais por aqui? Tio Zeca Batata, bom dia.
2: Bom dia, Candioto. Roda aí o Nilton Ferreira, abaralhando a barbela. E vamos pra lida, guri. Daqui a pouquinho estamos chegando ali pelo sombrio.
0: Valeu, tio Zeca. Um abraço, um bom dia pra você também curtindo a número 1 da música gaúcha. Bom trabalho aí, tá bom? Quem mais? Marco Antônio?
3: Bom dia, Cid. Já teve na rodagem de novo.
0: Toca
3: aí, acorde pra uma morena, hein?
0: Sim.
3: Pra nós curtir nessa manhã de terçou, né? Pra minha esposa Vanessa e pra todos que estão na escuta da programação aí. Temos na escuta aí, indo pra empresa, indo pra líder, né, e na escuta da programação.
0: Valeu, tia guri, um abraço pra você, bom dia de trabalho, tá? Maravilha, quem mais por aqui curtindo a programação? Bom dia, meu amigo, também frio por aqui na cidade de Turvo, Marcos, ligado à programação, buenas, Marcos, um abração a você também aí, né? Pediu e eu rodo já o Tordilho Negro dos Serranos. Falou, tia guri, um abraço, bom dia pra você ligado na número 1 da música gaúcha, tem grupo Quero Que

0: Aí está o Estampa Nativa, acordes para uma morena, já já os serranos, por aqui na nossa programação, para você ligadito na número 1 da música gaúcha, também nosso amigo Mano, no trechão, né, tio Mano? Ô, tchê, guri, quanto tempo, hein? Bom dia, guri.
1: Sinei, bom dia, Sinei.
0: Bom dia.
1: Como é que tá, meu amigo?
0: Tranquilito, no mais.
1: Sinei, roda uma boa pra lá, Sinei.
0: Sim.
1: Faz tempo que eu não consigo pedir uma musiquinha aí, né, Sinei? Tô indo aí pra banda do Imbé, Tramandaí, Cidreira, aí pra banda do litoral aí do Rio Grande do Sul.
0: Opa!
1: Tá bom, bota aquela lá pra nós aí, se faz tempo não escuta aquela razão do Boca Braba aí.
0: Sim, tá bom? Deixa comigo.
1: Um abração aí, Sinei, satisfação conversar com o amigo aí. Tá bom? Fique
0: com
1: Deus aí, um abraço.
0: Vai com Deus também, uma ótima viagem. Valeu, grande mano, na cidade de Sombrio, curtindo. Demais.
2: Bom dia, Sidney.
0: Bom dia.
2: Tudo certo, Alex?
0: Tudo.
2: Já vou

0: Colorado 100%.
1: Aí eu dou valor.
0: Parceiro.
1: Que tá, Ratileco?
0: Bota uma música do Walter Moraes aí pra nós.
1: Sim.
0: Um abraço, bom dia de trabalho pra ti.
1: Valeu, bom dia pra você também. Curtindo a programação, nossa amiga Dilson de Araranguá, ligado na nossa FM Nativa. Pra começar bem aqui, a música No Coração do Rio Grande. Opa! Um forte abraço, amigo, curtindo também no número 1 da música gaúcha. Bom trabalho, valeu, Adilson. Mas que tal? O Gessé. Acompanhando nessa programação em Timbé do Sul, ligadito por aqui, um abração também você, Gessé, ligado na número 1 da música gaúcha. O amigo Valentim, também ligadito, mandando para sua filhota Lirian, de Sombrio, e também o João Batista, né? Bom dia para vocês e também para a amiga Cleonice, o pessoal acompanhando nessa programação, o Valentim que é de Forquilinha, ligado na 99. Um abração a você também, aí, Tchê Guri. E o nosso WhatsApp é o 4835332000 e para você no trechão, na rodagem, acelerando nesta manhã gelada, manhã fria. 4835332000, vamos embora por aqui com o melhor da música gaúcha. Um abraço, amigos frentistas, vigilantes, padeiros, costureiras, os amigos agricultores, a todos ligados na número 1 da música gaúcha. São 5 horas e 38 minutos, vamos seguindo com a música.

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2: Simbora por aqui com o melhor da música gaúcha nesta manhã. São 5:47, 5:47. Por aqui nosso amigo ligadito também, tio Osni. Buenas, buenas, tio Osni, ligadito por aqui.
3: De novo.
2: Isso aí, tio Osni.
3: Bom dia, Cadinho.
2: Bom dia.
3: Rapaz, tá frio pra mais de metro. Então tá doido. Mas vamos enfrentando. Eu tenho que ir lá pro sítio fazer o serviço lá, que hoje o bicho pega. Aproveitar o tempo que tem o tal de El Niño aí, que diz que tá batendo na porta aí, cara. Diz que não vai dar mais trabalhar, diz que vai ser só água. Então vamos aproveitar, salvar alguma coisa aí, né? Ô, Candioto, toca uma música aí. Pode ser que o Porca Velha é uma bem Galdéria, toda de Samboas.
2: Vou rodar uma agora do Porca.
3: E eu quero oferecer pra um amigo meu que eu encontrei esses dias ali em São João do Sul.
2: Aham.
3: É o Marlindo, lá de São Cristóvão.
2: Oh,
3: a Marlindo tem água.
2: Marlindo, esse é diferenciado.
3: É um cabra bom, ele é muito ouvinte da rádio.
2: Isso.
3: Então eu quero oferecer o programa de hoje pra ele e essa música e pra todo o pessoal aqui de São João do Sul. Certo? Vai pra ti também, né, velho? Também não é fácil levantar de madrugada pra atender o povo, né? Um abraço, bom dia.
2: Valeu, fico um abraço.
3: Feliz,
2: um bom dia. Meu amigo ligadito, vamos seguindo por aqui nesta manhã gelada, em 6 graus, hein? Caindo a temperatura. Nesta manhã de terça-feira, em 6 graus no momento aqui no extremo sul catarinense, danado de frio. Edson Zanetti já está no trechão também, né, tio Edson? João Matos de São João do Sul também está ligado na programação. Bom dia, João. 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

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E no Manhã Ativa, vamos embora por aqui com mais música, já já previsão do tempo. O amigo Adinho Generoso já está ligado por aqui também. Um abração, Adinho, e a todos os amigos curtindo o melhor da música gaúcha. Os Tiranos e o Som do Rio Grande. Um abraço, os amigos de São Chico de Paulo.

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1: Simbora por aqui com o melhor da música gaúcha nesta manhã de terça-feira. Agora são 6:05, 6:05. Por aqui seguimos com a previsão do tempo, hein? Um abração nosso amigo tio Topanote, o Andrés. Aqui está 6 graus, meu amigo. Imagino lá no Rabungo, em Bom Jardim da Serra, né? Ô tio Zé Valente, quantos graus por aí, tio Zé? Conta pra nós aí. Semana fria e congeada em Santa Catarina, hein? Para esta terça-feira, tempo instável, com predomínio de sol, com mais nuvens no norte do estado e nevoeiros isolados também, né? Temperatura mais baixa, com mínimas entre -4 a 4 graus e formação de geada nas áreas altas do oeste e ao Planalto Sul e de 5 a 10 graus na maioria das regiões, com máximas que não passam dos 20 graus para esta terça-feira. Previsão parecida também para amanhã, né? Amanhã, terça-feira, aliás, para amanhã, quarta-feira, né? Tempo estável com sol e frio em Santa Catarina. Na quinta-feira também, né? Estável, com sol e frio e nevoeiros amanhecer no decorrer da tarde e noite. As nuvens aumentam no estado devido, né? A área de baixa pressão no oeste da região sul. Temperatura baixa também amanhecer. As máximas não passam de 20 graus na quinta-feira também, né? Na sexta-feira, estável com chuva em Santa Catarina, começando pelo oeste do estado e atingindo as demais regiões a partir da tarde devido à formação de uma frente fria no litoral do Rio Grande do Sul. Para sexta-feira, temperatura baixa também, né? Não passam aí dos

0: 22 graus aí para sexta-feira, então, hein? No momento, 6 graus aqui no sul catarinense. Está a previsão, então, para esta terça, quarta, quinta e sexta-feira para você ligado aqui na nossa FM Nativa. Para sexta e sábado temos previsão de chuva, mas domingão já é tempo bom, né? Ali que eu dizia, e frio, né? E frio danado e no domingão, hein? Misericórdia. Mas simbora por aqui com o melhor da música gaúcha, também com o apoio do Gisele Supermercado, amigo ouvinte. 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Por aqui, recados do nosso WhatsApp no 4835332000. Barbaridade, marcando 4 graus por aí, Edinho. Misericórdia, hein? Domingo vai ser daqueles dias, né? É. Vídeo aquele domingo, eu acho que não, tá? É coisa de louco. A Leonita está ligada na programação, quero ouvir a música Madrugada Fria. Vamos ver se eu tenho aqui, eu rodo pra você, tá, Leonita? Um abraço, bom dia. Jusemir de Aranguá pediu a música Cabelo Comprido com o Grupo Solto, rodo pra você. Opa, o nosso amigo Tio Caiá também está ligado por aqui, né, Tio Caiá?
1: Bom dia, meu amigo do coração. Tudo bonzinho? Tudo na Santa
0: bem,
1: Paz?
0: Tio Caiá.
1: Um abraço para toda a minha família, para meus amigos aí da. Nossos amigos da Glorinha, Sociedade, Rio Verde, Pirataba, Forquilinha, Areia Grande, Costão, de todas as comunidades aí, né? Todos são amigos da gente. E um abraço para sua família também. E. Pra sim, todo mundo. E a música, aquela música muito linda, a valsa da Rosa Branca.
0: Ô, Tio Caiá.
1: Fica com Deus, meus
0: deixa
1: amigos.
0: Deixa comigo,
1: tchau, tchau.
0: Que eu rodo aí pro amigo ligado na programação, tá? Um forte abraço a você curtindo a programação em Sidney, bom dia, Chacal de Torres. Amanhecer gelado por aqui em Torres, roda música, contraponto, roda sim, tá bom? Um abraço a você também curtindo a programação, Lombardi também está ligadito, mandando música para o nosso amigo Pozinho de Arroz. Hoje tá bom na lavação, né, Lombardi? Meia nossa. Bom trabalho para você curtindo a programação, tá? Ô, tio Silas, bom dia, bom dia. Ó, o pescador de aquário já apareceu por aqui, sim. Mas que tal? Um abração pra você também ligado na 99.5. São 6:10, 6:10. Ele que já está pescando, ô tio Silas. É, no aquário ao redor do fogão ali, eu até acredito. Ah, vai aonde, né? Segue o baile por aqui, o melhor da música gaúcha com o Grupo Solto no Manhã Nativa.
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0: Muito bem, vamos seguindo por aqui com o melhor da música gaúcha. 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Tio Zeca Batata, o Perigote, acelerando e curtindo por aqui nossa FM Nativa. Basate, gurizada. Grande Perigote, perigoso. Isso é marvado. Tio Caiá mandando mais um recado aqui. Tio Caiá, diga lá, tia guri.
1: O nosso Adão, Marvadão. Um
0: abração pro Marvadão.
1: Pro João Berito, tio Dego, Osni, que falou ainda há pouquinho também.
0: Isso.
1: Né? São tudo amigo da gente aí, tá? Todos a vida de Santa Catarina também, né? Um abraço.

0: abraço, fique com Deus.
1: Valeu, um abração, bom dia, meu amigo. O negócio tá gelado nesse Rio Grande do Sul, tchê. Manda aí uma pra aquecer. Abraço do amigo professor José Carlos, curtindo a nossa FM Nativa também, guri. Buenas, um abraço. Vamos embora por aqui com o melhor da música gaúcha. Nosso amigo Jessé diz o seguinte: meu irmão mora em Rolante, por lá 3 graus. Ô, tchê, guri. Um abraço a você também, curtindo a número 1 da música gaúcha em todas as querências. E pra aquecer esta manhã gelada, tem Chiquito e Bordoneio.

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2: Seguindo por aqui com o melhor da música gaúcha, com mais música pra você ligado na melhor. Já por aqui tem Tchê Barbaridade na nossa programação. São 6:30 e 6:30, manhã nativa em nome de Automarcas, veículos para você, o carro ideal para o seu estilo de vida, os melhores seminovos, as melhores condições de negociação, na Automarcas, trevo 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Recados aqui no nosso WhatsApp. Luquinha, bom dia, Luquinha.
3: Bom dia.
2: Tudo
3: certo.
2: Tudo.
3: Mamãe, pai, sugué, batata, sé, batata gaúcha, tá?
2: Costela gaúcha, roda sim. Valeu, Luquinha, um abração pra você, a Sueli, o nosso amigo Lucemar, o nosso amigo estiloso, lá na Transfer, né? Lá em Aranaguá, curtindo sempre a nossa programação também. Vamos embora por aqui com o melhor da música gaúcha, já tem mais recados, tem Tchê Barbaridade no Manhã Nativa.

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3: Simbora por aqui com o melhor da música gaúcha. Um abraço, um bom dia ao nosso amigo Luiz Teodoro, na cidade de Turvo, curtindo por aqui a programação, né? Grande Luiz, um abração pra você e pra todos os amigos aí, né? Do grupo do X do Gordo. É isso. E o pessoal lá do grupo de Jacinto Machado, lá Kombi da Lilica, tio Tonho, todo o pessoal ligados na programação. Grande, grande. Ô Luiz Teodoro, e aí, já marcou a data do casório lá com a Sarinha? Tudo também é preparado, né? As

0: tchê, guri. Grande Luiz Teodoro. É coisa de louco. Bora esquentar a alma, que diz nosso amigo Pimpim, né? Mais uma carga de calcário aí, vou te contar, né? Numa horinha está suando, né, meu? Não tem frio, né? Aí sim, do valor do guri. Grande. Já por aqui tem mais música pra você ligado na melhor. E nós seguimos com recados na nossa programação. Buongiorno, tutti sani, male, Fredo, Nocio. Fredo, sim. Grande Fernando, acompanhando a nossa programação em Balneário Gaivota. O Márcio na cidade primeira também está ligado. Em Ermo, pediu lírios e abelhas. Eu rodo pra você também. Valeu, tia guri. Leandro Cunha também ligado por aqui.
1: Bom dia. Sidney Candioso. Bom dia. Como é que foi o friozinho da manhã? Primeiro friozinho, foi bom, né?
0: Especial da primeira.
1: Se tá marcando certo aqui no caminhão, no ônibus, tá 5 graus aqui no litoral catarinense.
0: É por aí,
1: na praia. Tá friozinho, ventinho, meio gelado, vem da serra, imagina lá na serra hoje. Mas tá bom, né? Dá pra não botar rede pra pegar umas tainhas hoje de manhã cedo. Beleza, Galo, velho? Bom dia, meus amigos da rádio. Que Jesus Cristo, Nossa Senhora Aparecida, abençoe o caminho de todos aí. E vamos lá, né? Pegar a gurizadinha pra estudar, né? Um abraço pra todos os motoras aí do nosso país, que estiver escutando. E pode tocar pra nós, eu acho que é do Teixeirinha. Aquela do taxista. É do taxista ou do caminhoneiro, não me lembro bem, do Teixeirinha. Mas se não, meta uma do Teixeirinha pra nós e bem boa aí. Faz favor. Um abraço pra todos aí, um bom trabalho.
0: Valeu, Tigurinho, um abraço, bom trabalho pra você também, curtindo por aqui o Manhã Nativa. 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Simbora por aqui com mais música no Manhã Nativa. Gurizada aqui, né? Que tal? Essa aqui é das antigas, ô meu amigo Leandro. Os Nativos.

0: Aí está os nativos e o Baile na Capela na programação da 99. Nosso amigo Soler, é o grande Soler, o guri do queijo, né? Ô meu amigo, final do mês, hein? Final do mês lá no sítio do Diego, tá? Vai levar mais uns 2 quilos de queijo, com certeza, né? Uns 40 pessoas. É diferenciado o negócio. Diga lá, Soler.
1: Mania, canhotão, mania, bom dia. Manda uma boi pra nós aí, meu amigo. Tem um ligadito aí na 99.5. Aí sim, né? Quando nós está pra cá. Tem um ligadito aí agora. Tem aqui na Sara fazendo descarregamento aqui do... cimentinha aqui na Super Mix e vamos que vamos, em busca de outra carradinha, hein?
0: Valeu, Soler. Boa semana. Um abração, tudo de bom pra você, família, os amigos ligados na programação, pessoal no trechão, curtindo a número 1 da música gaúcha, hein? Que maravilha, que maravilha. Embora por aqui. Pessoal que já estão preocupados, né? O que que aconteceu que o camelo... Pimpim está preocupado também aqui, ô Micael Tomasi. Que o camelo não apareceu ainda? Pois é, rapaz. O Josemir também. Sidney, o camelo? Pois então, daqui a pouco aparece o tal do nosso amigo Charles Camelo mandando seu áudio, né? Grita, cara, grita. A Maria Braz acompanhando nossa programação também. Bom dia, um abração. Rodrigo Gomes, buenas, Tiaguri.
2: Bom dia, Sidney. Temos aqui te escutando, é o Rodrigo Gomes do Jacinto. Roda aí, castração, pialo pra nós. Temos aí te escutando aí, beleza?
0: Beleza.
2: Manda pra todo esse povo que tá escutando aí.
0: Um abraço, bom dia.
3: Sidney, o camelo não apareceu, que ele tá morando na cidade de Curaçao, na capital da Curaçao.
0: Ai, que barbaridade, grande tio Vino, ligadito, aí está o gringo gaúcho, ligadito também por aqui, né?
4: Bom dia, bom dia.
0: Bom dia.
4: Bom dia, Sidney, tudo certo contigo?
0: Tudo bem.
4: Estamos ali daí, novamente, Meleiro, Timbé e Praia Grande. Bora lá, bota uma musiquinha boa pra nós, hein? Todos os motoristas de ambulância na escuta.
0: Edson Zanetti, Cocal do Sul, buenas, guri.
5: Bom dia, canhoto.
0: Bom dia, Luciano.
5: Paulo, Prudência da cidade de todos. Bota uma música aí bem galdéria, boa de dançar, que eu e minha prenda velha aqui, Elisiane, vai dançar um fandango no meio da sala, já de manhã cedo, pra esquentar o pelego nesse frio.
0: Aí sim. Dou valor, já tem lírios e abelhas por aqui também na 99.5, na CFM Nativa. Acordou. Acordaram ele, né? Hã?
6: Bom dia, fiel de Deus. Como é que é você, Sidney Canhoto? Tudo está aqui.
0: Tudo está.
6: Camilo, meu anel, de tala, para lá, vem o Popuri dos Monarcas, para nós escutar esse índio, o corpo, a cena de manhã, a pessoa, tudo que ela era. E ninguém aí, a salva de lá, para tudo aquele caquete, para todos os ouvintes dessa hora de manhã. E temos um dia abençoado, meu irmão, que o patrão celestial nos abençoe, nos botei de lá, moleque, hoje apenas terça-feira,
0: sacramento.
6: E demos lá, olhando um pouquinho, que é fino com a noite,
0: Lefredo próprio, bom giorno, camelo, aí sim, meu, ligadito sempre aqui na número 1 da música gaúcha, na 99, tem

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1: Seguindo por aqui com o melhor da música gaúcha, faltando um minuto para as 7 horas, tio Ildo Monteiro lá na Serra da Pedra também está ligado na programação, né? Tio Ildo, bom dia para você, para todos os amigos da Serra da Pedra, curtindo a 99.5, dizer que um friozão por lá também, né? 6 graus também, né? Mas que tal, gurizada? Um abraço a você ligado aqui na número 1 da música gaúcha em todas as querências, uma ótima terça-feira a todos, curtindo a nossa programação que tem também o apoio da Fubra, uma loja ampla, estacionamento fácil com promoções esperando por você, amigo ouvinte, visite a Fubra de Araranguá, te convidando, né? 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No Manhã Nativa tem mais música. Na 99 tem Miro Saldanha para amigo Márcio em Herbo.

0: Por aqui vamos seguindo com o melhor da música gaúcha nesta manhã gelada. E mais por aqui mandando seu alô, Lídio, é isso?
1: Lídio, tu manda uma música pra nós aí do grupo que eu liguei o rádio agora pra escutar. Tô mandando pro Teodoro e a Sara. Sai.
0: Sai, é a galera da Combi da Lilica acompanhando nossa programação, né? E o nosso amigo Luiz Todoro, eu vou te contar, hein? Ah, declarações de amor aí pra Sara, o guri diferenciado também, né? Word, variedade, coisa de louco. Amigo Perigote.
2: Ô Candioto, aqui é o Jairinho, Perigotinho, bota aí o Rancho do Polaco.
0: Rancho do Polaco. Tá bom, eu vou rodar sim o Rancho do Polaco pra vocês que estão acelerando aí na 101, curtindo a nossa FM Nativa. Maravilha, maravilha. É, gurizada, vamos embora por aqui com o melhor da música gaúcha, são 7:06. 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Vem aí o informativo da Fecoagro, Mampituba Notícias, eu volto às 9 horas no Expresso Campeiro.
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0: Sesc alerta. Veto ao projeto dos safristas prejudica produtores e trabalhadores rurais. Companhia Conab projeta safra recorde de 358,6 milhões de toneladas. Essas e outras notícias logo após a nossa mensagem cooperativista.
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1: Alô, amigos gaúchos e catarinenses, eu sou o René Roberto e hoje é terça-feira, edição de 16 de junho de 2026. E essas são as notícias. A cooperativa Copérdia de Concórdia Santa Catarina promoveu mais um encontro do programa A Inclusão Transforma, com o tema Saúde e Qualidade de Vida. As atividades ocorreram no SESI de Joaçaba. A aula foi desenvolvida de forma prática e lúdica, proporcionando aos alunos com experiência vivencial que favorece a compreensão e a internalização dos conteúdos abordados. Durante a visita, os participantes conheceram a estrutura educacional do SESI e puderam vivenciar na prática algumas oficinas como robótica e automação, ampliando seus conhecimentos sobre tecnologia e inovação. Também realizaram atividades no complexo de saúde, onde está localizada a clínica SESI. Na oportunidade, conheceram a sala de vacinação e participaram de uma explanação conduzida pelo enfermeiro responsável, que destacou a importância de manter o calendário vacinal atualizado para a promoção da saúde e da qualidade de vida. Para encerrar o encontro com chave de ouro, os alunos conheceram a Academia do SESI e participaram de uma animada aula prática de dança conduzida pela professora Regina, tornando a experiência ainda mais enriquecedora e divertida. Safra Brasileira de Grãos 2025-2026 deve alcançar 358,6 milhões de toneladas, maior volume já colhido no país, segundo o novo levantamento da Companhia Nacional de Abastecimento, Conab. A estimativa indica alta de 1,8% sobre o ciclo anterior, o equivalente a 6,4 milhões de toneladas. O resultado reflete aumento de área e condições climáticas favoráveis durante o ciclo. A área cultivada soma 83 milhões e meio de hectares. O número supera em 2,2% a área da safra passada. O acréscimo corresponde a 1,8 milhão de hectares. Soja lidera a expansão com crescimento de 2,6%, ou 1,2 milhão de hectares. Milho ganhou 3,4%, o equivalente a 744 mil hectares. O sorgo avançou 31,7%, ou 516,6 mil hectares. Soja também concentra o maior aumento da produção. A Conab estima 180,3 milhões de toneladas de soja. O volume supera em 5,1% o resultado da safra anterior. A diferença alcança 8,8 milhões de toneladas. A companhia Conab atribui o desempenho ao crescimento da área, ao pacote tecnológico e às condições climáticas favoráveis. O milho apresenta a produção estimada em 140,5 milhões de toneladas, somadas às três safras. O volume fica 0,5% abaixo da produção de 2024-25. A redução corresponde a 694,8 mil toneladas. Primeira safra alcança 29,3 milhões de toneladas, com colheita em andamento e 84,6% da área colhida em 29 de maio. A segunda safra entrou em fase inicial da colheita e deve produzir 107,9 milhões de toneladas. A terceira safra do milho chega ao fim do plantio com previsão de 30,3 milhões de toneladas. O levantamento aponta alta na estimativa total em relação ao mês anterior. O arroz caminha para o encerramento da colheita. Produção estimada chega a 11,1 milhões de toneladas. O volume fica 13,2% abaixo do ciclo anterior. Desse total, 10,4 milhões de toneladas vêm de áreas irrigadas. As áreas de sequeiro respondem por 703,2 mil toneladas. O feijão deve produzir 3 milhões de toneladas. A estimativa representa queda de 0,5% ante a safra anterior. A primeira safra teve colheita encerrada e atingiu 976 mil toneladas. A segunda safra segue em colheita, com lavouras em enchimento de grãos e maturação. A terceira safra entrou na fase final de semeadura. O volume total inclui 1,7 milhão de toneladas de feijão comum cores, 506,7 mil toneladas de feijão comum preto e 794,2 mil toneladas de camp, também chamado de macassar. Sicoobi Crédito Itaipu, cooperativa de crédito, inaugurou oficialmente sua nova agência no município de Trindade do Sul, reafirmando seu compromisso com o desenvolvimento regional e a expansão do cooperativismo financeiro no Rio Grande do Sul. A solenidade reuniu autoridades municipais, lideranças empresariais, cooperados, parceiros e membros da comunidade, que marcou um importante momento para a cooperativa e para o seu município. A nova agência chega com a proposta de oferecer atendimento próximo, soluções financeiras completas e os benefícios do cooperativismo de crédito, modelo que tem como principal diferencial, a participação dos associados nos resultados e nas decisões da instituição. O presidente do Sicoobi Crédito Itaipu, cooperativista Carlos Alberto Utzig, destacou a importância da chegada ao município e o propósito da cooperativa de construir relacionamentos duradouros com a comunidade. A inauguração também simboliza mais um passo na trajetória de crescimento da cooperativa, que acumula 40 anos de história. Fundada em Pinhalzinho, Santa Catarina,

0: cooperativa de crédito Sicoobi Crédito Itaipu nasceu com o propósito de atender produtores rurais e ao longo das décadas ampliou sua atuação para diversos segmentos da economia, consolidando-se como uma das principais cooperativas financeiras da região. Atualmente, o Sicoobi Crédito Itaipu reúne mais de 56 mil cooperados e mantém uma rede de atendimento em constante expansão, sempre pautada pelos princípios da cooperação, da proximidade e da responsabilidade com as comunidades onde está presente. Com a inauguração da agência de Trindade do Sul, o Sicoobi Crédito Itaipu passa a contar agora com 26 agências em sua área de atuação, sendo 25 unidades físicas e uma agência digital, ampliando ainda mais a sua capacidade de atendimento e fortalecendo sua presença junto aos cooperados de Santa Catarina e do Rio Grande do Sul. A nova agência é localizada na Avenida Pinheiros, número 444, foi planejada para proporcionar conforto, modernidade e praticidade aos cooperados, oferecendo atendimento especializado para pessoas físicas, empresas e produtores rurais, além de manter um portfólio completo de produtos e serviços financeiros. Com a inauguração da unidade de Trindade do Sul, o Sicoobi Crédito Itaipu fortalece sua presença no norte do Rio Grande do Sul e reafirma sua missão de promover justiça financeira e prosperidade para seus cooperados e para toda a comunidade. A agência já está em funcionamento e pronta para receber associados e novos cooperados que desejam fazer parte do novo modelo financeiro baseado na participação, no relacionamento e no desenvolvimento coletivo. E a seguir, depois da nossa mensagem cooperativista, nossa última notícia.
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0: Muito bem, estamos aqui de volta dos estúdios de rádio da Fecoagro em Florianópolis, capital do estado de Santa Catarina. E agora atenção para a última notícia. A Federação da Agricultura e Pecuária do Estado de Santa Catarina, FAESC, manifestou profunda preocupação com o veto integral do projeto de lei 715/2023, conhecido como Projeto dos Safristas. A medida, na avaliação da entidade, representa um grave retrocesso para o setor produtivo rural, especialmente para as cadeias que dependem fortemente da contratação de mão de obra temporária, como cebola e maçã, culturas de grande importância econômica e social para Santa Catarina. O projeto aprovado pelo Congresso Nacional buscava corrigir uma distorção enfrentada no campo, ou seja, o receio de trabalhadores temporários aceitar contratos formais durante o período de safra por medo de perder o acesso a programas sociais. O vice-presidente da FAESC, Clemerson Argenton Pedroso, ressaltou que a proposta não retirava direitos nem fragilizava a proteção social. A medida criava condições para estimular a formalização, ampliar a geração de renda e oferecer mais segurança jurídica aos produtores e aos trabalhadores. Segundo Argenton Pedroso, a escassez da mão de obra temporária é uma realidade desafiadora no meio rural catarinense e em todo o país. Ele disse, em atividades como a colheita da maçã e da cebola, a contratação de trabalhadores safristas é indispensável para garantir o andamento da produção no período adequado. Sem mecanismos que facilitem essa contratação formal, muitos produtores ficam expostos a prejuízos, atrasos na colheita, aumento de custos e perda de competitividade. O dirigente reforçou ainda que o campo precisa de trabalhadores com segurança, renda e oportunidades, assim como produtores precisam de condições para contratar dentro da legalidade. Afirmou, impedir que os trabalhadores rurais possam complementar sua renda durante a safra, sem risco de perder imediatamente benefícios sociais, estimula a informalidade e agrava um problema que o projeto buscava solucionar. A Federação da Agricultura FAESC de Santa Catarina também acompanha com atenção o posicionamento da Frente Parlamentar da Agropecuária, que recebeu o veto com consternação e perplexidade. A Frente Parlamentar da Agropecuária avalia que a decisão desconsidera a realidade do campo brasileiro, penaliza trabalhadores que buscam ingressar no mercado formal e dificulta a contratação de um setor estratégico para a segurança alimentar e para a economia nacional. Clemerson Argenton Pedroso reforça que o projeto dos safristas representava uma iniciativa equilibrada e necessária para o meio rural. Disse, a proposta contribuía para a inclusão produtiva, a formalização do trabalho, a geração de renda e a redução da insegurança nas relações de trabalho durante as safras. Diante disso, a Federação da Agricultura de Santa Catarina defende a revisão da medida e apoia a Frente Parlamentar da Agricultura na atuação em favor da derrubada do veto no Congresso Nacional. Para a entidade, é fundamental que o país avance em políticas públicas que valorizem o trabalho, fortaleçam a produção agropecuária e reconheçam as particularidades das atividades sazonais no campo. 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
1: Agora são 7:36, 24 faltando para as 8 horas da manhã.

0: nessa terça-feira em sua versão fria congelante de 16 de junho de 2026. Temperatura registrando aqui no centro de Sombrio, 8 graus, mas está fazendo muito mais frio por aí, Sidney, sabia? Temperatura inferior à casa dos 3 graus agora de manhã, por exemplo, em Timbé do Sul, 2.7 em Timbé do Sul, nas encostas da Serra aí, Jacinto Machado, Praia Grande, Morro Grande, a temperatura não está muito longe disso, né? Sem dúvida nenhuma, uma terça-feira que começa com temperaturas baixas aqui na nossa região, a confirmar daqui a pouco com Leandro Puchalski, o dia mais frio do ano, o dia mais frio de 2026, o sol, que nasceu aí por volta das 7h10 aqui no nosso extremo sul catarinense, tá fazendo força, tá tentando fazer a sua parte, olha, mas não tá fácil esquentar esse início de manhã, mas para tudo ficar melhor ainda, você fique na companhia aqui da nossa emissora, né? Esteja sintonizado, sintonizada na 99.5 FM. A partir desse momento, as principais informações do seu dia, notícias aqui da cidade de Sombrio, de toda a nossa região, aqui no Mampituba Notícias, de segunda a sexta-feira, sempre nesse horário, das 7h30 às 9h, sempre em nome do mais categorizado time de anunciantes do seu rádio, e desde já colocando à sua inteira disposição nossos canais de contato. Participe, interaja, fazendo uso do nosso 3533-2000, 3533-2000, é o nosso telefone aqui da 99.5 FM, também se trata do nosso conhecido folclórico WhatsApp. Conta pra gente como é que tá o frio aí na sua cidade, na sua região, onde você mora, onde você estuda, por onde você passa, onde você trabalha. Conta pra gente, tá gelado aí? Conta como é que tá a temperatura. Falando nisso agora, desde já, logo nos primeiros instantes aqui do programa de hoje, vamos com a previsão do tempo.
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0: Pelo menos aqui para nossa região, Puchalski, é o dia mais frio do ano. Bom dia.
2: Bom dia para todos os nossos ouvintes. Então, eu não tenho aqui de cabeça todas as, né, as menores temperaturas que já aconteceram nesse ano, mas a gente está começando o dia na faixa de 5, 6 graus, né? Aqui pela região, pelo menos na maior parte das áreas, né, se não é a menor temperatura, está entre as top 5, digamos assim, né? Porque acaba tendo um frio bastante forte predominando, né? Cada região na sua intensidade, claro, mas a gente está com as temperaturas baixas aqui pela região sul do estado. Tem destaque ali para a parte mais em direção a Timbé do Sul, por causa da questão de relevo, onde até tem temperaturas em torno de 2 graus neste momento, que é bem baixo, né? Então, nós estamos começando sob a influência dessa massa de ar frio. Na Serra, a gente está tendo, né, temperaturas negativas neste momento, mas não em muitas áreas, porque ficou mais encoberto, mais nublado, tem alguns nevoeiros na região, isso sempre segura uma queda maior da temperatura. De qualquer forma, na madrugada, na região de Bom Jardim da Serra, chegou a 4.6 negativos, né, neste momento, na parte ali de São Joaquim, tem alguns pontos do município que está quase com 3 graus negativo. Então, a gente não tem muitas áreas com temperaturas abaixo de zero aqui no estado, mas aonde está bem representativo. Como o período da noite ela foi mais aberto no Rio Grande do Sul, aí sim, o Rio Grande do Sul tem, neste momento, uma série de cidades com temperaturas abaixo de zero grau. Destaque para a região de Pinheiro Machado, que fica no sul do estado, mais próximo do Uruguai, uma região mais alta, tem uma serra por ali. E os termômetros neste momento estão marcando 6 graus abaixo de zero nesse município. Pela parte aqui do litoral norte gaúcho, nós temos também temperaturas baixas em Maquiné, está em torno de 1-2 graus, então está começando assim bastante gelado. É um dia sob influência desse ar frio, que é um ar seco, então por isso o sol está predominando, e seguirá assim uma tarde de terça-feira com as temperaturas aqui para nós devendo se aproximar de uns 18, 20 graus, fica um pouquinho melhor. Faz frio ao amanhecer dessa quarta, mais ou menos como no amanhecer de hoje, sol aberto, não muda muito, terça e quarta-feira dois dias parecidos, tempo, temperatura, não deve mudar muita coisa.
0: Tá certo, por enquanto. Sim, tinha mais alguma informação, Puchalski?
2: Não, era isso aí.

0: certo. Por enquanto, muito obrigado, tenha um bom dia, até amanhã.
1: É.
0: Leandro Puchalski, diariamente aqui na nossa programação, com a informação da meteorologia para a Sicoob Credigia.
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0: Sete e quarenta e dois, depois da previsão do tempo, o que é informação no agronegócio.
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0: A agricultura familiar catarinense estará presente na Expo Super 2026, um dos maiores eventos de geração de negócios do varejo de Santa Catarina, que acontece de 16 a 18 de junho no Expo Centro em Balneário Camboriú. O evento, portanto, começa hoje, com apoio da Secretaria de Estado da Agricultura e Pecuária, em parceria com a EPAGRE, SIDASC e SEASA. O Espaço Agricultura Familiar vai reunir produtores, agroindústrias, cooperativas e instituições do setor em uma ampla vitrine para a promoção dos alimentos catarinenses e ampliação de oportunidades de mercado. Neste ano, o Espaço Agricultura Familiar vai contar com 40 estandes, hortifruti, laticínios, embutidos, pescados processados, doces, bebidas, meis e conservas serão alguns dos produtos apresentados, mostrando a diversidade e excelência da produção familiar catarinense. O tema da participação será saúde única, alimentos seguros, reforçando a importância da integração entre saúde humana, animal e ambiental para a produção de alimentos de qualidade, com sanidade e segurança para os consumidores. Mais uma informação do agronegócio. Agora aqui no programa, falando da previsão do tempo a longo prazo, na chegada desse El Niño, né? A sua intensidade, obviamente, tem a ver com o agronegócio, até porque suas consequências são diretas, né? Quem planta e quem cria aqui no nosso estado e no país. Falando nisso, tem agora aqui no programa a seguinte informação dentro do Mampituba Notícias. El Niño tem início confirmado com projeção de intensidade forte, mais nível de impactos em Santa Catarina. Agora, para esse fenômeno, portanto, depende de outros fatores.
3: A Administração Nacional Oceânica e Atmosférica dos Estados Unidos confirmou na última semana a formação do fenômeno climático El Niño. A instituição norte-americana verificou a condição devido ao aquecimento das águas superficiais do Oceano Pacífico Equatorial em patamar 0,5 graus acima da média. Em Santa Catarina, o monitoramento da situação fica a cargo da Secretaria de Estado da Proteção e Defesa Civil. O meteorologista da instituição, Caio Guerra, explica.
4: A NOAA é uma referência na questão de clima. Eles confirmaram o início do fenômeno El Niño por conta das atualizações dessa última semana, quando as águas do Oceano Pacífico começam a aquecer, faz com que a atmosfera mude o seu padrão. Então os ventos começam a mudar, isso gera uma reação em cadeia no mundo inteiro. Quando a NOAA diz que o El Niño começou agora, é que o oceano já está aquecido e a atmosfera começou a responder a esse aquecimento do oceano. Eles veem um aumento da nebulosidade na região do Pacífico de forma consistente e uma mudança no padrão dos ventos. Isso quer dizer que o El Niño já está ativo e, como as previsões mostram, esse padrão persistindo nos próximos meses, então sim a gente entra nesse estado de alerta mais intensificado.
3: A projeção da instituição norte-americana aponta para a chance de que a anomalia de temperatura das águas do Oceano Pacífico Equatorial chegue até o patamar de 2 graus acima da média, configurando um El Niño de intensidade muito forte no segundo semestre. O nível dos impactos em Santa Catarina e em cada região depende de outros fatores, como explica o meteorologista da Secretaria de Estado da Proteção e Defesa Civil, Caio Guerra.
4: Deve aumentar a frequência das chuvas durante a primavera, onde a gente costuma observar.

0: os impactos maiores. Mas quando a gente estiver mais próximo, o que a gente tem que acompanhar muito de perto é a formação dos sistemas meteorológicos, com as frentes frias, os ciclones, os bloqueios atmosféricos. Eles canalizam a umidade que vem intensificada para o sul do Brasil. Um exemplo que a gente tem é que ali em 2023, quando a gente teve os efeitos do El Niño, a gente teve diversas atuações de frentes frias do tipo estacionárias, que fica parada aqui, e elas fizeram com que a chuva ficasse persistente por muitos dias. Então é esse tipo de fenômeno que a gente precisa acompanhar em tempo real, no dia a dia, ali durante as estações mais chuvosas, mais críticas, para ver onde toda essa umidade transportada aqui para nossa região pode parar, para descobrir então quais são as regiões, quais são os estados e os municípios que devem ser mais afetados por conta da intensificação do El Niño.
1: Santa Catarina está sob decreto de alerta climático por 180 dias em preparação para eventuais medidas de emergência diante de possíveis desastres provocados pelo fenômeno El Niño. De Florianópolis, da Rede de Notícias Acaerte, Cadu Reis.
2: Repórter Cadu Reis trazendo a informação aqui no Mampituba Notícias. Olha, daqui a pouco no programa hoje vamos entrevistar o prefeito de Balneário Gaivota, o prefeito Everaldo dos Santos, o Quequinha, estará aqui com a gente falando do seguinte assunto, né? Por unanimidade, a população de Balneário Gaivota rejeitou unidades de conservação. Duas unidades de conservação que juntas somariam 1.000 hectares, Sidney Candioto, 1.000 hectares de preservação lá em Balneário Gaivota. Teve uma audiência pública semana passada, a população se fez presente e rejeitou essa proposta. Daqui a pouquinho, sobre esse importante assunto, vamos conversar com o prefeito Quequinho, o prefeito Everaldo dos Santos, lá de Balneário Gaivota. Também, hoje aqui no Mampituba Notícias, o pré-candidato a vice-governador de Santa Catarina, Adriano Silva. Adriano Silva estará com a gente, falando do encontro de lideranças empresariais e políticas que acontece nessa terça-feira, dia 16, logo mais à noite, às 19 horas, no auditório da Aciva, em Araranguá. Com a sua presença, Adriano Silva, ex-prefeito de Joinville, hoje pré-candidato a vice-governador na chapa de Jorginho Melo. Agora, as manchetes dos jornais.
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2: Folha de São Paulo, na capa de hoje da Folha, Estados Unidos dizem que Hormuz está aberto e Irã fala em taxa marítima após acordo. No estado de São Paulo, o petróleo cai após acordo de paz, apesar de arestas entre Irã e Estados Unidos. No jornal O Globo, acordo Estados Unidos e Irã anima mercados, mas Israel mantém ação militar no Líbano. Também capa de hoje do estado de Minas, 5 meses para evitar multas de pedágio. No Zero Hora, Estados Unidos e Irã assinam de forma eletrônica cessar fogo com prazo de 60 dias, impasses ficam de fora. No Diário Gaúcho, até aqui, o personagem da Copa, Sidney Candioto. Vovozinha, ou vozinha, cala a favorita, a Espanha. A Espanha ontem enfrentou a seleção de Cabo Verde. Cabo Verde é uma ilha, Sidney. Sabes qual é o idioma falado em Cabo Verde? É o português. Português, mais de Portugal mesmo, né? Mas dá para compreender, compreendemos mais facilmente os cabo-verdianos do que os moradores de Florianópolis, né? Os manezinhos da ilha, pelo sotaque, né? E a seleção desse país ontem enfrentou a Espanha, resultado 0-0, também por conta da atuação do goleiro Josimar, em homenagem ao jogador da seleção brasileira, que teve atuação destacada na Copa de 1986. Lembra dele, Sidney? Josimar, lateral do Botafogo. O Botafogo fez 2 golaços na Copa de 86. E por conta daquelas suas atuações, o pai do Vozinha colocou esse nome nele, né? O Josimar. E ontem o arqueiro de Cabo Verde foi um dos destaques dessa partida, destaque hoje também na capa do Diário Gaúcho. no Correio do

0: Novo, falando do mesmo assunto, o Vovó Zona na capa do Correio do Povo. E ainda no Correio Brasiliense, Vorcaro perto da Papuda, após delação ser rejeitada pela segunda vez. Mais uma, o Vorcaro pede música no Fantástico. 7h52, 8, faltando para as 8, intervalo comercial. Na volta, as primeiras participações dos nossos ouvintes. Mais informações e ainda o comentário de Alex Bristotti.
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3: Agora são 7:58. É isso, faltando para as 8 horas da manhã dessa terça-feira, né? Terça-feira fria aqui no Vale do Araranguá. Agora aqui no centro de Sombrio, deixa eu dar uma espiadinha aqui no termômetro, Sidney. Se mantém aí na casa dos 8 graus. Vamos com o comentário de Alex Bristotti.
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3: Daqui a pouco eu vou entrevistar o ex-prefeito de Joinville, atual pré-candidato a vice-governador na chapa de Jorginho Melo, Adriano Silva, do Novo, o seu partido que está em um processo de ebulição, lembrando lá das aulas de química, de ciências, meu caro Alex. Por quê? Bom dia.
4: Bom dia, Laor, Candioto, ouvintes da nossa FM Nativa. Laor, começou principalmente quando Romeu Zema deu aquela declaração lá após aquele episódio do Flávio da gravação lá com o Vorcaro. Romeu Zema disse que era inadmissível aquela ligação. E aí criou um clima aqui em Santa Catarina difícil para o Partido Novo, né? Que tem o seu principal aliado, o Jorginho Melo, né? O Novo, como você colocou aí, Adriano Silva, ex-prefeito de Joinville, que é o vice na chapa, e que é um partido aí que agora está, né, unido com o Jorginho Melo, e tem uma ala do partido que defende Flávio Bolsonaro como candidato, que é mais PL do que Novo, né, no, na candidatura à presidência da República. E aí, inclusive, quando o Zema teve aqui mês passado, várias lideranças não foram ao encontro de Romeu Zema, né? Inclusive Adriano Silva não foi, né? Já reflexo daquela fala de Zema do episódio de Flávio com Vorcar. E agora o presidente estadual do partido aqui em Santa Catarina, o Kalil Zatar, desconvidou o Zema de um evento do Novo aqui em Santa Catarina.
3: Dia 4 de julho em Joinville.
4: Isso, e aí criou, né, uma nova situação dentro do partido, porque, segundo algumas lideranças, não foi uma decisão do partido esse desconvite. E aí, então, algumas lideranças ali até chegaram a entrar em contato com o Diretório Nacional, ou vão fazer algum documento, algo nesse sentido, pedindo a destituição, né, do presidente do partido com base no estatuto partidário. E aí o Novo, que é um partido, né, que tem aí os seus princípios, tem a sua forma de conduta, né, cria expectativas, mas, né, aqui em Santa Catarina, um voo que pode ser um voo mais alto, né, de repente acaba não sendo. Por quê? Porque, pelo que a gente vem acompanhando, aqueles que estão mais ligados ao PL, como o próprio Adriano Silva, daqui a pouco não permanecem no Novo. Daqui a pouco vão migrar para o PL, né? Porque não se identificam mais com o Novo. E aqui, se a gente pegar

0: a candidatura do Novo à presidência lá, o João Amoedo. Não é mais do Novo. Ele acabou até saindo brigado dentro do partido. O Felipe Dávila, eu não sei se ele vai concorrer a alguma coisa. Foi candidato a presidente na última eleição, né? Mas não deu sequência numa candidatura à presidência da República, ou pelo menos num cenário de destaque nacional. Então o Novo, ele cria uma linha interessante. Eu gosto do perfil do Partido Novo. Ele cria uma linha interessante só porque ele não consegue criar um segundo, um terceiro e um quarto momento dentro do partido com uma liderança, que ou acaba saindo, migrando para outro partido, ou acaba numa desavença interna se desfiliando do partido. E aqui em Santa Catarina a gente percebe que o partido também começa uma certa fragmentação. E isso não é bom para um partido que tem expectativas positivas, que poderá eleger o vice-governador, né? Hoje tem um deputado estadual, tem um deputado federal, poderá manter e até aumentar essa bancada, né? Então, dentro do partido, essa desavença num período pré-eleitoral, a situação fica complicada.
1: Partido que, como nós falamos lá no início, quando foi o MDB preterido pelo governador Jorginho Melo, em detrimento à sua escolha pelo prefeito de Joinville, obviamente observando o colégio eleitoral, né? Do Adriano Silva, ex-prefeito agora, pelo Novo. Nós falamos aqui na oportunidade, o partido tem um, dois vereadores, se tiver aqui na nossa região, não tem nenhum prefeito. E aí enfrenta esse processo de fragmentação justamente agora, nesse período em que buscava se reconstruir, aí fica complicado, né, Alex?
0: Fica complicado, né? O próprio Jorginho escolheu o Adriano Silva porque era o prefeito, de Joinville, não porque era do Novo, né?
1: Uhum.
0: Então acabou o Novo vindo como um partido agregado a Adriano Silva, né? Pois e é. Assim, a gente vai ter que acompanhar agora esses próximos desfechos, né? Mas é ruim para o partido nesse momento essas disputas, né? Essas brigas, enfim, né? Que acaba ficando claro que uma ala é uma ala Novo que tende a migrar para o PL. Como a gente viu agora vários deputados migrando para o PL, esse movimento, pelo que está se desenhando, será um movimento do Novo também logo ali adiante, aqueles que estiverem alinhados a Jorginho Melo e a Flávio Bolsonaro.
1: Falando nisso, pesquisa MAPA traz novos números para o Senado em Santa Catarina?
0: Em Santa Catarina, divulgada ontem, Alaor. E essa pesquisa, 1.008 eleitores, entre 8 e 11 de junho, 53 municípios foram coletados informações, margem de erro de 3.1. E continua, agora muda um pouquinho de posição ali, conforme a gente divulgou a última, que Esperidião estava na frente. Agora muda um pouquinho de posição, mas empate técnico entre os três principais candidatos. Lembrando que nessa pesquisa aqui não tem Antídio Lunelli, né? Que é pré-candidato ao Senado, mas que nas próximas pesquisas deverá então já o seu nome estar apresentado aqui como opção de voto para o eleitor. Carlos Bolsonaro no primeiro voto. Carlos Bolsonaro 27,7, Esperidião Amin 20,8, Carol Detone 20,6, Décio Lima 12,3, Afrânio do PSOL 3. No segundo voto, Carol Detone 20,5, Esperidião Amin 18,2, Carlos Bolsonaro 16,7, Décio Lima 7,4, Afrânio 6. Na união entre os dois votos, Carlos Bolsonaro 22,2, Carol Detone 20,6, Esperidião Amin 19,5, Décio Lima 9,9, Afrânio do PSOL 4,5. Contando com a margem de erro de 3,5, agora empate técnico aqui entre os três candidatos.
1: Ô, meu caro Alex, o TRE não tem como colocar ordem nessa casa da mãe Joana que virou as pesquisas eleitorais aqui em Santa Catarina, porque toda semana, se não duas, três vezes por semana, tem pesquisa para todos os gostos.
0: Laura, assim, existe a legislação, né? Se cumprir a legislação e cumprir, né, aquilo que se determina numa pesquisa para ser publicada, o Instituto, ele vai solicitar o registro, o TRE vai verificar se está de acordo e assim, Laura, e pode também, como já aconteceu, né? Quem se sentir lesado pela pesquisa pode entrar com recurso no TRE.

0: antes mesmo de publicar, né? Pode até travar a própria publicação, né? Ou depois de publicar, como aconteceu naquela dos municípios lá do Maranhão, né? Foi depois que publicou que acabou sendo impugnada, né? E proibida a sua divulgação. Então já existe legislação que regulamenta, né? E se está cumprindo a legislação, então vai poder publicar e trazer esses números. E neste caso aqui, o Instituto MAPA é um instituto que tem em Santa Catarina, acho, histórico de pesquisa, né? Não é um instituto daqueles que vem às vezes com nome que a gente nunca viu, né?
1: Sim.
0: O MAPA ele já tem mais tradição no estado, né? E aí mostra então esse acirramento entre os três candidatos ao Senado. Mas o que mais me chamou a atenção nessa pesquisa, Laura, é o índice de rejeição. Décio Lima é o que tem mais rejeição, 33,5. Carlos Bolsonaro, 27,6 de rejeição. E Afrânio Bopré, 8,3 de rejeição. Espredião Amin, 8,1. Carol Detone, 5,5. Então dá uma diferença significativa na rejeição de Carlos Bolsonaro para Espredião e Carol, né? Então pode ser esse fator aqui que lá na frente faça a diferença num desempenho eleitoral. E a gente vai ter que analisar nas próximas pesquisas como é que vai se comportar o perfil, o voto do eleitor aqui com relação à entrada de Antílio Lunelli, né? Porque o MDB aqui ele não tem quem votar ainda, né? E o MDB é um partido, né, de uma quantidade muito significativa de eleitores, né? E aí poderá então o Antílio aparecer também nessa disputa aqui.
1: Sim, e junto com ele também fazer subir ou descer determinado candidato.
0: Sim, perfeito, perfeito. Assim, a gente tem, claro, a rivalidade histórica entre PP e MDB, né, Laor? Que tem que ver como é que o eleitor vai encarar isso, né? E vai depender muito do próprio comportamento do Antide e do Espredião, né? Que ao invés de pregar um discurso de rivalidade, deverão pregar um discurso de unidade, né? E vai ser a primeira vez na história que líderes de PP e MDB terão que dar um discurso de unidade, né? Porque sempre foi na história de rivalidade.
1: Conheces aquela máxima? Sempre tem uma primeira vez.
0: É isso aí, e agora vai ser a primeira vez.
1: Um abraço, até amanhã.
0: Sucesso, tá lá.
1: Alex Bristotti aqui no programa com seu comentário diariamente. 8:09, intervalo comercial na volta, mais participações aqui dos nossos ouvintes e já já vamos conversar com o pré-candidato a vice-governador de Santa Catarina na chapa de Jorginho Melo, ex-prefeito de Joinville, Adriano Silva, do Partido Novo, já já, dentro de instantes.
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4: 8:15, 8:15, retornamos por aqui com o nosso Mampituba Notícias. Muito obrigado pela sua audiência, né? Você que diariamente está conosco aqui na programação da 99.5 FM. 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Do presidente da ACIVA, Associação Comercial Industrial do Vale do Araranguá, no Jardim Albosa de La Vecchia. A ACIVA, que em seu auditório, hoje à noite, receberá lideranças empresariais, políticas, comunitárias aqui da nossa região, para ouvir pré-candidato a vice-governador na chapa de Jorginho Melo, ex-prefeito de Joinville, do Partido Novo, Adriano Silva, que está agora com a gente na ponta da linha. Quem está conosco

na live do facebook.com/radiomampituba ou lá no nosso canal no YouTube. O Rádio Mampituba FM vai acompanhar também a entrevista em vídeo. Adriano Silva, bom dia.

0: Na eleição de 2022, com o Odair Tramontim, o Novo apresentou-se de uma forma mais ampla, mais aberta ao eleitorado de Santa Catarina. Naquela condição, o Odair Tramontim foi candidato ao governo de Santa Catarina. De lá para cá, como esse Partido Novo se estruturou e como ele se apresenta hoje ao eleitorado catarinense?
1: Bom, naquela eleição, o Partido Novo, ele fez a votação e acabou fazendo o seu primeiro deputado estadual, Matheus Cadorim, porque nós tínhamos o Bruno Souza anteriormente, mas o Bruno Souza havia vindo de outro partido, né? Ele não havia sido eleito pelo Novo. Então, fizemos o primeiro deputado estadual, Matheus Cadorim, pelo Novo, e também reelegemos o nosso deputado federal, o Gilson Marques. Então, nós conseguimos ter esse resultado bom, né, para o Novo. E logo depois, nas eleições, nos dois anos seguintes para prefeito, nós fizemos 3 prefeitos e dezenas de vereadores também aqui em Santa Catarina. Então, o Novo em Santa Catarina é o partido que é o estado que mais o Novo cresceu em todo o país.
0: Adriano Silva, ex-prefeito de Joinville, e esse foi um dos motivos, também observando o seu histórico, a sua liderança, de ser escolhido por Jorginho Melo para ser o seu pré-candidato a vice-governador. Mas para o nosso ouvinte aqui que não o conhece, faça uma apresentação, Adriano Silva.
1: Faço sim, olha, eu sou empresário, a minha família é dona do Laboratório Catarinense, né? Quem já consumiu xarope Melagrião, Stadol, enfim, conhece a nossa empresa. E eu estava presidindo a nossa empresa quando em 2015 nós vivemos a crise Dilma. E a crise Dilma fez com que eu tivesse que fazer demissões de pessoas competentes, pessoas completamente inocentes, e que tiveram que ser demitidas para a gente sobreviver a uma crise política novamente acontecendo no Brasil. E foi ali, então, que eu decidi arregaçar as mangas e fazer algo. Foi quando eu conheci o Partido Novo, viu que o Partido Novo é um partido diferente, um partido que tem uma governança completamente diferente dos demais partidos, e isso me incentivou a me filiar. E aí me convidaram para ser pré-candidato a prefeito de Joinville. E eu aceitei, indo na contramão de toda a política tradicional e metodologia de campanha, a gente conseguiu vencer na maior cidade do estado de Santa Catarina. Imagina, eu não tinha nenhum político grande me apoiando, né? Não tinha tempo de televisão, e a gente conseguiu fazer uma campanha que as pessoas gostaram, uma campanha propositiva, uma campanha cheia de ideias para a cidade, muitos voluntários nas ruas, né, panfletando e me ajudando a divulgar o trabalho, e nós conseguimos sair vencedores. E aí, com uma prefeitura com bastante entrega, a gente fez entregas de obras, por exemplo, que estavam prometidas há 30 anos, né? E que o joinvilense começou a ter novamente a esperança, e ele começou a acreditar novamente que a política poderia ser feita de forma diferente. Tanto é verdade que na minha reeleição a prefeito, a gente conseguiu quase 80% dos votos no primeiro turno, né, de reeleição na cidade de Joinville. Foi a maior votação nominal da história de um prefeito em Santa Catarina. Então isso demonstra que de fato as pessoas querem governos que entregam, governos que têm resultado, não governos só de fala e de promessa, né? E essa foi uma das motivações que o governador Jorginho Melo me convidou, porque a gente sempre se deu bem, a gente sempre teve uma excelente relação, eu e ele foi muito parceiro meu como prefeito na cidade de Joinville. Aliás, o governador Jorginho Melo tem sido muito parceiro dos prefeitos, ele tem feito uma política municipalista, na qual eu aplaudo, porque são nos municípios que as coisas acontecem. Então, quando ele se dispõe a ajudar os municípios, acaba ajudando o cidadão também. E aí ele me convidou a ser pré-candidato a vice junto com ele na chapa, né? E aí o Partido Novo achou que era um momento certo, um momento ideal para o partido também, isso seria positivo. A minha vice-prefeita assumiu a prefeitura de Joinville, ela também é do Partido Novo, a Regiane Gambim, então ela está prefeita na cidade de Joinville. E é isso, estamos seguindo aí, divulgando o nosso trabalho e divulgando, né, o que nós fizemos em Joinville, para que as pessoas nos conheçam também.
0: 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Agora, Adriano Silva.

0: Chegou a lhe impressionar o seu partido também, o governador Jorginho Melo, preterer o MDB de Carlos Chiodini para lhe escolher como pré-candidato a vice-governador? Como encarou aquela decisão na oportunidade?
1: Sabe, Alaur, que eu havia recebido vários convites de outros partidos, né, para fazer isso no ano de 2025. Né, e eu tinha tomado a decisão de permanecer prefeito. Afinal, eu não me sentia bem indo para uma chapa contrária ao governador Jorginho Melo quando nós fomos parceiros todos esses anos. Então, eu não me sentia nada bem, estava fora da minha coerência, né, não é da forma que eu acredito que a gente deve fazer política. E só que o Partido Novo, obviamente, me pressionava, porque o meu nome havia saído em pesquisa e eu cheguei quase a 10% de intenção de voto no Estado de Santa Catarina, quando eu nunca tinha sido pré-candidato no Estado, nem tampouco havia visitado ou viajado o Estado para divulgar o nosso trabalho. E aí o Novo começou a me pressionar para fazer alguma coisa. E aí quando em janeiro fui surpreendido com a ligação do Jorginho Melo me convidando para ser o pré-candidato a vice. E aí eu levei essa opção para o partido, né, dando essa opção de eu permanecer prefeito ou se eles assim achassem que como vice eu também poderia estar ajudando o partido, aí eu aceitaria o convite. E foi dessa forma então que o partido seguiu e o partido achou que seria o melhor caminho então eu renunciar à prefeitura de Joinville e seguir como pré-candidato a vice do governador Jorginho Melo.
0: Chegou a ver o convite por parte do outro pré-candidato, João Rodrigues?
1: Sim, lá em novembro eu e o João sempre tivemos uma boa relação, somos prefeitos, nós trocamos várias ideias durante esses anos, né? E aí foi em final de novembro quando ele veio a Joinville, veio ele, o Heron, Júlio Garcia, Fábio Schiocchetti, Jorge Bornhausen, e vieram me oficializar um convite. Na verdade, o convite lá seria para eu sair candidato a governador e ele também candidato a governador. E depois, quem tivesse melhor sairia daí como o principal candidato e o que tivesse em segundo sairia como vice. Mas eu agradeci o convite, fiquei lisonjeado, né, pela lembrança deles estarem lá em Joinville, lembrando de mim. Mas eu já tinha dito que eu não me sentia confortável, né, em deixar, né, a prefeitura de Joinville para concorrer contra um governador que havia sido parceiro meu. Até tinha comentado que se o João Rodrigues fosse governador naquela época e tivesse feito o que o Jorginho fez em Joinville, eu tampouco também me sentiria confortável em sair contrário, né? E aí acabei declinando e dizendo que eu ficaria em Joinville, porque nem havia essa possibilidade de vice ao Jorginho, né? Não havia sido feito esse convite anteriormente.
0: Agora, não posso me furtar de lhe fazer uma pergunta. No próximo dia, até porque é um assunto amplamente debatido aqui em Santa Catarina, no próximo dia 4 de julho, o Partido Novo estará realizando um evento aí na sua Joinville. E, para isso, desconvidou Romeu Zema, pré-candidato à presidência da República. É um processo que está meio que em ebulição. Adriano Silva, fala para a gente um pouquinho desse confronto que está havendo em termos de posicionamentos do Novo aqui de Santa Catarina com o Romeu Zema. Ah, caiu a ligação, Sidney? Antes de mesmo de fazermos a pergunta, caiu a ligação, né? Você já estava aqui me avisando. Vamos refazer então, portanto, o contato com o Adriano Silva. Antes de fazermos aqui o questionamento, Sidney já me sinalizava de que o contato telefônico havia sido rompido, né? Não estávamos aí conseguindo concluir aqui a entrevista com o Adriano Silva, ex-prefeito de Joinville, pré-candidato a vice-governador de Santa Catarina na chapa de Jorginho Melo. 8:26, estamos tentando ainda, né, Sidney? Vamos tentando aí para concluirmos aqui a entrevista. Lembrando sempre dos nossos canais de contato, 3533-2000 é o nosso telefone fixo, telefone que mais toca em Sombrio e região. Agora sim, contato restabelecido, Adriano Silva já está conosco novamente. Como está observando esse atrito aí do seu partido Novo com Romeu Zema, pré-candidato à presidência da República? Como está observando todo esse atrito que está havendo, Adriano Silva?
1: É claro que a gente não vê isso nada com bons olhos, né? Eu sou muito amigo

0: artigo do Romeu Zema, né? E nós, quando definimos fazer as coligações com PL e Novo, em Santa Catarina, assim também como no Rio Grande do Sul e no Paraná, havia um combinado com o Diretório Nacional de que não haveriam ataques, né? De que a direita estaria unida e de que cada um seguiria com a sua campanha, mas uma campanha propositiva, olhando para frente e sem cotoveladas e ataques aí aos demais candidatos de direita, né? E isso acabou não sendo cumprido, né, por parte do ex-governador Romeu Zema. Então, Santa Catarina, o Diretório Estadual aqui se posicionou. Afinal, nós decidimos aqui trabalhar pela união da direita, né, onde PL e Novo estão juntos, e nós temos que respeitar essa união e temos que trabalhar em conjunto. Então, essa é a nossa posição, né, na condição aí de nós mostrarmos até para o Brasil que Santa Catarina é o Brasil que dá certo, e justamente um dos pontos que Santa Catarina se destaca, que ele sempre teve governos de direita, sempre teve governos que incentivaram o empreendedorismo, incentivaram os negócios no Estado, né? E tanto é que o Estado cresce acima da média nacional. Então é esse exemplo, né, que o governador Jorginho Mello quis dar quando ele fez essa união dos partidos de direita aqui em Santa Catarina.
1: Muito bem, para encerrar, confirmada a sua presença no evento de hoje à noite em Araranguá?
0: Confirmadíssimo, estarei lá, né, fazendo esse bate-papo, né, me sinto extremamente honrado de estar sendo recebido. Faço o convite, né, para as pessoas estarem lá conosco para conhecerem um pouco a trajetória, a gente poder conversar um pouco com mais detalhes, né, o que fizemos na cidade de Joinville, como que nós conduzimos, né, essa política diferenciada, né. Um dos exemplos, por exemplo, eu contratei todos os secretários, diretores e gerentes, todos com processo seletivo, né, sem indicações políticas. Então isso é um diferencial, isso é um formato diferente que deu grandes resultados, e são esses pontos que a gente vai estar lá mostrando e levando, né, e também estarei acompanhando a agenda da Morgana, né, que é a nossa pré-candidata a deputada federal aí da região, ela que é uma líder, e estarei acompanhando aí agendas com ela na cidade.
1: Muito obrigado, continue assim, solicito a imprensa do estado de Santa Catarina.
0: Imagina, sempre um grande prazer, eu que agradeço.
1: Tenha um bom dia. Adriano Silva, pré-candidato a vice-governador na chapa de Jorginho Mello, ex-prefeito de Joinville. Franco, conversando com o ouvinte, falando do que realmente acontece em torno da sua pré-candidatura, em torno do seu partido, Partido Novo. Exemplo a ser seguido por outros políticos, né? Santa Catarina afora, que de vez em quando, Sidney, né, arranja um motivo aqui, outro ali, e não conversa com o seu eleitorado, né? Essa tal da transparência de vez em quando faz falta. Obrigado, Adriano Silva, e também pessoal do Novo aí, que viabilizou essa entrevista. Vamos seguindo com o nosso programa? Agora, vamos a um intervalo comercial, Sidney. Na volta tem o Sérgio, tem o Marcelo Fernandes e tem também o prefeito Quequinha, prefeito Everaldo Santos, lá de Balneário Gaivota. Já, dentro de instantes.
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1: Subindo, termômetros registrando aqui no centro de Sombrio, 9 graus.
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7: Agora são 8:35, 25 faltando para as 9 horas da manhã. Vamos seguindo por aqui com o nosso Mampituba Notícias. Curtindo lá a nossa live, Sidney, no www.facebook.com/radiomampituba. Deixando aquele sinal de positivo aqui, deixa-me ver. É, curtindo a nossa transmissão, tá? Mas tá devagar essa internet hoje, hein? É, o José Borges de Freitas, o Carlos Silveira, a Marilene Santos Pereira, Ivone Brovedan Vieira, também ainda a Danusa Antonelli Bristotti, a chefe tá ligada aqui na programação, Sidney, presta atenção, né? Vamos caprichar. E lá comentando a Elizabeth Guimarães, bom dia Elizabeth, também Ivone Brovedan Vieira, bom dia amigo Laura Alexandre, bom dia, bom trabalho, que Deus abençoe todos nós, ligadinha sempre nessa grande emissora. Ivone Brovedan Vieira, aquele abraço minha amiga, obrigado pela companhia. 8:36, já estamos com o contato telefônico estabelecido com o prefeito de Balneário Gaivota, o prefeito Everaldo dos Santos, o prefeito Quequinha. Falando sobre esse assunto, prefeito, audiência pública na semana passada, nós tivemos aí no seu município, onde por unanimidade a população de Balneário Gaivota rejeitou duas unidades de conservação, se não me falha a memória, que englobariam aproximadamente 1.000 hectares de Balneário Gaivota. É isso, prefeito Quequinha, bom dia.
8: Bom dia, Sidney. Bom dia a todos os ouvintes da Rádio Mampituba. É um prazer

0: né, mais uma vez estar aqui falando sobre esse acontecimento, né, aqui da nossa cidade, o qual a gente vem trabalhando muito, né, pelo desenvolvimento, pelo crescimento. E claro que isso já é um processo antigo desde 2009, né, e acabaram meio que não levando muito a sério, e claro que caiu na nossa administração aí, mas graças a Deus tivemos, acho, um resultado muito positivo.
1: Agora, prefeito, é uma iniciativa do Ministério Público, né?
0: Isso foi uma decisão do MPF, né? Do próprio IBAMA, né? O qual nós participamos de uma audiência em 2023, né? O qual que nós não tivemos muita opção naquele momento, né? Tivemos que assinar o TAC, né? Porque não tinha outra forma, senão ia para execução. E a gente deixou uma válvula de escape, né? Naquele momento, até quero aqui parabenizar também, isso foi em conversa com o nosso jurídico, o nosso procurador aqui também. E claro que deixamos uma válvula de escape naquele momento para que houvesse, né, uma audiência pública onde a gente pudesse ouvir a sociedade, até porque nós não podemos concordar com essa definição, né, Sidney? Como você falou muito bem aí, mais de 1.000 hectares hoje, praticamente de Balneário Gaivota, estão ficando em área de preservação. Claro que a gente se preocupa muito na questão do meio ambiente, a gente vem trabalhando muito para preservar o meio ambiente, tanto que Balneário Gaivota hoje é uma cidade considerada a capital das passarelas, né? As contenção das dunas, enfim, tudo isso que a gente vem cuidando, as nossas lagoas, as margens, respeitando a área de 30 metros, que é a área de preservação, a área de APP, mas a gente não pode também travar o nosso desenvolvimento, o nosso crescimento. Gaivota, ela vive um momento tão bom, não tão, as pessoas querendo, enfim, investidores, grandes investidores vindo de outras cidades, outras regiões aí, para investir em Balneário Gaivota. E a gente meio que ficou meio nesse sentido aí, da definição aí, meio engessado. Então a gente não quer isso, né? Vamos trabalhar para que a gente possa, né? Agora, depois dessa audiência pública aí, vai ter uma nova reunião entre os conselhos aí, para que a gente possa tomar mais uma forma aí, de apoio da sociedade, para que a gente, né, possa estabelecer aquilo que a Unesc, né, nos passou, o estudo socioambiental, o qual a gente pagou mais de 1 milhão para fazer esse estudo. Daí a Unesco nos apresentou um estudo muito perfeito, muito bom, e eu acho que nós temos que optar por esse estudo aí, que sim, vamos preservar o meio ambiente, mas não vamos travar a Balneário Gaivota no crescimento.
1: Agora, prefeito Quequinha, o Ministério Público, nessa sua decisão, nessa sua recomendação, chegou a apontar especificamente quais seriam, onde seriam essas duas áreas de preservação permanente?
0: Sim, ela chegou a apontar, tanto que naquele momento ainda nós brigamos mais, até porque a área seria muito maior ainda, né? E claro que eles têm um olhar diferente, né? Até porque Gaivota, ela é uma cidade praticamente hoje que dá para preservar ainda muito bem, né? Então, é claro que a gente tem que ter esse equilíbrio, né, querido? Então, acho que nós temos que trabalhar dessa forma. É o que eu sempre falo, não estamos aqui para ser contra o meio ambiente, então estamos aqui para tentar fechar os olhos que nós temos que crescer de uma forma desorganizada. Eu acho que não, nós temos essa consciência e essa determinação. E então o Ministério Público naquele momento já tinha uma definição das áreas, que seria lado sul, lado norte, né? Que pegava praticamente ali a Lagoa Cortada, uma parte muito grande, e também uma parte do Ouro Verde, já com alguns empreendimentos já consolidados há muitos anos. Tanto já tem núcleo, né? Núcleo lá de casas, enfim, moradores, e o qual isso seria uma indenização incalculável para o município, né? Tanto que passava de 500 milhões para fazer essas indenizações. E claro que o município não ia ter condições financeiras, né, para fazer isso, e alguém ia ficar em prejuízo. Então nós temos que, né, é o que eu sempre falo com o meu jurídico, enfim, trabalhar para que a gente possa reverter essa situação. E eu tenho certeza, né, depois dessa audiência aí, eu tenho certeza que nós vamos conseguir mudar esses números aí.
1: Agora, prefeito, o que chama a atenção é que, como o prefeito Quequinha colocou lá no início das suas observações, e como nós sempre, frequentemente também, utilizamos dessas suas informações para falar dos diferenciais de Balneário Gaivota, né? Temos ali aquela faixa de areia preservada, né? Temos as dunas, temos as passarelas que ajudam nesse sentido, a qualidade

0: da água de Balneário Gaivota. Não se tem comparação a, por exemplo, ao litoral norte de Santa Catarina. Sempre foram diferenciais e atrativos de Balneário Gaivota. Agora vem o Ministério Público, aquela velha história, dá a mão e quer o braço, prefeito?
1: Mais ou menos por aí, Silvio. Dá a mão que é braço. Até eu tava falando com um amigo meu também, comentarista, jornalista, né? Porque não essa preocupação hoje com Balneário Camboriú, né? Com Penha, com a Meia Praia, com Itapema, o qual estão mudando a faixa de areia, estão tirando areia dentro do mar, aumentando a faixa. Nós temos aqui uma praia praticamente 97, 98% preservadas, né? As dunas hoje em Balneário Gaivota é 97% preservadas. Nós temos 23 quilômetros de orla, nós temos 150 a 200 de orla, né? O qual você pode, o banhista pode aproveitar. Nós estamos aí fazendo o nosso plano diretor com muito cuidado para que a gente não possa, de repente, prejudicar também, né, o nosso turista que vem para cá, para o Balneário Gaivota, para aproveitar, que é um, né, que é pegar a sua temporada, o seu verão, curtir o seu sol. Então, assim, eu acho que nós temos que, claro, sempre trabalhar para que nós possamos manter a nossa preservação, mas de uma forma bem equilibrada, né? Bem equilibrada, o qual eu não posso, né, concordar com isso, até porque nós estamos aí já trabalhando no segundo acesso, Balneário Gaivota Sombrio, o qual vai nos impossibilitar de fazer o segundo acesso, até porque nós temos já uma definição e um traçado feito já, né, com a Unesc, o qual ela já está fazendo, finalizando, não, mas está praticamente nos 40% do projeto. Então a gente não pode concordar com isso, né? Então a gente vai unir todas as forças aí para que a gente possa, claro, sempre com muita responsabilidade, manter sempre a questão do meio ambiente, manter sempre uma praia muito bem organizada, mas também eu não posso travar o nosso desenvolvimento.
0: Agora, prefeito, para concluir, tivemos essa audiência pública onde a sociedade organizada, também representantes do Cresci, das imobiliárias, sim, estiveram presentes. Para definir essa situação, qual será o próximo passo?
1: Próximo passo, agora a gente vai sentar com a comissão, a gente formou uma comissão, né? O qual a Unesc vai nos apresentar o estudo que ela já, para nós, para o executivo, para o município já apresentou, mas eu quero apresentar esse estudo socioambiental para a sociedade, o qual você citou aí, né? Pessoas que representam o ramo imobiliário, enfim, os empresários, né? Para que a gente possa marcar uma nova audiência. E claro que seria para o doutor, né, o promotor do MPF estar presente naquele momento da audiência pública, não sei por qual assunto que talvez ele não conseguiu participar, mas que a gente possa marcar uma nova audiência e traçar outros, né, buscar o entendimento da Unesc aí, o qual isso a gente vai conseguir preservar, mas também sempre com um olhar lá na frente, né, pensando Gaivota daqui 10, 20, 30 anos.
0: Terceiro município que mais cresce em Santa Catarina, o nono, verdade, no Brasil. Quem quiser seguir investindo em Balneário Gaivota, pode ficar tranquilo, prefeito?
1: Com certeza, pode ficar tranquilo, né? Pode ficar tranquilo, até porque nós temos uma praia muito bem organizada, ela foi muito bem planejada lá atrás, né? Gaivota hoje, ela tem um poder de crescimento tanto para o lado sul como para o lado norte. E você vê hoje, quem vem em Balneário Gaivota, não existe apenas uma parte que está em desenvolvimento, em crescimento, né? Se você for sentido a parte toda, né? Nós temos várias praias, Areias Claras, Ouro Verde, Val Verde, Sumaré, praias que estão desenvolvendo muito. Se você for sentido Arroio do Silva, Lagoa Cortada, Vinagre de Dunas, Lagoinha, que estão também crescendo de uma forma muito bem organizada, então... eu tenho certeza que quem vir, né, hoje para Balneário Gaivota não vai se arrepender, né, e querer investir, porque nós vamos trabalhar para que a gente possa, né, crescer juntos aí, um município, como você mesmo falou, terceiro em Santa Catarina, o nono no país que mais cresceu. Então nós temos que manter, claro, esses números aí, com crescimento, desenvolvimento e sempre, claro, preservando o meio ambiente de uma forma que a gente acha que é o que nós temos que preservar, né, que é as nossas dunas hoje. Hoje a nossa zona tem que ser preservada, porque, né, nós estamos aqui com um mar aberto, um mar que hoje, você viu o que aconteceu alguns dias atrás, uma ressaca, e o qual a gente não teve problema nenhum em Balneário Gaivota, porque as dunas acabaram protegendo. Então, isso que nós temos que preservar.
0: Muito obrigado, parabéns pelo trabalho, até a próxima.
1: Obrigado, querido, um forte abraço, uma boa semana aí.
0: Tá aí, 8:47, 8:47, Everaldo dos Santos, prefeito Quequinha, lá de Balneário Gaivota.

0: Não errei o nome dele, ele errou o meu, Sidney, mas também é um elogio chamar a gente de Sidney Candioto, tá tranquilo, né? Tá tranquilo. Tentamos corrigir aí no meio da entrevista, mas eu prefiro não ir olhar o celular mais nunca, né, Sidney? Fica pra próxima, quem sabe aí na outra oportunidade me chama de Alaor. Mas tudo bem, conversou com os nossos ouvintes, trazendo a informação direto da fonte, fidedigna, isso é o que mais importa, né? O nome é o de menos. Prefeito de Balneário Gaivota, prefeito Quequinha, conversando aqui com a gente. 12 minutos faltando para as 9 horas, vamos ao intervalo comercial e já já estaremos de volta.
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3: Retornamos por aqui com o nosso programa. Agora são 8:53. O Sérgio já está conosco, Sidney. Então vamos com o recado da Sono e Bem-Estar, o colchão da família. Nosso amigo Sérgio, bom dia.
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3: Grande Sérgio, da Sono e Bem-Estar, o colchão da família, nosso amigo, né? Se nem imagina se não fosse. Agora vamos para o Tribunal de Justiça de Santa Catarina, com ele, Marcelo Fernandes.
5: Durante sessão do Tribunal do Júri da Comarca de Santa Cecília, no meio-oeste do estado, uma mulher foi condenada pela morte do próprio filho recém-nascido. O Conselho de Sentença reconheceu que a acusada abandonou a criança logo após o parto em um terreno baldio, o que resultou na morte do bebê. Além de homicídios e feminicídios consumados ou tentados, abortos e induzimento, instigação ou auxílio ao suicídio, os júris populares têm competência para julgar o chamado crime de infanticídio, em que a mãe mata o próprio filho sob o estado puerperal. De acordo com a denúncia, o caso ocorreu na madrugada entre os dias 3 e 4 de janeiro de 2017, no bairro São Cristóvão. A mulher teria ocultado a gravidez e, ao entrar em trabalho de parto, dirigiu-se ao terreno onde deu à luz a um menino. Após o nascimento, a criança, que estava viva, foi deixada no local sem qualquer assistência. O corpo do recém-nascido foi localizado dias depois, já em estado de decomposição. A investigação apontou que a morte ocorreu em decorrência do abandono. Durante o julgamento, os jurados reconheceram a materialidade do crime, a autoria e a intenção de matar e rejeitaram as teses defensivas de absolvição. Na sentença, a juíza presidente destacou que a ré é primária e

0: e não possui antecedentes criminais, o que levou à fixação da pena no mínimo legal. A confissão espontânea foi considerada, mas não reduziu a pena abaixo desse patamar. A pena definitiva foi fixada em 6 anos de reclusão em regime inicial semiaberto. A sentença ainda é passível de recurso.
1: É isso então, Alaor, do Tribunal de Justiça de Santa Catarina, em Florianópolis. Marcelo Fernandes para Mampituba FM de Sombrio.
2: Marcelo Fernandes, direto do Tribunal de Justiça de Santa Catarina, para encerrar o que é informação no esporte.
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2: Época de Copa do Mundo da FIFA, mas também seguem os jogos do Campeonato Brasileiro da Série B. Ontem, dois catarinenses, dois felinos entraram em campo, Sidney. Dois felinos que ontem não pareceram muito felinos assim, né? Bom, tem gatinho também que é felino, né? O Leão da Ilha e o Tigre do Sul do Estado ontem entraram em campo. No Paraná, o Avaí perdeu para o Londrina, 3-2. E o Criciúma no Heriberto Rio se deixou escapar. Terceira vitória consecutiva, empatou com o Ceará em 1-1. João Gabriel fez o gol do Ceará e Felipe Matheus empatou para o Criciúma. Aliás, Felipe Matheus abriu o marcador aos 23 do primeiro tempo e depois aos 34 da etapa complementar. Quase no finalzinho do jogo, o João Gabriel empatou para o Ceará. Criciúma 1, Ceará também 1. Já pela Copa do Mundo da FIFA, ontem 4 jogos e 4 empates. Espanha 0, Cabo Verde 0. O time do goleiro Vozinha, né? Bélgica com o glorioso Ramon Abate Abel, né? Uns dizem que é do Ermo, outros de Turvo, outros de Araranguá, enfim, um cidadão do extremo sul catarinense, árbitro Ramon Abate Abel no apito. A Bélgica empatou com o Egito em 1-1. Arábia Saudita 1, Uruguai também 1. E o Irã empatou com a Nova Zelândia em 2-2. 4 jogos, 4 resultados. 4 empates ontem na Copa do Mundo da FIFA. Já nessa terça-feira, daqui a pouco, às 16h, teremos França e Senegal, Iraque e Noruega, e a Argentina vai estrear. Os hermanos irão medir força com a Argélia. E hoje também pelo Campeonato Brasileiro da Série B tem Fortaleza e América Mineiro. Ponto final no programa de hoje. Obrigado pela sua audiência. Na sequência vem chegando ele, Sidney Candioto e o Expresso Campeiro. Amanhã estaremos de volta nesse mesmo horário. Um abraço, bom dia, ótima terça, bom frio e até lá.
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13: Eu andando aqui pela cidade de Morriston, local que fica o centro de treinamento e o hotel da seleção brasileira, encontrei um morador que vive próximo do local onde a seleção brasileira vem treinando. E uma das frases dele foi: já imaginou acordar e ter o Neymar treinando no jardim da tua casa? Foi isso que eu li, que estava passeando com o Buddy, o cachorrinho dele, me contou durante a conversa. E quando eu questionei sobre quem vai ganhar essa Copa do Mundo, foi isso aqui que ele falou.
14: Oh boy, I have to say the USA. My heart tells me USA, but my head tells me Brazil. I really think so.
13: Pois é, que ele é obrigado a dizer que os Estados Unidos, mas que ele acha que vai ser o Brasil. E aí, será que o Ney vai jogar pra torcida estrangeira? Tomara que sim. Eu sou Melina Calduro, diretamente de Morriston, nos Estados Unidos, pra Caerte em Campo.
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4: Simbora por aqui com o melhor da música gaúcha no Expresso Campeiro nesta manhã gelada de terça-feira, 16 de junho de 2026. Muito bom dia, com alegria para você ligado na número 1 da música gaúcha. Um abraço, amigo Nascimento Borges, na Barrinha, em São João do Sul, curtindo a nossa programação. A Maria Brás também está ligada por aqui, o Flávio Figueira também curtindo, o nosso amigo Tio Cid também está ligado na 99.5, Arlene também acompanhando essa programação. Um abraço, amigos ligados no Rio Grande do Sul, também ouvindo sempre a número 1 da música gaúcha, né? Um abração lá para a Daça, o Paulo e também o Vira, ouvindo a 99. 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Ligada na 99 está a Michele da Garuva. Um abraço, pessoal de Garuva, curtindo a nossa programação. Ela pediu e eu rodo por aqui o Tchê Barbaridade. Bica que bica. Começando bem a nossa programação.

Aí está o Tia Barbaridade na programação da 99.5 em 4835332000. Vamos juntos com o melhor da música gaúcha pra você. Amigo Neguinho da Patrola também está ligado no 99.5. Bom dia, Neguinho. Abração pra você e pra todos que acompanham nossa programação, hein? Maravilha. Vamos embora por aqui na nossa FM Nativa. Recados no WhatsApp. O amigo Valdomiro está ligado na programação. Já já o teu recado, tá bom, Valdomiro? Bom dia para o amigo curtindo o melhor da música gaúcha. Seguindo com Chiquita Bordoneio.

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2: 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Muito bem, está o Fogo de Chão na programação da nossa FM Nativa e também Chiquita e Bordoneio na número 1 da música gaúcha. Tezap para você, o 4835332000, em 4835332000. Para você curtindo por aqui o melhor da música gaúcha, juntos até o meio-dia. E já, recados e música para você curtindo a nossa programação.
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2: 9:20.
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Atenção, grupo Quero Quero, Filosofia Dendê, Jornal Nossa FM Nativa e o Candeeiro Alma do Rio Grande, para você curtindo por aqui o melhor da música gaúcha nesta manhã de terça-feira. O WhatsApp é o 4835332000 para você ligado na melhor.

0: Aí está o Tia Garoto, estou voltando para ficar na programação da número 1 da música gaúcha para você ligado nesta manhã de terça-feira. O Tia Zap para você, o 4835332000. Amigo Duan, ligado aqui na nossa FM Nativa, né? Bom dia, Duan. Um abraço a você também curtindo a nossa programação. Opa, por aqui também nosso amigo Marciano já está ligado aqui no 99.5. Beleza, Marciano? Bom dia para você também curtindo. O amigo Edinho Generoso também está ligado por aqui, né, Edinho? Bom dia, Tia Guri.
1: Ô, Candioto, bom dia. Tava lembrando aqui, o Brito não queria vender a moda dele, que era muito forte, que ele não conseguiu tocar domingo. Ele botar lá no grupinho do tio Lula que nós ajudamos ele a vender. E o Duan tá montando um motor XL lá, né? Quem sabe dar um brick?
0: Meu Deus, aquela que novela, aquele motor daquele XL dele, né? Barbaridade. Ah, o Silvanei agora só anda bem acompanhado, né? Pai e filho, tu sabe, né? É diferenciado o negócio. São 9:35, 9:35, e na cidade de Sombrio, Mac Martins, com manutenção e reparação de máquinas pesadas, equipamentos agrícolas, sistema hidráulico, motor, pinos e buchas de transmissão e ainda escavações e terraplanagem e mais, hein? 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Vamos seguindo por aqui com o melhor da música gaúcha.

0: João Luiz Correia e o Casório da Candoca na programação da 99.5 na CFM Nativa. Muito bem, também Cristiano Quevedo e Gabriel Pelizaro, Sistema Antigo na número 1 da música gaúcha em 4835-33-2000. Os amigos na lida trabalhando em Praia Grande, por aqui o Não Quer Ter Pedra. Bom dia, aqui é o Mike Carboni, juntamente com o Bedinotti. Manda pra nós a música no Cabo do Socador, na peleia aqui em Praia Grande. Valeu, Tia Guri, um abraço, um bom dia para os amigos, né? Curtindo a 99.5. Quem mais por aqui acompanhando a nossa programação? Um bom dia aqui, né, para os amigos ligados também, né, nosso amigo Juliano, Juliano Duarte, né? Na Lida também, numa caixaria, isso, frio danado, né, Tia Guri? Forte abraço, amigo, também curtindo por aqui a nossa programação. Fala aí, Tia Guri, Fernandão.
1: Bom dia, Candioto. Roda aí pro Rui Rabelo, pro Cássio, pro Dilon, pro Bruno, o Rocha, pra todos que estão na escuta aí, Dominguinho.

0: Joca Martins.
1: Valeu, um abraço ao nosso amigo Fernandão, também curtindo, o número 1 da música gaúcha sempre, tem mais, mandando seu recado na nossa programação. Nosso amigo Marciano, né, Marciano? Ligadito aqui no 99.5. Vou te contar, hein? Conta pra nós aí a tua história. Um abraço ao Zé.
2: Olá, e bom dia, matemos o Jarcinho aqui, dá o tapetinho que deu, ó. Olha o tapete do bicho. Tem que fazer esse tapete pra botar na sala e 50 jaquetas peluciadas.
1: Meu Deus, pequeno bicho. Coisa de louco. Um abraço, amigo Valério, acompanhando também lá em Jacinto Machado, grande Valério. Um ótimo dia de trabalho pra você também, curtindo a número 1 da música gaúcha, hein? Já tem recado do Valdomiro, do Vino também, da Ivone, do Tio C, da Arlene, Tio Zeca Batata na sequência por aqui. Vamos lá, Tio Zeca.
3: Bom dia, Candioto.
1: Bom dia.
3: Estamos aqui pela capital dos tênis, guri. Tanto roda aí o tributo pra Praia Grande, pro Fernandão aí, pro Jorginho da Elétrica Real, o Elcio Toninho lá do restaurante Mamptuba, o seu Zezinho Borges lá na Roça da Estância, todo o pessoal que tá na escuta aí. Um abraço.
1: Valeu.
3: Ele Batata. Perigotinho,
1: o Perigotinho e o Zeca Batata curtindo a nossa programação, hein? Os amigos de 13 de maio, na capital dos quênios, Praia Grande, na Lida, trabalhando e curtindo o melhor da música gaúcha, e nós em nome da Agromix, que é representante Nutrepampa para a região sul catarinense, com a linha de rações minerais e ainda a linha completa de farmácia veterinária. 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Seguimos por aqui com o melhor da música gaúcha.
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1: Temperatura em 12 graus.
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1: Aí está, Majestade do Pampa com o Tia Barbaridade, ainda o Fandango no Planalto com os Monarcas na nossa programação. Por aqui, recados na nossa FM Nativa, um bom dia, um abraço ao nosso amigo Jacinto Machado acompanhando a programação, o Valmir, né, Valmir, mandando música de cima do arreio, do Walter Moraes, lá para o cientista Gilson, o ajudante dele, Vitinho, também, né? De Morrinhos do Sul. Pessoal aí na construção civil, nosso amigo Adinho Generoso, construtor de andaime, o Tonico da Marque Martins, o Tio Vino, o Fernandão, o Ké, o Jujo, o Diego Reco, também aqui, né? Para o Camelo, Brito, Soler, Soler passou na madrugada aqui, ligado na 99.5, em grande, Soler, a música de cima da rei do Walter Moraes, roda sim, tá? Um abraço, bom dia aí pra você, curtindo a nossa programação. A Ivone Brovedan também está ligada por aqui, bom dia, Ivone. Um forte abraço a você, curtindo a 99.5. Buenas, já tem. Aqui é Cauê Alexandre de São João do Sul. Ó,

0: Baila Morena com os nativos. Isso mesmo, roda sim, tá? Um ótimo dia. Leonardo Guizzo também está ligado por aqui. Bom dia, Leonardo.
1: Fala, Candioto, bom dia.
0: Bom dia.
1: Tudo certo?
0: Tudo bem.
1: Leonardo Guizzo, Jacinto Machado. Roda pra nós aí da estância pra venda.
0: Sim.
1: Valeu, nós aí que temos uma limpeza aí, uma limpeza de ralo. Um abraço.
0: Bom trabalho pra vocês aí curtindo a nossa programação e nós em nome também da Fruteira Monteiro com promoções especiais pra você. 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
3: 10:05.
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Vamos embora por aqui com o melhor da música gaúcha, amigo ouvinte, hein? 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
0: Barbaridade do céu.
1: Meu, que medo do Haiti, rapaz do céu. 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
0: 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Valeu, tia Guri.
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0: 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Então vem torresmo para o Loli aqui da 99, hein? Coisa de louco, tia Gurizada. São 10h17, 10h17. 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É, tia gurizada, vamos embora com recados por aqui, bom dia.
2: Sinei Canhoto, manda pra nós aí, Pataqueiro, se não me engano é 3, emendada ali.
0: Isso.
2: Pode correr. Dos Matizes, oferecendo a toda a audiência, vocês aí, especialmente ao Butini do Tribaleiros, que mandou Fundo da Grota num bailão ali na comunidade de Santo Antônio no domingo, oferecendo ao pessoal da 99.
0: Opa!
2: E destacando a nossa amizade, a minha com a rádio e a grande audiência de Siderópolis, tá bom? Valeu, grande abraço, Bertão Vermelho.
0: Um abração pra você aí também.
2: Ricardo Fernandes de Siderópolis. Vamos pegar que tem que ferver a panelinha.
0: Valeu, valeu, Tigri. Boa semana pra você, ligado na número 1 da música gaúcha. Por aqui, Os Nativos.

Aí está os chacreiros na programação da nossa FM Nativa. Já já tem Joca Martins para amigo Fernandão na capital dos Quênios, em Praia Grande, também curtindo por aqui a número 1 da música gaúcha, né, Fernandão? Beleza, Tcheguri, mas que tal? 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

0: Muito bem, vamos lá. Já tem Joca Martins na programação e roda também o medley do Som do Sul na número 1 da música gaúcha para o amigo Carminati ligado na programação. Já, claro, mais recados para você ligado também por aqui na nossa FM Nativa.
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0: 10:27.
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0: Muito bem, aí está o Joca Martins para o nosso amigo Fernandão lá de Praia Grande. Ligado na 99, né, Fernandão? 99,5 FM. 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Grande Maninho, na lida, curtindo a programação também. 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Amigo Lindomar também está ligado na programação. Bom dia, Lindomar. É, tô bem. Quem mais por aqui acompanhando nossa programação? O Jaice, diga lá, Jaice, bom dia.
1: Bom dia, tio Cid, eu já estou ligado, tudo bom?
0: Tudo bem.
1: Pra ir no embalo aí dessa terça-feira de frio aí. Ô, lasqueiro, vamos trocar aí, se não for fundo da grota, não me adianta. Vai pra toda a galera que está ouvindo essa rádio, pra vocês aí, uma ótima terça-feira, um abraço.
0: Mas que lorota aí, eu rodo sim, tá bom? Bom dia, um abraço, vamos embora.
2: Bom dia, Sidney.
0: Bom dia.
2: Tem como botar aí aquela do Baitaca, o Fogão a Lenha?
0: Sim.
2: Tá aí pra as meninas da Lopes Lasanha.
0: Beleza, Tigre. Grande Nascimento Borges curtindo nossa programação também, né, amigo Cleberson? Também ligado por aqui, buenas.
3: Bom dia, Canjú.

0: Bom dia, meu amigo.
1: Bom dia, guri.
0: Tamo aqui, hein, o Paulão, agarrado no serviço. Nesse frio. Tá muito bom. Manda aquela, Gandioto, manda. Aquela bem caprichada pra nós. Nós gostemos, cara. Aquela solta cavalo.
1: Opa, aí sim.
0: É que eu gosto demais daquela música, Gandioto. Eu gosto demais daquele... Daquele argumento ali do Regis ali, cara. Ele é um baita cantor. Manda de novo, Canjoto. Manda, hein? Especialmente pro Paulão, cara. O Paulão tá aqui com frio.
1: Valeu, gurizada. Bom trabalho pra vocês aí, curtindo a programação. Do Valci Cardoso. No sítio, em Turvo. Curtindo 99 também. Valeu, tia guri. Um abraço, bom dia. E mais por aqui, mandando seu recado na nossa programação. Diga lá, bom dia.
2: Bom dia, meu amigo, nosso amigo Sidney Canhota, que eu tô ali falando. Sidney, fala pra nós a música Desassossego.
1: Uhum.
2: Quero mandar aí pra minha esposa Jussi, eu que tô te levando na carona aqui, tô indo no centro de Criciúma. Quero mandar aí também pro nosso amigo Que Delícia, de Seu Nazário, o bombonzinho Sidney. Também quero mandar aí pro Chico Guetini, o Írio Rosa, Dona N, meu amigo Ricardo Carminati, um grande abraço. Lá no Alto Rio Maina, o Giovanni Martinelli, aqui no bairro Metropol. Enfim, para todos os teus ouvintes aí, Sidney. Um grande abraço. Valeu, tchau, tchau.
1: Valeu, tchau, tchau. Diga lá, Vino.
3: Essa só o Caio Santos toca, tá?
1: Que barbaridade. Bom dia, hoje só pela reversa aqui diz nosso amigo, quem é o vivente aqui, Simon Júnior, grande Simon, um abraço pra você também curtindo por aqui a nossa programação, hein? Segue o baile, o melhor da música gaúcha.
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1: 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Amigo Ramon Turati, ligado na programação, hein? Grande Ramon, forte abraço aí pra ti, guri.
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1: No momento, 14 graus.
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8: No centro de Floripa, onde hoje

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0: Aí está o Grupo Som do Sul, Pataqueiro, Rancho do Polaco e Vassoura de Guaxuma na nossa FM Nativa. Um abração, tio Zeca Batata, Perigote, que eles estão lá na casa do nosso amigo Zé Ralpe, grande José Ralpe. Lá na capital dos Quênis, em Praia Grande, né? O 20 é sido aqui da nossa FM Nativa. Opa, todo final de semana ele está de aniversário então, é? Guri diferenciada, tio Zeca. Aí eu dou valor, né? E está lá, né? Na lida, curtindo por aqui a nossa programação, grande tio Zé, buenas guri. Por aqui também acompanhando a nossa FM Nativa, um abraço, bom dia. Amigo Daniel Correia e também o Clayton, apelido Fonfon, é isso? Estão trabalhando com a loucura os dois aqui, né? Num suador só. Mas vão aonde, né? É, não, isso aí é como diz o meu amigo Fernandão. Não tem 10 horas de sol na vida dele. No serviço, não. Mas é gente boa, é gente boa. Grande Daniel Correia, um abraço aí, tia guri. Amigo Altanir, também ligado na programação. Altanir Alessio Filho, de Nova Veneza. Opa, um forte abraço aí pra você curtindo a nossa FM Nativa, hein? Quero ouvir a música Pelos com os Serranos. Valeu, tia guri, um abraço. Lindomar, um abração a você também. O nosso amigo tio Vino já está na lida, hein? Preparando o almoço aí, tio Vino. O guri é diferenciado, hein? Vai falando muito aí que tu já recebe visitas, né?
1: Bom dia, Cidinei.
0: Bom dia.
1: Eu toco o louco da fronteira aí pra todos que estão na escuta, nação colorada também, vocês da rádio, pra minha esposa Guerra, pra galera da Praia Paraíso.
0: Muito bem, tio Vino, um abraço pra você curtindo a nossa programação, os loucos da fronteira, tá bom. Bom dia.
2: Bom dia, Cidinei.
0: Bom dia.
2: Eu gostaria que você rodasse a música Pialando de Todo Laço, com João Luiz Correia, para oferecer para a dona Lourdes e para toda a terceira idade dela que é hoje.
0: Valeu, um abraço para você curtindo a nossa programação também, né? Bruno Périco está ligado na nossa FM Nativa. Mas o Fernandão pega sol. Não, mas não, estou falando do Fernandão, Bruno. É como diz o Fernandão, né? Não, mas ele também não pega sol. Ele diz ele que o que ele gosta mais é de sombra. O guri é diferenciado. Grande Brunão, e aí? Tudo certo? Rendeu a pescaria? É? Ontem, né? Segunda-feira, na pescaria. Ah, rendeu? Durante a semana vai ser aquela festa lá no sítio do tio Daltro de novo? Meu Deus.

0: Deus do céu. Mas é só pros confirmados, pelo jeito, né? É, porque parece que na caixinha de correio lá do Fernandão e na minha não vem esses convites aí. Coisa de louco. São gente boa, os guri. Ah, só pro gente boa, então. Tá bom, tá bom. Valeu, Bruno. Um abraço a você, o pessoal da Elia Máquinas e Pré-Grande. Ligados na 99.5. Simbora por aqui. Tio Alvaci. Buenas, tio Alvaci. Quem mais?
1: Bom dia,
0: Sidney.
1: Tá aqui a Arlene da Lagoa do Sul, tá bom, né, Rincão? Gostaria de oferecer uma música bem boa, que eu sei que vocês têm todas maravilhosas por aí. Para todos os ouvintes, com meus parentes, famílias, meus dois filhos, minhas duas noras, quatro netos, para minha mãe, para mim ouvir, pro meu namorado, e para todos vocês aí da rádio, para todos que são ouvintes, e para todas as mulheres queridas que eu sei que ligam por aí, que eu adoraria conhecer todas. Tchau.
0: Opa, valeu, um abraço.
2: É, se convida tu e Fernandão, não adianta pegar um peixinho, né? Pegar um cardume, né? Que vocês comem, tá louco, né? Por isso que não convida.
0: Ai, aonde, ô Marciano? Tu também, né? Simbora pra aqui, tio Tonho, ligado no 99.5, né, tio Tonho? Tu não entendeu aí, tio Tonho? Então tá. Amigo Clodoaldo, ligado na programação, Jacinto Machado, buenas guri, quero ouvir a música Pilares. Tá bom, forte abraço pra você também. O amigo Valdomiro, já tem um recado, Valdomiro, tá? Falou, tia guri, buenas, são 10:57, 10:57. E nós vamos seguindo por aqui com o melhor da música gaúcha e também em nome da Fruteira Monteiro, hein? 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Na 99, tem mais música.

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3: Temperatura segue em 14 graus.
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0: Grupo Rodeio Sorte Cavalo na programação da nossa FM Nativa para você ligadito na melhor, hein? 11:08, 11:08.
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0: Divanildo também ligado na programação. Bom dia, Divanildo.
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0: Divanildo, Dona Fátima em Bonner Gaivota curtindo a nossa programação. Maravilha. E mais por aqui, já já. Mais recados e música na número 1 da música gaúcha. 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Simbora por aqui, Sidney Candioto. Só no sol, ouvindo a Mantuba. O Pavão na carona. Esperando bater o sino. Ah, é? Paulo César Luciano. Opa! Um forte abraço para os amigos curtindo a nossa programação, hein? Abração aos amigos, então, né? E tio Antônio Moreira, ligadito por aqui. Abração para vocês, curtindo 99.5. Pois é, rapaz, é terça-feira.

0: nada até agora, né, tio Antônio? Coisa de louco. Mas, quem sabe até o final do programa, né? Nós por aqui seguimos também com o melhor da música gaúcha e, é claro, no Mercado Açougue Campeão, para você, amigo ouvinte, aquela carne especial para o seu churrasco, os melhores cortes, carnes selecionadas, no Mercado Açougue Campeão, na Vila São João. 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Fala, já já tem. Bom dia.
1: Pois agora, Sidney, o que que vamos falar disso, Sidney? Tá eu e o Paulão aqui, nós temos aqui pro Paulão e o Paulão garrado e não se garrado, não falou na onde, solta o cavalo pro Paulão e esse Paulão, ó.
0: Que barbaridade. Viu só? O cavalo, já rodamos, né? Lá pra ele e o Paulão, né? Tu também é bem do falador, né? Grande, já já tem. Bom dia da Bela, também curtindo a nossa programação. O nosso amigo Gigi Banana também está ligado por aqui, né, Gigi?
2: Bom dia, meu amigo. Toca pra mim aquela limpa banco da Restinga dos Serranos.
0: Sim.
2: E ali o Camelo ali te criticando na tua foto do Face ali, né? Dizendo que tu não tá sabendo se posicionar em cima da moto, né? Eu também, né? O Camelo ali é o MacGyver, né? O motoqueiro das antigas, né? Tem pra pegar umas aulas com ele.
0: Vovô.
2: Aquilo ali não viu de novo, mas patinou muito no barro, né? É um dinossauro velho, né?
0: Não, vamos ter umas aulas com o nosso amigo Camelo, sim. Beleza, Gigi, boa, boa. Um abraço pra você ligado na 99. Já já tem o Serranos. Limpa banco na Restinga. Galera aqui do Enduro, é isso? Bom dia pra vocês aí curtindo também. Olá, Cinei, roda música, Surungo de Candeeiro. Donizete, de onde agora, Donizete? Nova Veneza, é isso, Siderópolis? Bom dia pra você também curtindo a programação. Simbora por aqui com mais música na 99, tem Tcheguri.
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0: 11:15. Tcheguri, amor de baile na programação da 99, hein? Vamos lá, 4835332000 para você. Um abraço nosso amigo, o pessoal lá do Recanto das Bromélias, amigo Pingo, ligados na 99.5, hein? Curtindo por aqui no Mirum da Música Gaúcha. Bom dia. O amigo tio Antônio acompanhando essa programação em Sanga da Areia, Araranguá. Buenas, Tcheguri, um abraço. João Oliveira, bom dia, João.
1: Bom dia, Candioto, a todos do programa aí. Ah, manda uma música aí, o Palco da Cavaco, para quero agradecer aqui para estamos trabalhando aqui juntamente com o Guilherme, com o Johnny e com o Victor. Palco da Cavaco aí, toca para nós aí, estamos na escuta, um abraço.
0: Opa, opa, diretamente dos Estados Unidos, então, pessoal ligados na 99, que maravilha, hein? Um ótimo dia para vocês curtindo. Falou, Tcheguri. Rafael, bom dia, Rafael.
2: Ô, manda uma musiquinha aí, Chiquite Botoneiro pra nós. Nós estamos escutando pra minha mãe, a dona Elza Matos Pereira, aqui do Balneário Rincão.
0: Opa, já tem Chiquito Bordolei aí pra vocês também. Valeu, tio Guri, um abraço. Leandrinho, também está ligado na nossa FM Nativa. Buenas, guri. Maravilha, mandei o teu alô. Quem mais por aqui curtindo? O nosso amigo, ligado por aqui, Vilmar Oliveira dos Santos, Sangue da Areia. Curtindo a nossa programação também. Valeu, guri, um abraço, bom dia. Já tem mais recados aqui na nossa FM Nativa, hein? Simbora por aqui.
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0: 11:17.
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0: Muito bem, aí está, o Encerrando os Limpa Banco na Restinga, da nossa FM Nativa. É, tia Tonha, essa gurizada aqui do grupo, acho que o nome certo é Os Inimigos do Fim, né?
1: Vai cortar banana então, sai.
0: É por aí, tia Tonha. Coisa de louco, tia gurizada. Vamos embora, para que o amigo Anselmo está ligado na programação lá no Morro do Gato. Grande Anselmo, buenas, guri. Douglas.
2: Bom dia, Sidney. Bateu a friaca aí em Balneário Gaivota. Pega o poncho, pega o pala. Sidney, se tu puder, Leonel Gomes, um churrasco de fronteira. Douglas Marques, de Balneário Gaivota.
0: Valeu, Douglas. Um abraço pra você também curtindo a nossa programação, hein? Quem mais por aqui?
3: Candioto, hoje vai ser pra empinar a carroça, Candioto.
0: É, então, é desse jeito, tio Zeca. É, esquietado. Como diz nosso amigo Pochete, né? Vai ser pra empinar a camponeira. E o tio Zé que é a carroça, então. E o nosso amigo Soler já confirmou a presença lá no sítio do Diego aí no final do mês. Que capricha lá nos 2 quilos de queijo, tá bom, Diego Reco? Beleza, guri? Vamos embora por aqui com o melhor da música gaúcha sempre. E também em nome

0: 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E na 99 tem ele, João Luiz Correa.
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0: está João Luiz Correia, o Boca da Cavaca, e chega de bola em bola na nossa FM Nativa, hein? Os amigos nos Estados Unidos curtindo a nossa programação. Guilherme, bom dia. Os Sombrienses.
1: Bom dia.
0: Bom dia.
1: Sidney aqui, falando da América, mandando aí um abraço para todo mundo, desconhecido. Aqui quem fala é o Guilherme. Estamos aqui trabalhando um pessoal aqui americano: Patrick, Christian, Luiz, oferecer essa música para eles aí. João de Oliveira, Johnny, Vitor e todos aqueles amigos, conhecidos, familiares aqui longe, acompanhando a programação. Um grande abraço
0: que
1: a todos.
0: Que maravilha, hein? Forte abraço para vocês. Uma ótima semana de trabalho. Obrigado pela audiência de todos aí, tá bom? Maravilha, também um abraço ao nosso amigo Roger de Santa Rosa do Sul, né? Nos Estados Unidos, Jones Ferraz, né? De Balneário Gaivota e também por aí, sempre curtindo a nossa programação, mas que tal? Vai as próximas aí pra vocês, então ligados na número 1 da música gaúcha. Agora são 11:32, 11:32. 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Na 99 tem Chiquita Bordoneio.

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1: Temperatura em 15 graus.
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3: 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Vem chegando por aqui, Rochinha, Felipe da Boite e a gurizada aqui do Mampituba Esportes. E eu volto amanhã às 5 horas no programa Manhã Nativa. Uma das saideiras com o Chiloquedo.

0: Obrigado.
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Meio-dia, 7 minutos, você já está ouvindo e assistindo o Mampito Esportes desta terça-feira, 16 de junho de 2026. E por aqui estamos dando sequência na programação da Rádio Mampituba 99,5. Sua FM Nativa, grande rádio do esporte sombrense, anunciando para você o jogo final, né? A grande final do Campeonato Sombrense nesse domingo, a partir das 15 horas, Motivação das Antigas, aqui no Futebol da Mampituba. É o seguinte, tá? 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Os parceiros aqui do Mampituba Esportes, até às 13 horas, eu, Felipe Dabote, Rochinha e convidados, ainda repercutindo o domingo de finais que tivemos aí pelo Campeonato Sombriense, onde tivemos aí também o título da terceira divisão, que ficou os cuidados aí merecidamente por parte da rua.

Rússia. E a gente vai falar sobre isso, claro, daqui a pouco aí, muito aí sobre esse campeonato, sobre esse jogo final, bastidores aí dessa grande final aí que tivemos domingo pela manhã aqui no estádio Antônio Santa Helena. É o nosso programa que está ao vivo para você no rádio 99.5, para você no nosso site mampitubfm.com, nosso novo portal. E lembrando que estamos ao vivo também através do nosso aplicativo Rádio Mampitubfm, ao vivo também para você, imagens que nos acompanha, você através do Facebook da Rádio Mampitubfm e também, claro, né, você que já está aqui no Facebook, dando seu comentário, deixando teu like, deixa sua curtida, hein? Deixa o teu comentário, como tá fazendo Eduardo Viola, ligado lá no bairro Santa Luzia. Aqui lá em Criciúma, o pessoal do YouTube, como está fazendo aqui o Leandro, como está fazendo o Marcos Antônio Sup, o pessoal aqui já participando. É o nosso programa que está chegando e o pessoal também vai chegando aos pouquinhos a nossa transmissão de vídeo e deixando aí a sua participação, deixando aí também a sua corneta, o seu elogio, fica à vontade, é sempre muito bem-vindo aí a sua interação através também do nosso WhatsApp, o 48 35 33 2000, WhatsApp da Mampituba.

0: Terça-feira bonita, terça-feira ensolarada, um pouco mais de sol em comparação a ontem, mas temperatura bem baixa, né? 16, é agradável, né? 16 graus, 3 décimos a temperatura. E acordou bem cedo aí, passou um sufoco hoje, né? Uma geladeira. Mas passamos, né? Agora a temperatura já se elevando, sol brilhando nesse momento aqui na esquina da Getúlio Vargas com Nereu Ramos, no centro de Sombrio, abrindo os trabalhos aqui para mais um Mampituba Esportes comigo aqui. Deixa eu dar boa tarde aqui ao nosso comentarista do futebol da Mampituba e também do Mampituba Esportes, Rochinha. Tudo certo, Rocha? Bem-vindo, boa tarde. Já perceberam que o Rochinha não está, né? Mas quem está aqui é o Johnny. O Johnny sim está aqui, né? O Rochinha não apareceu ainda, o Johnny. Será que ele arrumou mais um serviço agora, meio-dia? Tudo certo? Bem-vindo, boa tarde.
1: Tá por aí, já ele chega aí, mas tá sumido.
0: Tudo certo, Johnny?
1: Isso aí, Felipe. Boa tarde, né? E vamos comentar um pouco da decisão desse domingo, né? Que o Rússia ali se consagrou campeão, né? Parabenizar o Rússia, parabenizar também a equipe do Master Jaguarari ali, eu acredito que foi um grande espetáculo, né? E deu casa cheia, né? No domingo, né? Tanto na terceira como na segunda divisão, né? Isso. Bastante gente mesmo no estádio, isso que é importante, né?
0: Claro, claro, com certeza, né? Bastante gente, final aí, que movimentou aí o domingo pela manhã no estádio Antônio Santa Helena. Bom, o Johnny, ontem o Magrão esteve aqui, Santa Fé, que foi campeão da segunda divisão, e trouxe o troféu, de campeão da segundona. Eu observo que tu já providenciou também, já está com o Johnny aqui, deixa eu ampliar a câmera aqui, só um pouquinho, Johnny, deixa eu ver onde é que tu tá aqui na câmera esquerda aqui agora, assim, bem centralizado, a mostrar também o troféu da segunda divisão, né? É da terceira, é isso? É isso aí, né?
1: Cara,
0: ergue de novo aí.
1: Não, olha, só se botar um rastreador na taça, porque até agora não acharam, cara. Não sei se tá com o pai do Afonsinho, Tubarão, não sei onde é que tá.
0: Tá em Tubarão?
1: É, eu acho que o mais perto que ela pode estar é lá.
0: Mas foi parar perto,
1: né? Não, porque daí a hora que acabou os copos, eles beberam dentro da taça, né? Não teve o que fazer, cara. E o Afonso tá fazendo o carro querer ir embora e o pai dele não queria ir mais, né? Quase ficou indo sombrio.
0: Ah, é, teve disso, vem. E a taça foi junto aí, final das contas.
1: É, agora estamos vendo. Botei ela no grupo pra ver se nós achamos ela, né? Porque o Vini quer botar lá na prateleira, mas tá difícil. Fui até lá no Fábio ver se não tinha uma réplica, alguma coisa pra trazer, mas não teve jeito.
0: Cara, histórias de um título, né? De consumir com a taça. Mas vão achar, né?
1: Não, mas...
0: Vai ter que voltar essa taça aí, né?
1: Não, o Vini já vai procurar ali. Vamos ver quem tá ali. Mas tem a foto, pelo menos as fotos estão ali, né?
0: A foto ali.
1: Cara, mas é... eles mereceram muito, né? Vou comentar, tipo, eu cheguei, como eu disse, cheguei de última hora, o elenco já tava montado, né? O Vini, o Henrique, o Diogo, o Breno, os meninos tudo ali tinham já montado o elenco, daí na última semana convidaram ali pra fazer parte da comissão técnica junto com o treinador, mas é equipe amadora, o cara não é treinador sozinho, né? Eu acho que o que faz tu chegar ao êxito ali é tu escutar, né? E a gente sempre conversa.

0: dando ali, né? E nem sempre o favorito ganha, né? O favorito ele tem que se adequar à competição. E o nosso grupo, ele entendeu, né? Ali foi, não adianta, futebol só dá pra jogar 11, né? E ele entendeu e a gente chegou com o maior número de jogadores possíveis na final, né?
1: Sim, sim, perfeito. Muito bem, já chegando
0: chegou,
1: aqui.
0: Chegou a Margarida, né?
1: Chegando no estúdio aqui, o Rochinha já. Deixa eu dar boa noite pra ele, tudo certo? Boa noite, bem-vindo.
2: Boa noite, Felipe. Boa noite. Boa noite. Boa tarde, Felipe. Boa tarde, Johnny, a todos os ouvintes da Rádio Mapituba. Satisfação e prazer, mais um grande programa. Quase que não vim.
1: Tá meio cansado, parece?
2: Por pouco. Né? São 57 degraus, né?
1: 42.
2: Pra ti, né? Pra mim parecia 57.
0: Tá louco, né, cara?
1: Ô, Rocha, já estamos aqui tentando desvendar o enigma da taça da terceira.
2: Oi. Cara, na verdade eu tava procurando, né? Por isso que eu cheguei atrasado, né? Tá ali a taça, ó.
0: Pra quem tá.
2: Sabe que tem,
0: não,
2: um enigma,
0: foi
2: tem o enigma da perna do Tião e agora vai ter o enigma da taça da Rússia.
0: Não foi a que o Demian entregou a taça certinho, tem lá uma foto. O problema é que depois da.
1: Depois, altas depois, horas.
0: No pós, né? Tem que procurar, né?
2: Ah, não foi que não foi entregue a taça? Entregaram pra você?
0: A taça foi entregue, tá tudo certo. O problema é nós saber onde é que tá, se tá em Tubarão.
2: Mas até umas.
1: Talvez esteja.
2: Acho que até umas 6 horas da tarde, o jogo terminou. Era 10 horas, né, Felipe? 10 e meia ali, né? Ele já tinha recebido a premiação, né? Era 8 horas. Mas quase 8 horas da noite, bateram. Não, era 6 horas. 6 e pouquinho ali, 18
0: e meia. Botaram
2: uma foto lá da taça, não sei o que, né? É. Até o momento tava lá no banho, né? Mas depois sumiu.
0: Não, o Felipe já tem um vídeo de um cara aí bebendo na taça já.
1: Talvez esteja em Jaraguá, Joinville ou Blumenau, aqui por Santa Catarina.
0: O Vini vai ter que ver se sobrou algum patrocínio lá pra mandar fazer outro.
2: Fazer uma réplica.
1: Ou quem sabe, faz o jogo de novo?
0: Não dá, vai que perde. Rapaz, já escapemos já.
1: Ai, meu Deus do céu. Vamos lá. Bom, Rocha, vamos repercutir esse jogão da terceira agora, né? Onde fizemos aí com a segunda, agora a terceira divisão, que foi também um grande jogo,
2: né?
1: Eu não estava no estádio, a mulher não liberou, mas a gente estava por lá, acompanhou, né?
2: Eu não estava, quem não estava era tu, né?
1: Não, eu estava desde cedo, não estava, tu chegou para a terceira, para a segunda só.
2: Não, eu estava desde a terceira, né? Acompanhando nossos amigos da Rússia lá, e do Master Jaguarani, né? Grande jogo, né? Grande partida. Como a gente já vinha falando, a Rússia tinha um certo favoritismo, a gente sabe que futebol nem sempre o favorito vence, né, Johnny?
0: Não vence.
2: Né? Favoritismo é antes de iniciar a partida, né? A gente sabia do elenco que tinha a Rússia, o Master, o time que tinha, né? A experiência que tinha o time do Master, a gente sabia que ia ser um grande jogo. E assim foi, né? A Rússia soube aproveitar as oportunidades, principalmente com o Afonso, que tava numa manhã inspirada, né, Johnny? Ele tava muito bem, é um baita jogador. E ali ele, eu acho que foi dois passes do Leozinho, né? Um foi o gol de pênalti, dois passes
0: Igor,
2: do Leozinho.
0: Né? O Igor.
2: O Igor também tava muito, foi muito bem na partida, né? Tava,
0: aquela mudança dele foi.
2: Ele tava muito bem na partida aí, então não só o Igor, não só o Afonsinho e o Léo, né? Todo o conjunto, né?
0: O
2: Tique fez uma grande partida, o Theo, enfim, né? Teve a questão da lesão do Tique também, que às vezes o time acaba sentindo, né? Mas acredito que o time jogou por ele também, né, Johnny?
0: Se preocupa, né?
2: Então a gente sabe que tem essa questão da preocupação, mas o time jogou por ele, ele estava lá já no pós, depois, né? Depois chegou já de muleta, mas chegou, né? Esperamos que logo ele possa estar fazendo os procedimentos que tem que ser feito e voltar novamente ativa, né? Mas um time muito bem formado, né? Um elenco muito bom para a terceira divisão, assim. A gente sempre fala que a terceira divisão, às vezes, tu não consegue montar um elenco tão grande como montou a Rússia. Porque é difícil até de manter, né? Porque geralmente tu não quer jogar, né, Johnny? Tu que estava lá como treinador, sabe como é que é, né? Como é que tu faz para ser treinador de um time daquele ali, cara? Não é fácil? Porque tem a questão do ego, né? Que a gente sabe. Não é nem a questão do ego, mas é que todo mundo quer jogar, né? E a terceira divisão geralmente é pra isso, pra galera ter aquela bagagem, ter aquela rodagem. E a final foi um grande jogo, né? E vocês souberam aproveitar ali em questão de minutos ali do primeiro tempo. Aproveitaram as oportunidades que tiveram, foram lá e fizeram 3-0. Depois souberam conduzir, né? Da forma correta. Mantiveram o placar tranquilo, né? E o Master não conseguiu emplacar, né? O que tinha emplacado nos outros jogos. Feito gol, né? Enfim, então a Rússia merecida esse título pra Rússia, o elenco. O ano passado já tinha feito um grande time. Era o favorito, né, Johnny? Mas não é como eu falo, nem sempre o favorito
0: nem sempre vence, né?
2: Exatamente. Então, a Rússia esse ano montou o time, por mais que tinha esse favoritismo, mas conseguiu ir lá e fazer uma grande final, uma grande partida. E quem pôde estar lá, viu o estádio lotado, era torcedor da Rússia, era torcedor do Afeganistão. Ah, não, do Master Jaguarari, né? Era
0: Master
2: torcedor...
0: Jaguarari, né?
1: Da Ucrânia,
0: tem outro lugar.
2: Mas é um grande jogo, é um espetáculo à parte, né? Terceira e segunda divisão tem esse charme, né? Esse charmoso aí, esse charme diferente, né? Que é a terceira e segunda divisão.
1: Ô, Johnny, o.

0: Vai vir só tu hoje, o Marcos não vem hoje aqui junto?
1: Ah, o Vini tá trabalhando, cara, tá fazendo as entregas aí, mas deve tá... Tá ouvindo aí, deve tá ouvindo.
0: O que que ele fez, o Rochinha?
2: Depois desse pós aí, do último jogo, da semi já ele já tava com o alvará meio assim... Sim, quase que queimado. Agora mesmo acabou. Agora o homem, a sorte que só tem campeonato ano que vem. Esquece. Se tem mais alguma competição, vocês participaram.

0: Ô, Johnny, falando nisso, a resenha foi onde?
1: Lá no, no banho, né?
0: Ah, no banho?
1: Sim. No banho.
0: Vocês
1: no
0: faziam
1: banho.
0: A resenha antes, era na tua casa lá, né, Johnny?
1: É, né? Nós tava em obra lá.
0: Tá em obra, o Johnny tá reformando.
1: Tem obra. A mulher que se quebrava, né?
2: Aí teve que ir pra obra. Não deixaram mais.
0: A turma bebe que depois que acaba o jogo, eles acabam tomando um trago a mais, né? Diz que não deu mais pra fazer lá na casa do Johnny. Resenha, acabou-se.
2: Ô, Johnny, mas vamos lá. Vamos falar dessa campanha, vamos falar desse grupo e consequentemente também desse jogo aí. Como é que foi pra ti aí fazer parte dessa história aí da Rússia e ser coroado aí com esse título aí da Terceirona?
1: Cara, a gente recebeu o convite, como eu comentei, né? O elenco, ele já tava formado, né? E quando tem um elenco tão grande assim, é complicado. É que é 11 jogadores, mas todo mundo quer jogar, né? Todo mundo quer participar. A gente teve algumas baixas ao longo do campeonato. O Lucas, né? Teve a baixa, teve o Luan, teve a situação do Serginho e do Cauã. Foi isso que prevaleceu o nosso elenco. E a gente foi conseguindo administrar ali. Tinha jogadores novos, mas com experiência. O Tique, o Igor ali. Alguns entenderam, outros não. É complicado, mas é o futebol. Às vezes, para você ganhar, né, chegar ao título, você tem que deixar o coração ali no portão. Eu sempre comentei isso. A gente já participou de algumas finais, né, no Sombrio, né, no Municipal. E
0: o homem tem cheiro, hein?
1: É, daí a gente, o coração tem que ficar ali no portão, né? O ano passado a gente foi campeão da segunda divisão, meu filho tava na equipe e talvez não teve nem tanta oportunidade, porque a partir do momento que tu entra pra ali, tu tem que pensar no escudo que tu tá defendendo, né, equipe, e foi o que a gente pensou desde o começo. Eu tava de técnico, mas sempre respeitando a opinião dos meninos, né, porque tinha o Vini também, tinha o Henrique, tinha o Diogo, o Breno, o pessoal todo, né? A gente todo entrava num consenso pra ver o que era melhor, né? Nesse último jogo, tipo, o elenco ali que ficava ali absorveu bem, uma outra situação não deu certo. Eu sempre, depois do jogo, ligava pra um, explicava, tentava. Tipo, teve alguns jogadores que não jogaram, não saíram jogando o primeiro jogo, daí depois, ao longo do campeonato, se tornaram, entraram entre os 11, não que eu não considero aquele time ali nenhum titular ou reserva. A gente precisou de todo jogador a todo campeonato. Foi o que aconteceu, né? Chegou na decisão ali, tá? Eu acredito que todos eles tiveram a oportunidade, mas eu vou frisar uma situação. Tem o Igor ali, que era tipo, tinha o Igor e outro menino que entrava toda a vida, era os primeiros a entrar, o Igor. Em nenhum momento ele questionou a titularidade. Eu acho que a oportunidade, ela vem pra quem persevera, né,
0: sim,
1: Rocha?
0: Sim.
1: Ele sabia que toda a vida ele era o...
0: Inclusive, nós tínhamos conversado sobre isso também.
1: Até o Rocha, nós tínhamos conversado. Ele era o 12º jogador. E na final, quis a vontade que... Pra gente... A gente tinha uma deficiência. Isso era visível pra quem quisesse ver. A gente comentou no meio da semana o que é. Nosso time era muito bom, era um time de toque de bola, só que a gente não prendia aquela bola na frente, passava a linha do meio campo, a gente não tinha o jogador para prender aquela bola ali. Tanto que eu acredito que o primeiro gol sai de um passe dele pro Léo, né, Rocha?
0: Faz, é um passe do
1: Igor.
0: Do Igor pro Léo.
1: Aonde a gente não tinha esse jogador. A gente tinha um espaço de 10 metros ali que a gente não tinha.
0: E o Igor tem essa facilidade de achar esse espaço,
1: daí,
0: né?
1: Daí achou o espaço, se comportou bem no jogo,
0: e
1: né?
0: Ele é um jogador, cara, ele é um jogador que ele tem a personalidade, principalmente de jogo
1: pra decisão.
0: E ele não pipoca, né? Porque tem jogadores, Johnny, não tô falando que é o caso da Rússia, mas a gente sabe que tem muitos jogadores aí que chegam nessa fase final,
1: é complicado, é normal também, né? E é normal também, né? Eu acho que o futebol é assim, tem gente que sente mais.
0: O Igor, né? Só não pode bater pênalti, né?
1: Não. E daí, até domingo ele não sabia que ele era titular. Chegou lá na hora, tipo, eu chamei ele lá aquecendo, eu chamei ele. Eu disse, Vini, vou chamar ele aqui. Eu disse, ó, Igor, é tu que vai jogar. Ele ficou meio olhando, né? Mas é a questão do merecimento, né? Cara, em todo jogo ele vibrou. Ele sabia que ele ia entrar todo jogo, mas a decisão ali daí também foi até ali, ó, ele jogou até uns 15 do segundo tempo também, né? Uhum. Também já tá cansadinho também, né, Rocha?
0: Tá, né?
1: Não, vamos elogiar, mas tá cansadinho. Daí a gente optou por outro, tinha o Luiz Paulo também ali, e os outros meninos, todos eles mesmos, né? Mas é isso, cara, foi isso que aconteceu ali, foi muito legal, ó.
2: Sim.

0: E como que tu descreve esse jogo, essa final aí pra ti? Como é que foi? Tá ali esse nervosismo de mais uma final? Claro, já, como a gente falou, ele já é acostumado no final, mas toda final é diferente, né? Tem sempre algo novo, né?
1: Sim. É porque a situação, eu vou te comentar, Felipe. O problema é a questão que a gente comentou do favoritismo. Cara, isso tu deixar entrar pra dentro do vestiário é terrível, Felipe. E ali a gente tinha o Tique, que era um dos capitães, até o Igor ali foi capitão também, infelizmente a lesão. E a gente, em nenhum momento, a Rússia entrou com esse pensamento. A gente toda a vida frisando, respeitando o adversário. E a gente pegou um adversário na final que tinha ganhado de dois favoritos ao título, né, Rocha? Que era o SPG e o time do Japa City.
2: Sim.
1: Que se tu pegar o elenco deles e olhar. E é isso que é complicado. A gente blindou o vestiário o máximo possível para não cair nessa questão do oba-oba. A gente sabia que a gente tinha um time de toque de bola, um time bem, bem postado, né? Mas o que é? A gente podia perder o título para nós mesmos. Enquanto perde para si mesmo é ruim, né? A gente frisava toda a vida. A hora que tava o 3-0 no primeiro tempo, cara, a gente entrou pra dentro do vestiário. Daí, às vezes, eles me chamam de chato, cara. Se tu vê, eu brigo com o Leozinho o jogo todo, acho que ele trancou de lado e já pra não. Eu disse, ô Léo, ainda bem, né? Agora o Afonsinho fez gol porque tu passou a bola, não passava pra ninguém. Mas é isso, cara. É isso que é legal do futebol, né? E o que eu comentar, né, Rocha? Domingo ali, né? Essa questão das finais separadas também foi bom. Agora, domingo é a final da primeira divisão, todo mundo lá vê. Mas domingo tinha muita gente no estádio, né, Rocha? Desde muita, cedo, muita, né? Gente. Claro, no primeiro tempo ali, até a metade do primeiro tempo, não tinha muita gente, porque era muito frio também, muito cedo. Mas ali começou a vir bastante gente olhar os jogos, isso que foi legal ali, e o público bem alto mesmo, né? Parabenizar a organização, acredito que foi uma partida bem, bem boa. Uma partida equilibrada, não teve nenhum fator, né, diferente no nosso jogo, né, Rocha? Uma partida jogada limpa.
2: Jogado, né? Futebol jogado.
1: A gente deu alguma outra situação ali, a contusão do Tique foi uma contusão de jogo, né, que acontece, infelizmente. A gente já tá conversando com ele, melhoras pra ele ali, a gente tá conversando, e as outras situações ali foi tudo situações de jogo. E, cara, e eu agradeço mesmo o Rússia ali, daí tive essa oportunidade ali de estar ali com os meninos, né? E é isso, cara, eu tenho certeza que eles vão dar continuidade, é uma equipe que quer voos maiores, né? É o que eu disse pros meninos, só depende deles, cara. Tipo, o dirigente, ele é instrumento, né? O jogador que faz acontecer. Eu disse, cara, vocês, só depende de vocês. Vocês pegam, trocam o time, o nome do time aí, já bota segunda divisão, fica tudo no elenco. Claro, tem que ter alguma reposição, lógico, pra te fortalecer. Mas se aquele grupo ali ser mantido, é um grupo pra daqui 3, 4 anos tá erguendo uma taça de primeira divisão. E pode escrever isso que eu tô dizendo, porque é fato. É um elenco muito forte de jogadores da casa, né? E cada um entender que ele é necessário dentro de um grupo, né? É isso que é o mais importante. Se a gurizada se manter, com certeza daqui 3, 4 anos vão estar erguendo uma taça de primeira divisão, que é o objetivo de qualquer atleta, né? Amador.
0: Perfeito, muito bem. Isso aí, né? Vamos falar um pouco mais sobre isso daqui a pouco, né? Depois vou passar os gols também aqui que o Evandro passou.
2: O Silvio tá mandando um abraço aqui, mandando um WhatsApp, mandando um abraço pro Johnny, dando os parabéns, né? E dizendo que tá só pelo próximo campeonato.
1: Cara,
2: mal acabou, né, Silvio? Já estamos pelo próximo campeonato.
1: A gente cita, né? Eu citei, eu acho, em duas entrevistas lá, o Silvio fez. Até conversei com ele lá, ele montou uma grande equipe, né? A gente. É por isso que eu digo que não existe favoritismo. Naquele jogo nosso, com eles ali, o 3-3, qualquer um podia ter saído vencedor. E daí ali ele fez uma boa equipe. Em nenhum lado, né? Tu vê, ó, o Master chegou ali, aquela equipe. A equipe deles, não, é mais. Mas ele joga o dia a dia, cara. O jogar o dia a dia, ele dá uma diferença, né?
2: Sim.
1: E a gente vinha de um jogo duro ali, difícil, contra o Nova Brasília. Aquele jogo foi bom, eu até comentei no grupo da diretoria. Como aquele jogo foi bom pro Rússia.
2: Uhum.
1: Porque às vezes tem jogador que acha que ganha a hora que quer, e o futebol não é assim, Rocha. Tu não ganha a hora que quer.
2: Verdade.
1: Né? Aquele jogo ali acendeu um alerta na equipe pra final que, olha, foi muito importante. Foi muito importante mesmo. Claro, a gente abriu 3-0 no primeiro tempo, claro, depois daí já meio que administrou, a gente fechou, fechou a casinha ali, tinha a segurança do Coca também, quero agradecer ele ter vindo

0: o jogo no domingo. A gente sabe o esforço que ele fez para vir, porque tinha também uma semifinal no Oeste, né, Rocha? Com a Aliança lá, né? Mas parabenizar, eu acho que o jogador é feito disso, né? Ele fez um compromisso ali com o Vini e honrou do primeiro momento ao último, né? Quando o Vini foi fechar ele, que deu problema com o Lucas, ele disse, todo jogo eu estarei aí.
1: Mas caiu... legal falar do Lucas, né? Um baita goleiro, legal baita que ele goleiro, tava lá torcendo, sim, né? Ele e o Luanzinho.
0: Até
1: né?
0: Ele não levou a chuteira e coisa. Eu falei com ele, Lucas, traz a chuteira e a coisa pra no final tu. Porque tu começou. Sim. E o Coca ia fazer o. Já tava preparado pra fazer o gesto ali pra ele entrar, nem que fosse no finalzinho ali, né, Rocha? Uns 3, 4 minutos.
1: Seria
0: né?
1: Legal, seria legal.
0: É,
1: seria
0: daí ele pegou e foi ali sem uniforme, até eu comentei com ele, né? Porque é um menino que eu gosto muito, já jogou com a gente também, né?
1: Já jogou na raizeira também.
0: Já jogou, né? Eu disse, bah, cara, mas esses dois meninos são azarados, né?
1: Mas foram campeão, né? Fizeram parte do grupo, né?
0: Tipo assim, ó, o Luan também era um menino muito ligeiro, um jogador de beirada, que bom tem jogador, poucos, né? E daí sofre com muitas lesões, né, Rocha?
1: Sim.
0: Ah, mas é complicado.
2: Bom, deixa eu dar uma passada aqui nas primeiras participações, Johnny, Rochinha, a gente vai pro intervalo em seguida e depois a gente continua por aqui, o Matheus Leandro tá ligado com a gente, né? Anunciando aqui os jogos do fim de semana no Gaivotão, daqui a pouco a gente passa limpo. O Marcos Antônio Sup, bom dia, domingo tem título do Motivação para cima das antigas, tá dizendo ele.
1: Confiante, a turma tá confiante.
2: Já estão aí no gás aí, né? O Arthur Jerônimo, né? Boa tarde, meu grande amigo Felipe, Rochinha, e pra ti, meu grande amigo Rochinha, né? E pra também pro Felipe aqui também, pra mim no caso, pra todos um boa tarde. O Arthur Gerano diz ainda, o Felipe estava assim desde cedo, o Rochinho eu vi depois.
0: O Arthur entrou com Rússia, cara. Entrou com Rússia. O Titi quer pegar ele lá na curva, lá, a hora que ele pisar lá na. O Titi vai dar um corridão nele.
2: O Lucas Cardoso, Rochinha se atrasou porque tá penteando o cabelo.
1: É falador, né, cara? Eu acabei de dar um elogio pra ele e o cara veio me cornetear, cara.
0: O problema não é o cabelo, o problema é ver se tomar banho com um fio desse, né? Porque o cabelo tá tudo do meu jeito.
2: É que a corneta chegou antes do elogio aqui.
1: Ah, tá.
2: Mas é de fato, ele vem em cima do caminhão, agora tá penteando o cabelo.
1: Vem de bicicleta. Motinha elétrica.
2: Não duvido.
0: Não, nem paremos, né?
2: Qual é o novo emprego dele?
0: Tu tava falando que é do...
2: Não, tu que tá falando, eu não falei nada. Tá, depois
0: mais
2: a gente
0: deliver.
2: Fala.
0: Mais deliver?
1: Mais entregador.
2: Vai comer a comida toda na estrada?
0: Botar o cara... Físico atleta, né?
2: Como é que é? Lá que te chamaram? De físico de esporte?
1: De desportista.
0: De desportista,
2: é. Cadê aqui o Theo? John é um fenômeno, né? Esse ama de verdade o amador.
0: Cara, até eu comentei com ele e daí foi um dos que eu, às vezes chamam de abusado, né? Primeiro jogo o Theo ali meio que ficou, daí eu disse, cara, depende de ti, porque ele já jogou com nós uma live, meu Rocha. E daí também teve lesões também, né? É complicado. Cara, mas olha, ele e o Jair ali uma dupla.
1: O Theo teve base, né?
0: E tem a noção de jogo e, cara, é um menino de ouro. A gente conversou de novo depois. Mas é isso, cara. É tu entender, né? Tu tem que. A terceira e a segunda, ela é mais difícil de tu ganhar do que uma primeira divisão. Porque ali, cara, tu tem que botar o coração ali, não adianta, tu sabe que é uma dividida, é uma bola louca que vai lá e faz o gol e o título escapa, né?
2: Sim, sim. Fazer um intervalo, daqui a pouco eu volto com mais participações aqui para não atrasar muito, agora 12:34, voltamos em seguida, você vai participando e a gente continua essa resenha daqui a pouquinho.
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bem, estamos de volta à sequência aqui do Mampituba Esportes desta terça-feira. Terça-feira recebendo aqui o Johnny, representando a Rússia, campeão da terceira divisão do Campeonato Sombriense, vitória de 3-0 em cima do Master Jaguarari. E a gente continua repercutindo ainda esse feito, essa importante conquista, Rocha, envolvendo aí também a Rússia e também o jogaço desse domingo. Última, tem mais participações aqui que eu fiquei devendo? Deixa eu ver onde é que eu parei aqui. O Rafael, né? O Rafael Souza Gonçalves, final já.

0: Era prevista Japa City versus Rússia, mas deu zebra. Estão dizendo aí que era outra final aí, deu zebra.
1: É. Como eu comentei, né? O esporte ele é bom por causa disso, né?
0: Uhum.
1: É. O esporte ele é bom por causa disso. A gente, ao longo desse tempo, já ganhou final perdida e já perdeu final ganha, né?
2: É bem isso, cara.
1: É o que eu comentei. A gente tinha que entrar com total respeito à equipe do Jaguarari, porque, queira ou não queira, é um time experiente. E foi o que a gente fez desde o começo ali, né? Blindou. Não sei se faltou das outras equipes, porque tinha esse outro elenco do nosso amigo Gordiola lá, que deve estar escutando, que é o SPG, o Fernando, os meninos lá também montaram um grande time. O time do Japa City também montou uma grande equipe, né? Até, claro, é porque começa o campeonato, talvez vamos falar da primeira divisão, o Motivação falava que está na decisão. O Mancha não era um que era tão cravado que ia estar nessa decisão, né? E pode ser o campeão também nesse domingo, né? É um dos dois vai ser um campeão inédito, né?
2: É por isso que o futebol é tão apaixonante.
0: Vamos lá, vamos passar os lances aqui, o Johnny e Roxinha. Vou passar os lances aqui agora, o pessoal que está no YouTube, né? Imagens cedidas aí pelo canal Destaque na Área. Aliás, antes de passar os gols aqui, né? Já falta um.
2: Será que o Evandro vai conseguir vir?
0: Falta a primeira divisão ainda do Campeonato Sombrense, mas o Campeonato Sombrense esse ano aí foi em termos de cobertura, foi o melhor ano de todos, né? Então, esse trabalho magnífico que a gente, né, como a rádio também está fazendo, o Fabrício está fazendo, o canal do Fabrício, transmitindo junto com nós a primeira divisão, Destaque na Área, transmitindo aí jogos geralmente da segunda divisão, né, mas transmitiu terceira divisão também. Não tem outro município na região com um campeonato desse tamanho, com uma cobertura ampla igual tem. Igual tem esses três aí que transmitem, né? O Destaque na Área, o canal do Fabrício, a Mampituba. Igual tem os programas aí do meio de semana, que todo mundo tem o seu, a gente tem o nosso aqui, repercutindo, projetando. Que campeonato sombrense, que privilégio é os atletas, o pessoal de Sombrio ter essa cobertura, né? Muitos municípios querem ter e não tem, Rocha.
2: Exatamente, Felipe. E privilégio para nós também, né, Felipe? Poder estar nesse momento, né? Querendo ou não, trabalhando, mas fazendo o que a gente gosta, né? Acompanhar o futebol amador, né? Que é tão importante. E, Felipe, ainda falando do Evandro, né? Eu não sei se ele vai conseguir vir domingo trabalhar.
0: Ah, vai dar CPI? O que houve?
2: Não, cara. Ele disse que ele foi na resenha da Santa Fé. Conversando com o Magrão ontem, né?
0: Teve disso?
2: Eu não sei se ele já se achou, não. Tu mandou mensagem pra ele hoje ou não?
0: Não, já tá
2: respondendo?
0: Já tá respondendo.
1: Ah, rapaz,
0: tá.
2: Não sei se ele se achou, porque o homem disse que saiu da Santa Fé.
0: Foi parar no Vermo.
2: Não sei.
1: O Tomate na nossa lá na rua, até gol do Iago lá no futsal.
0: Ai, que loucurada, gente. Vamos passar os gols aqui, vamos botar na tela aqui os gols, então, da partida. Vamos lá, o Johnny, vai comentando aí na ordem dos lances aí, como é que foi os gols.
2: Esse
0: aí
2: é o gol de pênalti. Quem que sofreu o pênalti, Johnny?
1: Cara, quem sofre o pênalti, eu acho que é o Tique, né?
2: Foi o Tique?
1: É.
2: Quem vai pra cobrança é o Afonsinho, né?
1: Eu acho que fez, né?
2: O Afonsinho é de onde?
1: É de Tubarão.
2: Bateu muito bem, né? O Fernando até acerta o canto,
1: né? Foi bem, aquela bola na bochecha da rede.
2: Na bochecha da rede, não tem goleiro, não tem.
1: É muito difícil, né?
2: É difícil.
1: E ainda mais hoje que o goleiro não pode se adiantar, nada, tem que ficar paradinho ali, não pode se mexer, é muito difícil tu buscar, né?
0: É complicado. Complicado. Pra quem é goleiro, não é fácil.
1: É, né?
0: É. O quê?
1: Ai, cara, não vai falar nada. Pelo amor de Deus, né, cara? Ô, Felipe, pega. Agora o Felipe tá com a equipe de atleta e faz o da imprensa, né? Faz tu, o Rochinha, o Tomate, o Evandro contra.
0: Ah, mas quem é o atleta da história?
1: Tu é o goleiro, né, cara?
0: Só eu,
1: faz
0: né?
1: Contra ali o do Fabrício que transmite ali, né? Faz um jogo, né?
0: O Rocha é atleta por nada.
1: O
0: Rocha é a bola?
1: O Rocha tem gol em súmula de Campeonato Sombrio, rapaz.
0: Até só
1: contra nós, contra nós, dessa galera.
2: Tem mesmo.
0: Aí se aposenta, fecha.
1: Eu e ele, que até faltou gente.
0: Não sei se fizeram gol.
1: Não, um contra o outro do time.
0: Ah, meu Deus.
1: E ele faz o gol ainda.
2: Por isso que eu digo, cara, a terceira divisão é o campeonato mais democrático que existe. Todo mundo pode jogar, né, Diana? Até nós, né?
1: Lá
2: na Sanga Negra, né? Tem gol contra o time do Belmiro também, lá na Boa Esperança.
0: Pessoal que tá no YouTube, no Facebook.
2: Só que depois ele entrou com o recurso e nós perdemos ponto da partida.
0: Tá vendo aí os gols, então, da vitória. O Jaicinho de novo, né? Não, já não, foi Afonso.
2: Aí eu acho que esse segundo gol é o passe do Igor, né? Que ele acha o Leozinho.
1: É,
2: é

0: Olha a leitura de jogo, né, que tem o Igor, né? Ele dá o passe. Eu acho que é esse, né?
1: É o segundo jogo. É, replay.
0: Ele acha
1: replay,
0: o passe.
1: Cruzamento.
0: Isso, ele acha
1: o passe. Ah, mas é belo cabeceio, hein? No meio de dois, né?
2: Sim. É, sai um passe do meio ali, né?
1: Tudo perfeito, né? O cruzamento ali, com o GPS, como a gente diz, o cabeceio no meio de dois ali ainda tirou do goleiro, né? Muito, muito belo gol. Um gol bonito. E aí o terceiro, né? Terceiro. Hat-trick, falam, né?
0: Sim.
1: Do Afonso, né? É, 3-3. Essa aí já bem mais tranquilo, né? Sobrou pra ele, tava ali no lugar do jeito, na hora certa.
0: Foi um eleito melhor em campo também?
1: Do ah, não, tem, não teria porquê, né? Nem dúvida, né? Nem dúvida.
2: Sim.
1: Aí os gols, então, aí pro pessoal que tá no YouTube e no Facebook aqui da Mamputuba, acompanhando a imagem aí da partida, né? Os três gols aí anotados no gol do título aí do Russo em cima do Master Jaguarari. Bom, o Éder é que entrou durante o jogo, né? Mas não deu pra ele também, né? Entrou
2: no jogo lá, é.
1: Não deu. Ele disse que ia vir hoje, não veio, né?
0: Ah. É, ele até mandou mensagem ontem pra mim. Ele mandou mensagem que ele tá na troca da oficina dele ali, né? E ele falou que não ia conseguir vir. Até pediu desculpa aí, mas ele não ia conseguir vir.
1: O Patrick Reques, né? Escuta por aqui. Um prazer fazer parte desse grupo.
2: O Tique, é. Cara, que eu comentei, né? É um menino, né? Mas tem uma mentalidade de um jogador veterano, né, cara?
0: Acho que é outro, né, menino? Que o futebol. O futebol trouxe ele pro Sombrio, né?
2: É.
0: Eu sei que tem a galega no meio, né? Mas foi o futebol, né? Porque.
2: E eles têm um grupo ali, tem ele, o Bruno, o Theo, o Maurício. Tu vê a amizade deles, né? E vieram jogar ali com o Russo. Como eu disse, eu já cheguei, o elenco tava formado, mas foi muito bem montado pelos meninos, sim, né? Pelo Vini, pelo Breno, pelo Henrique, pelo Diogo ali e os outros meninos ali. A equipe foi muito bem e foram muito felizes, né? O Tique é um jogador que, com certeza, todos eles ali, o grupo, praticamente todo ele podia jogar a primeira divisão. É visível que pode. A gente tinha, talvez, né, respeitando, tem quatro laterais, assim, de alto nível, cinco no máximo no município, a gente tinha dois no elenco, né? Lateral esquerdo, daí tinha o Maurício. Na direita, daí tinha o Luiz Paulo também. A hora que eu olhava pra trás, o que eu vou fazer da vida? E daí tu tinha que explicar e conversar e tu fazer entender, porque cada jogador, ele é importante em determinado momento, né? Eu, o primeiro jogo, até comentar o Luiz Paulo estiver aí, eu sou um cara que eu não fujo muito de pergunta. No primeiro jogo ele meio que disse, bah, mas eu. E eu via que ele tinha condição, mas era em determinado jogo, nessa reta final, foi um jogador essencial pra gente, né? Nesses últimos dois, três jogos, né? Eu conversei com ele no sábado ali, eu chamei o Vini e disse, não, Vini, vamos conversar com o Luiz Paulo. É que às vezes não, naquele jogo não era o momento, teve um jogo que ele não conseguiu ir, que talvez fosse onde ele fosse destoar. A gente precisou dele na lateral esquerda, depois precisou na direita, nessa reta final, precisou ali de volante e um menino que jogou muito também. Eu quero dar o parabéns pra ele e todo o elenco, né? O Breno entrou ali de centroavante, a gente vai fazer uns treinamentos com ele aí pra ele não ficar mais impedido e com certeza vai ser um grande centroavante aí.
0: Mas o Breno, cara, ele até treinava comigo quando era pequeno, né? Só que ele brigava com a turma toda ali, daí tinha uma turma que corria com ele ali do estádio do Cairu, daí ele não podia treinar.
2: É, não, só se nós botar uma regra aí que não vale impedimento, daí ele é o. O Ronaldo Fenômeno.
0: É o Breno, o rei do gato.
1: Rafael Dozão, resenha foi longa, merecida, foi feito vídeos, meu chapéu.
2: Oi, Dozão. Ah, da gente que.
1: Ô, Dozão, se quiser, eu tô com a live aberta aqui, se quiser, manda alguma coisa.
2: Pode mandar aí, Dozão, não dá nada. Manda os vídeos aí. Jogaram até pênalti lá de noite pra ver quem era melhor.
1: Agradecer a diretoria do Russo que acreditou no meu trabalho. Abraço, né?
2: Cara,
1: E aqui também o Jonathan Souza Colares, resenha da Russa tem hora pra começar, mas para terminar não tem hora. É assim que funciona mesmo, né?
2: Não tem.
1: É. O Igor tá dizendo o seguinte: boa tarde, Marcos ainda tá na resenha.
2: Não, o Marquinho tá trabalhando, tá fazendo entrega.
1: É.
2: Tá na gaivota fazendo entrega.
1: Aqui, palpite do Johnny pra domingo, quero colocar querosene na fogueira. Teu palpite do jogo, Marcos, o Sub que tá perguntando. O palpite pra das antigas e motivação, quem? Tu tava falando fora do ar, quem é que ia ganhar?
2: Cara.
0: Sem pipoca.
1: Vai falar ou não vai?
2: Se o Mancha fichar o jogador que ele tá sem coragem de fichar, um gol faz.
0: Ué, mas já... pode fechar ainda?

0: É porque ele teve a lesão do Éder, né? E quem tem medo não ganha título. Só isso que eu vou dizer.
1: Tá. Tá aí, tá é, dado o recado.
2: É,
1: né?
2: Só pra lembrar, a lesão, o jogador pode ser trocado, né?
0: É, com ligamento, né?
1: Qual é que vai ser a troca daí? Tá pra ser?
0: Eu não sei, ele tava sentado no banco lá, não faça, não faça. É complicado a tu trocar o atleta ou tu mexer, né? É complicado. É. A gente já fez isso uma vez, a gente quase apanhou de um goleiro na Guarite, a gente foi campeão. E era brabo goleiro ainda, se tivesse tendo o Watch aí, era parceirão meu. Chega o Watch pra fardado pra jogar. Ô Rocha, tu já transmitia naquela época ou não?
2: Não.
1: Não, não.
0: Chega o Watch pra jogar. No
2: mas eu acompanhava
0: o jogo. No meio da semana.
2: Era o Amigos da... Era Amigos? Era Raizeira ou Amigos?
0: Raizeira.
2: O Delonê. Porque você tinha os dois times, né?
1: O Delonê já...
0: Era Raizeira. Eu, Robbie,
2: que era aquele jogo, que teve aquele jogo da São Pedro também, que o caminhou.
1: Delonê já transmitia naquela época.
0: Claro, Delonê vai levar o nosso vestiário. Daí temos tudo ali, o Watch, o goleiro até a semifinal.
1: Delonê transmitiu o dilúvio.
0: Chega na quarta-feira ali, nós com a ficha sobrando, fazendo uma reunião, vamos fichar o passarela. Fichamos passarela, o Watch vem pronto pra jogar, chega lá o Djalma, escalação, passarela titular. Pra nós calmar aquele homem ali no vestiário, né? E era um grande goleiro também, mas sim, sim. Tipo, o passarela vinha... Tá no auge até hoje, né, cara? Rapaz, o homem pegou tudo e pegou pênalti ainda e, olha, só faltou fazer gol. Né? A gente se sagrou campeão, é o detalhe, né?
1: Exato.
0: É o que eu vou dizer. O Mancha, parabéns por ele ter chegado na decisão, um cara que merece, não desistiu, né?
1: Sim.
0: Do campeonato. Motivação também, montou um grande elenco, né? Um time organizado, dá pra gente ver que é um time organizado, né? Não, tipo assim... Lá no Motivação tem uma ligação ali do Djalma, tem o Mael, os meninos ali, e tem o Mancha também, a mesma coisa que eu vou dizer aqui pra ele, cara, é o time pra ganhar é o que eu digo, o coração tem que ficar no portão.
1: É. O Evandro Carradori, boa tarde, rapaz, parabéns Rússia pelo título e parabéns especial aí ao Johnny por conduzir essa equipe. O Breno Pereira, boa tarde a todos da mesa, só craque da história da Rússia, está a história, só craque, a história da Rússia está só começando, tá dizendo ele aqui. E o Marcos Antônio Sup volta por aqui ainda. Felipe Rocha depois faz uma seleção do campeonato sombrense da primeira, de goleiro a centroavante, até o momento, na opinião de vocês, são ótimos analistas do esporte sombrense também.
2: Um abraço, podemos sim, trocar uma ideia essa semana ainda fazendo.
1: Isso, exatamente.
2: Ô Felipe, eu recebi uma imagem aqui da última vez que foi vista a taça da equipe da Rússia.
3: A última vez?
2: É, se tu puder colocar aqui, aí, né?
1: Onde é que está aqui? Deixa eu ver aqui. Vou tentar botar no ar,
2: no ar aí pra galera ver,
1: enquanto,
2: né?
1: Enquanto isso, vocês ficam aí, né, na resenha aí.
2: Essa imagem, Johnny, foi a última vez que foi vista. Talvez com isso você já consegue ter mais ou menos noção aonde que ela possa estar, né?
1: O paradeiro,
2: enigma da, não é da Pernutião, é da enigma da
0: taça da Rússia.
1: Já acharam. Quem participou da Pernutião foi o Sidney Canjoto na época, né?
2: Eu não lembro, participou.
1: Parece, foi aqui.
2: Ah, verdade.
1: Pareceu ele comendo bolacha Maria. Verdade. Vamos lá.
2: Mas temos a imagem, Johnny, e aí vocês já podem dá uma conferida aí, onde será que mais ou menos que tá essa taça aí?
1: Deixa eu ver aqui, botar aqui no nosso poderoso OBS aqui, vamos lá, vamos ajeitar aqui, aqui está, vamos lá, olha só, então aqui já tem um possível paradeiro, né? Olha aí, ó, o pessoal da live tá vendo aí.
2: Esse é o pai do
1: Afonso. Narra pra quem tá no rádio, Roxinha.
2: Como é que é o nome do pai do Afonso?
1: Pai do Afonso.
2: Pai do Afonso, pega a taça. Ele tá tomando água ali, será, Felipe?
1: Ah, deve ser água.
0: Ah, é água?
2: Aí, essas são uma das últimas imagens vistas aí pela
0: meu Deus, pela o Afonso dizia pra ele, para, não para.
1: Mas teve mais gente que tomou assim também, né?
0: Não. Viraram dentro, pegaram um alicate, abriram a taça e encheram dentro, né? Cara, mas é legal, né? O futebol é legal.
2: É isso que é importante, né, Johnny? Falar, cravar sobre isso também, né? Porque vai além do futebol, né? Tem a questão da amizade que vocês constroem, né?
0: O pessoal tava lá e a gente conversando. É como eu disse, eu cheguei ali já, o Vini me convidou de última hora ali pra participar da comissão técnica. Sempre eu comentei isso no esporte, né? Tu não é técnico, né? Tu é um grupo, né? E a gente escutou toda a vida o grupo, a gente entendeu. A hora que a gente veio com a ideia do consenso, porque o Igor já era um jogador que tava entrando todo jogo, mas a final era pra ele, né? Assim, pelo que ele construiu ao longo do campeonato e deu entrega.

0: E se entregou o tempo todo ali no tempo que ele teve em campo, até ali 20, 15 do segundo tempo. Depois a gente preferiu fechar o time, tentar mais uma bola, que o elenco também cansa, né? Porque imprimiu um ritmo ali no primeiro tempo. A gente tinha uma segurança com o Coca no gol ali também. E foi isso, desde a dupla de zaga, todo ele. A gente é ruim citar nomes, né, Rocha? Porque a gente tem um elenco ali com 25 jogadores, né? Mas eu acredito que todos os meninos ali se empenharam. Agora a gente fica contente com o título, mas o foco agora é a gente ver a recuperação do Tique ali também, que é o menino que teve com a gente o tempo todo. Eu acho que a gente foi o grupo para ser campeão, agora a gente tem que ser grupo para focar nessa situação do Tique também ali e para ver a melhora dele, o que que aconteceu. Tem que esperar desinchar ali, né, Rocha, para bater uma ressonância para ver e acredito que é isso que a gente vai focar também.
1: Perfeito. Bom, o Johnny, para fechar aí, Rússia agora foca só o Campeonato Sombrense, segunda divisão 2026, em algum projeto ainda nesse meio tempo? O que que vem pela frente? O que que vocês têm conversado aí já?
0: Cara, eu fui convidado ali, eu não sei bem a situação ali, né, que vai acontecer. O Vini sabe que pode contar comigo sempre, o Vini e os meninos ali, né? O que for possível, a gente vai estar ali auxiliando e conversando, né? Mas é isso, cara. Tem a segunda divisão ano que vem. Eu não sei se vai ser participado de algum outro campeonato no segundo semestre. Não sei se vai ter futsal, alguma coisa, né? Mas tem que dar uma descansada, né? Tem que dar uma focadinha para botar a casa em ordem.
1: Sim, perfeito. E o futuro do John, envolvendo aí esporte, campeonato sombrio, o que que tu tem pela frente?
0: Cara, tipo, Carraizeira, tipo, a gente optou em não participar mais, né? Isso é um fato, a gente não participa mais. Eu não venho aqui falar bobiça, a não ser que a gente ganhe na justiça comum, né? A gente botou, isso é um fato, a gente botou, porque é um julgamento injusto. Aconteceu a mesma história na Gaivota e não recebeu a mesma punição. A gente tem 28 julgamentos na liga que a gente foi julgado ao contrário do que foi o nosso, mas respeito, a gente tá ali para respeitar o regulamento, né? E, cara, eu vou ser bem sincero, tipo, eu sempre fui no futebol, a gente já teve derrotas, o que aconteceu ali, se fosse ao contrário, a equipe também tinha tomado a mesma atitude que a outra equipe tomou, né, Rocha? Não vou vir mentir no microfone aqui. A equipe do Jaguariari, ela fez o papel dela, né? Perante ali aquele momento, né, o Rocha, o jogador tava naquela situação. A gente fica nervoso na hora, porque era os 50 anos da equipe. Ah, essa questão de nome ou não nome.
2: É que é raizeira, né, Johnny? Isso aí a gente tem que bater o ponto e parar com essa coisa
0: bateu o
2: de
0: ponto,
2: é raizeira,
0: tá ficando
2: na
0: chato
2: comunidade,
0: isso, tá
2: já,
0: ficando,
2: já,
0: tá. Daí a gente já veio carregando essa polêmica. Não sei se a gente ia chegar a uma decisão ou não, né? A gente não esperava, vou ser bem sincero, não comentei em nenhum lugar ainda. Tô comentando aqui, Felipe, tu sabe o respeito que eu tenho por ti, pelo Rocha. A gente não esperava a exclusão da equipe ali, foi um baque mesmo. Por analisar outros julgamentos que teve da mesma forma, teve anos anteriores que teve jogador que jogou três divisão e as equipes não foram excluídas, tanto que estão participando ainda do campeonato, né? O mesmo jogador, né? Mas a gente respeita toda a decisão, lógico, tem até a última instância para a gente. Tipo, não participo dessa questão que foi além dali, né? Porque não quero participar. Uma diretoria, ela é composta por 10 pessoas. Teve as outras pessoas que decidiram tocar essa situação para frente. Eu não sei se vai sair daqui 20 dias, 30 dias ou um ano, mas é isso, cara, é isso.
1: Sim, perfeito. Bom, Johnny, agradecendo a tua, deixa eu ver aqui, as últimas participações aqui, a água que passarinho não bebe, estão bebendo ali na taça. É por aí.
0: Não, comédia,
2: água,
0: né?
2: Aguardente, né?
1: Johnny, obrigado pela tua vinda aí, parabéns pelo título, parabéns a todos da Rússia aí pela conquista da terceira divisão, né? 2027 se organizar, vem aí a segunda divisão, obrigado pela tua vinda mais uma vez aí, sucesso.
0: É isso aí, Felipe. Não se estender muito, que já tá na hora ali, né? Mas agradeço o Rússia mesmo. Acredito que agora é convidar. Eu falei pro Vini convidar algumas pessoas que estavam ali. A Raizeira não participa do campeonato mais, né? Focar ali com os meninos que tem uma ligação com o bairro. Falei para ele para trazer algumas pessoas para a equipe, né? que é o que eu comentei para os meninos não sair com daqui 3, no máximo 3 anos.

0: No máximo a gente vai estar erguendo a taça da primeira divisão com o Rússia, isso pode ter certeza que a gente vai subir essa escada com o Rússia
1: na
0: taça da primeira divisão.
1: Terceira, segunda, primeira, tem que inventar mais um campeonato pra ser campeão ou não?
0: Que, né? Hã? A gente ganhou já, na base ganhamos já 17, ganhamos 14, né?
1: É.
0: A gente gosta de brincar, né?
1: É. Parabenizar, Johnny, parabenizar pelo teu trabalho, né?
0: É.
1: Tem um cara que é apaixonado pelo esporte, a gente sabe que acontece a situação de, né?
0: Acontece,
1: de julgamento e tudo mais, né?
0: É.
1: E tudo mais.
0: É.
1: Mas a gente sabe que independente de tudo, tu tá sempre aí, a tua família também sempre te apoiando também, né? Isso
0: é que na hora tu, é em tudo, às vezes eu tô me estendendo muito, tu quer defender o seu, né? Tu sabe que o pessoal é tão bonito, foi a Santa Fé lá e o torcida, mas eu volto a frisar, até eu comentei com a nossa torcida, uns me xingaram. E se fosse a gente que estivesse um jogador da mesma situação, não teria botado?
2: Sim,
0: teria
2: sim.
0: Botado.
2: Claro, claro, claro.
0: Eu não sou hipócrita, né?
2: Uhum.
0: Só que o julgamento foi a única vez que aconteceu a exclusão de uma equipe. Não tem explicação.
2: Sim, perfeito. Intervalo, daqui a pouco a gente volta para fechar o Mampituba Esporte de hoje. Rocha, vai um milho também já?
1: Não, vou esperar.
2: Tá, intervalo, voltamos em instantes.
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0: Uma da tarde, 6 minutos, reta final aqui do Mampito Besport, para falarmos aí sobre Copa do Mundo, Rocha. O que que tens? O que que observasse aqui? Já vamos direto pro futebol profissional. Assististe a empatite ontem?
1: Ontem foi o dia dos empates, né, Felipe? Principalmente, não sei se tu acompanhou os lances, né? Eu acompanhei só os lances, consegui ver o jogo também do jogo da Espanha, né? Do Vozinha lá, não sei se tu viu. O Vozinha, o goleiro.
0: Correio do Povo hoje botou uma capa do jornal hoje, lá no Rio Grande do Sul, com a foto dele apenas, escrito Vovozona.
1: Porque 40 foi... anos, né? É. E jogou demais, né? E foi muito massa, não sei se tu acompanhou também. Ele tinha 30 mil seguidores no Instagram dele. E daí o Cazé um ali,
0: milhão,
1: né?
0: E meio já.
1: É, Cazé já tá com 3 milhões de seguidores.
0: É? É. Olha só.
1: Fizeram e cara, eu tinha que ver a emoção dele a hora que ele viu que já tinha quase passando de 1 milhão. Bacana.
0: A repórter tava lá.
1: Esporte vai muito além, né? E a Copa do Mundo é muito massa, cara, muito massa. Ontem foram grandes jogos, né? Apesar do empate, dos empates que deu, né?
0: Tivemos jogos. Espanha 0, Cabo Verde 0, Bélgica 1, Egito 1, com a arbitragem de Ramon Abate Abel. Arábia Saudita 1, Uruguai também 1, e tivemos Irã 2, Nova Zelândia também 2.
1: Vamos destacar, né, nosso árbitro Ramon Abate Abel, aqui da nossa região, né? Ermo, Turvia, Araranguá, é daqui, né?
0: Daí.
1: Tem essa briga aí, né? Mas a gente sabe que ele é daqui, né? Um cara que tá muito bem, né? Tá muito bem na arbitragem aí, uma referência nossa aqui. É Santa Catarina na Copa do Mundo, né?
0: É.
1: E o Fábio passou aqui, que me passou agora, que já tá com 8,3 milhões já.
0: Louco! Não, bombou, né? Vai bombar ainda mais, né? Rocha, hoje, 16 horas, tem França e Senegal, 19 horas para Iraque e Noruega, 22 horas Argentina e Argélia. Os jogos de hoje aí. Interessante essa França aí daqui a pouco, né?
1: Às 4 horas, né?
0: É. Vamos ver, né? Jogo sempre bom. Uma grande expectativa, né?
1: Jogo bom.
0: É. Iraque e Noruega, tu acha que a Noruega pode ser bombardeada aí pelo Iraque ou não?
1: Olha, pode. Piada boa, né? Mas pode sim.
0: É, e a Argentina, atual campeã também, é de fundamental interesse para todos observar a Argentina em campo.
1: Mas a gente veja o equilíbrio, né? A gente tava falando da seleção nossa, seleção brasileira, que é a nossa seleção, né? Todo mundo comentando, empate no início, e contra uma equipe que, querendo ou não, a equipe do Marrocos na última Copa foi semifinalista, tirando grandes equipes nas oitavas e nas quartas de final, né? Uma grande equipe também, a gente empatou, mas mostrando o quão, né, o tanto que já evoluiu o esporte mundial, né? Não é tão fácil assim, a gente pensava que assim, vamos enfrentar uma equipe, por exemplo, igual o Cabo Verde, foi a Espanha, né, que é uma das cotadas aí para ser campeã também. Acabou empatando com o Cabo Verde, né? Então, mostra o nível, né, que está o nosso futebol.
0: Pois é. CBF desiste de prever retorno de Neymar na primeira fase da Copa e reduz clareza sobre o estado camisa 10. Espero que tu comente sobre isso, né? Tu tá aqui pra isso.
1: Cara, tá tudo certo.
0: Tá tudo certo. No meio... Cara,
1: essa matéria é fake, cara. Essa aí matéria é mentira.
0: Tá aqui no Jornal Globo.
1: Eu não acredito nessa Globo aí também. Eu não acredito.
0: É. Neymar vai ser pai também. É uma loucura, né?
1: Vai ser pai aí, ó.
0: Uma loucura.
1: Ó, tudo mentira isso aí.
0: Tudo mentira. Cara,
1: eles estão guardando ele só pro momento certo, pra hora certa.
0: Vamos fechar. Deixa eu só ver aqui o que temos de destaque aqui. Se é que temos alguma coisa na capa de GE.com. Vamos lá. Técnico do Irã desabafa diante de Infantino, falta de humanidade, tá dizendo aqui. O treinador da Inglaterra dispensou o jogador por videochamada.
1: Puta.
0: Eu me lembro de uma minha uma vez. É isso aí, né?
1: Fosse pra rua? Uma tua? Uma tua o quê? A empresa?
0: Uma vez eu era encarregado de uma firma, domingo à tarde. Não, eu não vou falar essa.

0: eu falo fora do ar. Vamos fechando por aqui, agradecendo a sua parceria, a sua audiência. Fechou por hoje, Rocha?
1: Fechou, Felipe. Mais uma vez agradecer a todos os ouvintes, né, que nos deram o prestígio aí nos ouvir, nos assistir. Se Deus quiser permitir, amanhã estaremos aí novamente falando tudo sobre esporte profissional, esporte amador. Grande abraço e até amanhã.
0: Agradecendo a sua parceria, a sua audiência. Amanhã estaremos de volta às 12 horas com mais um Mampituba Esportes. Amanhã cedo, 6:30, tudo na integração com as notícias. Daqui a pouco vem Fernando Lagarreta e o Capão Nativo. Um abraço, até lá.
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0: fala no Neymar, eu falava dentro das quatro linhas. Mas o craque voltou a ser assunto nessa semana. Ele e a esposa, Bruna Biancardi, anunciaram que ele vai ser pai pela quinta vez. E mais uma vez, pai de menina. Essa notícia ela foi compartilhada pelo jogador nas redes sociais e rapidamente repercutiu. Essa novidade ela chega num momento de atenção especial sobre a carreira dele, né, do Neymar, que ainda não estreou na seleção brasileira na Copa do Mundo. Ele segue treinando em recuperação, ainda é dúvida se vai jogar ou não nesse segundo jogo contra o Haiti. E aí, será que o craque, agora pai de cinco, joga na próxima rodada? Vamos ver o que acontece nos próximos dias. Eu sou Melina Calduro, diretamente de Morriston, para o AKERT em Campo.
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0: temperatura.
1: Aqui no centro em Sombrio, 18 graus.
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de junho 2026. Vamos juntos escrever a historinha deste que é o dia de número 167 do ano. Sim, o dia 167 de 2026. E aqui que vamos chegando na número 1 da música gaúcha, embalo fandangueiro na tarde, galpão nativo no ar. Agradecendo a companhia e sintonia de todos os amigos e amigas ligados junto com a gente, a turma do comércio, o pessoal das obras também aí nos dá

0: Dias para o fim do ano de 2026. Nesse dia em que se comemora, hoje é o dia da tartaruga marinha. Sim, dia da tartaruguinha, aquela que bota ovos na beira da praia. Depois a tartarugada sai a dar uma banda ali para ver se sobrevive ou não, né? É mais ou menos assim. Dia da tartaruga marinha, aí está. E bueno, vamos chegando aqui junto contigo. Eu sou Fernando Lagarreta, tô batendo ponto agora aqui. Vamos direto até às 18 horas. Até lá é no embalo fandangueiro, né? Já sabe como funciona. Só as fandangueiras aqui na programação 99 e a tua parceria junto com a gente, o que é bom demais. 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Esse é o embalo fandangueiro da tarde 99, em mais de 60 municípios ligados aqui na programação junto conosco. Turma do TieZap, já liberado aqui para vocês, em 48 3533 2000. Bora participar junto com a gente por aqui. Vamos liberar o fandango, seu gaiteiro tá acordando, te espreguiça, gaiteiro velho.
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0: primeira aqui com cheiro no lenço, marcando presença na programação 99, Xeloguedo, Piazito, Galdério Apaixonado, a Nega Vem Brabô. E abrimos com Tcheguri, o Surungo de Candeeiro, Fungando Poeira, Farrancho, Missioneiro e Pé na Estrada. Já já vamos trazer aqui os primeiros chasques aí da turma, ligada aqui no nosso Galpão Nativo, participando, né? Pelo WhatsApp no 48 3533 2000, é teu canal aí de comunicação aqui com a gente na programação 99. Deixa eu dar uma voltinha aqui para saber como é que tá a nossa temperatura agora. Afinal de contas, hoje temos essa viradinha bonita de tempo aí, né? É, viradinha bonita porque é friaca na madrugada. Vamos embora.
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0: Agora estamos com 19 graus.
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0: Abrindo aqui os trabalhos, turma aqui ligada junto conosco, WhatsApp liberado 48 3533 2000. Vamos começar pela ordem aqui, vamos lá que o alemão da cachaça tá na área. Fala, meu amigo alemão.
1: Olá, meu grande amigo Fernandinho Lacarreta, que é o alemão da cachaça. Estou aqui na Nova Brasília, aqui em Sombrio. Acabei de fazer as entregas, agora estou aqui, vou curtir um bailinho aqui com o meu amigo Fernando. O meu amigo Márcio, desculpa aí. Fala aí, Márcio.
2: Ei, Fernando, o alemão da cachaça chegou só de mansinho, devagarzinho, e tá dentro do salão já.
0: Ah, está.
1: E é nóis. Depois é nóis de novo. Um abraço, meu amigo Fernandinho da Carreta.
2: Pede o Cutelinho.
1: Meu amigo Márcio quer escutar aquela música do Cutelinho.
0: Pede o Cutelinho pra ele.
1: É verdade. Tinha que escutar aquela música. Hoje eu vou escutar. Valeu, meu amigão. Um abraço aí pra todos os meus amigos e amigas e pros meus conhecidos lá de Passo Torres.
0: Tá certo, grande alemão. Já tá aí, já aproveitando, né? Vamos fazer o seguinte, vamos abrir assim, ó.
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0: Chiquito e Bordoneio, passamos pelos dois tombos aqui, né? E coisa boa, na tarde 99, Cuitelinho, Irirê, a turma tá lá se preparando pro fandango e nós vamos fazendo a trilha sonora aqui pra turma, né? Ô, meu amigo Fernandão, como é que tu tá, meu compadre, onde é que tu anda?
1: Nada, meu amigo, velho, não esquenta a cabeça? Não, capaz, nem estressa.
0: Ah, isso aqui ele mandou pro Felipe, né? Deixa eu ver o que ele mandou pra mim aqui, vamos lá.
1: O Fernando, tudo certo? Roda aí, pé no estribo, pra todos que estão na escuta, meu amigo.
0: Vamos já separar aqui o pé no estribo, aqui pra turma ligada junto, vou tocar com o grupo Quero Quero, já no próximo bloco aí pra ti, tá certo, Fernandão?
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0: com a gente na número 1, pegando embalo junto, diretaço. Vamos até às 18 horas. Claudecir também tá na área. Fala, homem.
1: Boa tarde, Lacarreta. Tudo bueno, guri?
0: Bueno.
1: A guri me toca aí, encerrando aí o baita macho aí, tá certo? Tô escutando aqui no ermo, aqui, rapaz. Aqui ainda tá frio, assim, do cusco tocar de pedra de manhã, Deus do livro. Tá bem frio aqui ainda.
0: É, tá desdecedote esse negócio hoje aí, rapaz. Vou te dizer uma coisa, tá difícil de a lagarteada resolver o problema, né? É, hoje o troço tá pegado mesmo. Hoje tá pegado e vamos esquentar um pouquinho mais à tarde. Aquela esfregadinha nas mãos, assim, ó. Pra ver se dá uma acertada, ver se dá uma resolvida. Então vambora, assim, 15 faltando pras 3.
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0: essas coisas.
1: É, até não sei tanto, me conta, hein, me conta.
0: Agora o que botava respeito nos homens.
1: Oi.
0: E até um pouco de medo nas prendas.
1: Ai, ai, ai, ai.
0: E que ele carregava pendurado do lado da perna.
1: Eu já tô me assustando, hein, olha o que tu vai falar, hein.
0: Tinha mais ou menos uns 35 centímetros de couro, mano.

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0: 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Show de bola, fechado o brinque. Vamos fazer um intervalinho rápido aqui, já já eu trago mais fandangueiras aí na tarde, atendendo aqui as pedidas da turma no nosso WhatsApp no 48 35 33 2000.
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0: 3:03.
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2: Nós já tivemos a primeira goleada deste Mundial de 2026. De novo, a Alemanha marcou 7-1, o nosso fantasma, mas ainda bem que dessa vez não foi conosco. A Alemanha venceu a equipe de Curaçao, mas a curiosidade não é sobre a equipe alemã. Uma das cenas mais marcantes da partida aconteceu do lado derrotado. Quando Curaçao marcou o seu primeiro gol na história do Mundial, o técnico Dick Advocaat não segurou a emoção e foi às lágrimas. Aos 78 anos, o treinador holandês se tornou o técnico mais velho a comandar uma seleção e uma Copa do Mundo, e fez questão de valorizar

0: Utilizar esse momento histórico vivido pela pequena ilha caribenha. Eu sou Melina Calduro, diretamente de Morriston para o Acaet em Campo.
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0: Sequência Pandangueira aqui na tarde da programação. Turma, interage aqui com a gente no WhatsApp no 48 35 33 2000. Já tô devendo aqui o destaque da hora. Se passamos o destaque da hora também aqui, vamos trazer já aqui pra turma ligada aqui na programação, anotando aí caneta e papel na mão.
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0: Destaque da hora, trazendo para ti aqui então os números das loterias. Loteria do Rio, das 18, das 16 e das 14. Então vamos começar pela das 14, que tá mais fácil, né? Horário das 14, mas que maravilha esse cusco aqui, hein?
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0: Vamos lá. Quinto prêmio, 0,167. Pegou aí? Anotou bonitinho? 0,167. Quarto prêmio, 9,288. 9,288. Terceiro prêmio, 4,381. 4381. Segundo prêmio, 5,292. 5,292. E o primeiro prêmio aqui, 8,712. 8,712. Aí os números então da Loteria Carioca, horário das 14 horas. Agora sim, você firmou, aprumou tudo e todas por aqui. Enquanto isso, vamos dar um giro aqui pela nossa turma, já aproveitar aqui o WhatsApp 48 35 33 2000. Deixa eu ver, o Clebson tá lá com o Paulão. Fala, Clebson!
3: Fala, garita, boa tarde, garoto! Tamo aqui, eu e o Paulão, cara, na correria aqui na batalha pra garantir o pão de cada dia.
0: É isso aí.
3: Quero pedir uma musiquinha aqui, cara, pra nós. Aquela especial, sabe qual é, né? Se puder rodar aí pra nós, aquela solta cavalo.
0: Tá bem.
3: E também quero mandar uma brisa aí pro nosso amigo aí, cara. O Jajá tem já, né? Não sei como é que Jajá tem já aí, ele...
0: Como é que é a história?
3: Quero mandar especialmente pra ele também. Um abraço aí pra esse nosso amigo ouvinte. Falou, Legarita!
0: Falou, tchê! Beleza! Como é que é? É pra soltar o cavalo, então? É por aqui que nós vamos? Então simbora. Bora, bora, bora.
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0: 48 3533 2000. Monique, tá ligada aí em São José dos Ausentes, terra do frio. Manda aí gritos de liberdade pra turma aí do condomínio Reserva Campestre. Vamos separar pra ti aqui o grupo Rodeio. Já vamos abrir o próximo bloco aí com a versão do Rodeio, Regis Marques e toda a turma aí pra vocês aí. Valeu, abraço aí, turma do condomínio Reserva Campestre em São José dos Ausentes.
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0: É, a terra do frio é aí, aqui estamos com 18 graus.
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0: E é dos bons, hein? Fechou aí os Serranos e o Baile na Serra. Gritos de Liberdade, Grupo Rodeio. Teve Garotos de Ouro, Xixo. Passou aqui também o Tchê Chaleira com o Fuso Arqueiro, marcando presença aqui na tarde 99,5. 18 graus de temperatura, tarde do 16 de junho. Estamos atendendo a turma aqui. Boa tarde, minha amiga Vilma, ligada junto conosco por aqui, interagindo no WhatsApp no 48 3533 2000. Aqui não é para nós outros. Deixa eu ver quem mais que tá aqui. Deixa eu ver. Ah, tem uns áudios aqui da turma, já vamos liberar pro próximo bloco aqui, bater um papo com os nossos amigos aí ligados aqui na programação, hein? 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

0: A número um da música gaúcha é o embalo fandangueiro da tarde aqui do Galpão Nativo. Parceria da turma ligada aqui, participando, interagindo, montando a programação junto com nós outros. Deixa eu ver quem tá por aqui, o Antônio Becker. Fala, Tonho.
1: Boa tarde, meu amigo. Se puder rodar aí as águas da cachoeira, pra nós escutar aqui, virar uma terra pra plantar um repolho, uma ervilha, aqui na Roça da Estância. Obrigado.
0: Ah, certo, já vamos buscar aqui. Mas com esse nome, tem certeza? Deixa eu ver aqui. Ah, sim, é do Iedo Silva, esse aqui pra hora do chimarrão, né? Aí está. Minha amiga Ivone Brovedan também.
2: Boa tarde, amigo Fernando. Bom trabalho pra nós todos. E a música eu vou pedir O Gavião. Pra quem gosta dessa música e pra quem estiver ouvindo.
0: Tá certo.
2: Obrigada.
0: E aí, só ligada na TV nova, dona Ivone. É coisa boa. Ô Edson Zanetti, como é que tu tá?
3: Boa tarde, meu querido. Boa tarde, Fernando. Tudo certo por aí? Estamos na lida aqui, saindo de Timbé, indo a Cocal do Sul. Hoje foi Praia Grande, Timbé e Meleiro. Mas na escuta dessa bela rádio aí, essa música é bagual.
0: Barbaridade.
3: Piazito. Valeu, meu querido, um abraço.
0: Valeu, Edson Zanetti. Ô, meu amigo Feijão, apareceu o homem.
4: Tá ali na carreta, tudo certinho aí, mano, velho?
0: Tudo.
4: Esse aí, tamo aqui ligadinho. Frio. Meu Deus.
0: Pouca coisa, né?
4: Então parece um cartucho liado em 54 blusos. E hoje à noite tem mais friozinho.
0: Hoje tem, né?
4: Um salve aqui pra nós que nós estamos escutando aqui. É Mampitube, meu amigo, na carreta. Toca o baitaca aí.
0: Vamos.
4: Já sai lotando aqui contra o vento e contra o frio.
0: Barbaridade, vou achar aqui, ó.
4: A minha rádio é Mampitube.
0: É esse galo, velho. Eu vou tocar a lorota pra ti aí do baitaca junto com o tia Barbaridade. Quem que o Valdomiro tá aqui mandando seu podcast?
5: Bota de seu na caretinha. 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
6: Gurizinho, rodei uma clássica aí pro Tchumiro, que tá aqui, tu tá aí, daí tu rodeia aí, que eu ouço aqui.
0: Deixa eu ver qual é.
5: Eu vou achar um bitrem que funcione, seu nojento, eu não te quero mais.
6: Foi mais ou menos desse jeitinho, seu carreta, foi. Aí o senhor conta aí, vamos ver como é que tá. Aí depois eu sei que o senhor vai se arrepender, né, daí vai ficar soluçando, que cedo. Tá entendendo, não deixa os outros saber que tu, daí vai solucionando, já emenda as duas pra nós ouvir aí, entendi também, vai Flamengo
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0: muitas caçadas.
1: Aí está o Ian do Silva, com as águas da Cachoeira. Soluço de bêbado, saiu o grupo Estampa, mas que lorota. Abrimos aqui com Tchê Chaleira e o Gavião. Na número um da música gaúcha, o Farofa na área aqui, ó.
2: Olá, Fernandinho. Olá. Muito boa tarde, mas boa tarde mesmo. Aqui quem fala é o Toninho Farofa.
1: Como é que tá, homem?
2: Ô, Fernando, fala pra nós aí. Vaneira marcada. Uma vaneira marcada, os monarcas? Quero mandar aí pra minha esposa Jussi. Quero mandar pro meu grande amigo, o alemão da cachaça.
1: Figura.
2: A família dele todinha, esposa, enfim. Toda a rapaziada que vive ao redor dele. Também quero mandar aí pro Chico Guetni, o Willy Bosa, seu Berruga, o meu amigo Giovanni Martinelli, aqui no bairro Metropol mesmo, em Criciúma. Enfim, para todos os teus ouvintes aí. Um grande abraço, Fernando.
1: Grande Valeu, Farofa, tchau, tchau. Baita abraço. Pediu aqui, essa aí dos mateadores, na verdade, né? Vaneira marcada. Deixa eu ver quem mais está comigo aqui, o Arthur Duarte.
3: Boa tarde, meu amigo, manda uma música para nós aí, galera da SS Frutas aí, estamos pegando a banana do seu Valdir aqui na Timbopeba, opa, São João do Sul. Manda uma música aí para nós, do Adelar Bertucci. Um abraço, boa tarde.
1: Valeu, abraço, Arthur Duarte também. Onde andará o Zeca Batata aí?
4: Boa tarde, Fernando. Aqui é Zeca Batata do 13 de maio, voltando dali da capital dos Quênios, guri. E também tá o meu amigo Perigote aqui, o Perigozinho lá do 13 de maio. Ele gosta de uma skin que é barbaridade. É. Então tu roda aí, a nega descobriu, tá? A nega descobriu, deu problema. A nega descobriu.
1: Barbaridade, a nega descobriu. Isso eu vou te contar, Zé, que isso dá-lhe um enrosco depois, rapaz. Vou te contar, hein? E bueno, Everaldo Silveira, meu amigo Everaldo, tá aí, ó, música pros guris da obra, o Bildo, o Renan. E eu, é claro, né? Essa aí eu vou ficar te devendo, Everaldo. Essa aí já até foi deletada aí o trem, mas vamos tocar o bloco inteiro aí pra vocês aí, dizer que estão só pela sexta-feira, né? E seguimos, segue o baile. Deixa eu ver o que, o Valdomiro voltou, né?
5: Seu carretinha. Que houve com as carretadinhas, seu carretinha? Tu não, tu pulou, tu leu só a metade do meu áudio, porque tu não deixou as carretadinhas ali, que tu não funcionou primeiro ali.

0: Que barbaridade.
1: Nem ouvi, tio.
0: Não, mas tu é bem igual o esquerdinho de manhã, cara. Só que de manhã, ele não leu meu áudio, mas aí ele mandou meu áudio lá pro Paulão e os dois que estão agarrados lá no sofá lá. Esse dado aí, ele contando que o Paulão tá agarrado. Aí eu brinquei com o candidato, ele não leu meu áudio no ar, mas mandou lá pra eles, ó. Ainda bem, ó, valeu, cara. Valeu, eu ouvi, tá? Então diz, e vai, Mengão, rumo ao penta, Mengão. Hexa já, hexa, Mengão. E o que vier, nós vamos pegar tudo.
1: O timão. Enquanto vamos ali com o Luciano, vamos.
2: Aí, toca pra nós aí, batendo água, faz favor.
1: Sim, senhor.
2: Manda um abraço pra todo mundo que tá na escuta. Feito?
1: Feito, certo. Vamos trocar já na sequência aí pra vocês aqui, vamos empilhar todo mundo. Eu vou ter que fazer um favor, eu vou tocar ela a versão ao vivo aqui com o Marenco. Tá certo, Luciane? Depois tu manda aí a forma da boina aqui pra Elisa. Elisa disse que vai começar a fazer boina agora também. Vai parar um pouquinho com as blusas de lã. Porque já tá encerrando o estoque, né? Tá encerrando o estoque, ela vai encerrando o estoque, ela vai renovando, né? E meta a blusa de lã, quem quiser ganhar, ou como mulher ganhar, não, né? Quem quiser adquirir uma blusa de lã estilosa, assim, né? Pras gurias, né? Só pras gurias. É, pra homem ela não gosta de fazer muito, porque o Cris não serve de modelo, aí aquela coisa toda, aí não vai, né? Ela faz pras gurias, né? Blusa de lã ali, ó, feita à mão, né? De vez em quando ela passa as madrugadas aí pra entregar as encomendas, né? Mas manda aí o negócio da boina aí pra nós aí, ô Bigode.
3: Vamos!
2: Ué. Já mando uma pra ela fazer pra mim, pra nós experimentar. Feito!
1: Viu? Estamos inventando coisa aqui já. Vamos faturar. Eu vou no intervalo, segura aí.
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0: Vamos dar um girinho aqui pelo nosso termômetro, saber o que está acontecendo. Olha, tá um arzinho frio na rua aí, hein? Vamos ver o que diz aqui.
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0: Cravado agora nos 17 graus.
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5: Muito bom, estamos de volta, 4 horas mais 26 minutos, 4h26, terça-feira. Hoje é dia de Mega Sena, hein? Não esquece que aqui agora só no dia 27. Hoje tem Mega Sena pagando aí 16 milhões de reais. Daqui a pouquinho vamos trazer os números da Loteria Carioca, horário das 16 horas. Termômetro marcando 16 graus, 8 décimos agora aqui no centro em Sombrio. Vamos lá, o que que a turma fala aqui, meu amigo Aristeu? Fala, homem!
6: Boa tarde, Jacarreta, tudo certo aí?
5: Vamos!
6: Parabéns pro programa aí.
5: Obrigado, irmão.
6: Fala aí para o bairro dos Cabeludos aí.
5: Dos Cabeludos?
6: E pessoal da Vila Franca, Fortilinha aqui, tá bom? Tá atendido, muito obrigado.
5: Vamos ver se eu tenho aqui o baile dos Cabeludos aqui, vamos lá. Tem certeza que é baile dos Cabeludos? Deixa eu ver aqui, cabelo preto, cabelo comprido, cabelo da outra, cabelo branco, cabelo loiro, cabelo branco. É, baile dos Cabeludos, eu acho que eu vou ter que pesquisar aqui, ô Aristeu. Vamos atrás aqui, vamos ver o que o Nascimento fala aqui, Borges. Baixa o vidro do caminhão aí.
7: Comprar uma gás para todos os ouvintes, quem tá na escuta.
5: É, tá difícil de ter ouvir aí, rapaz. Tem que baixar o vidro, só sobe o vidro do caminhão, né?

0: Mas eu acho que é fogão a gás que ele tá falando aqui. É música do Baitaca, né? Já vou deixar ela aqui para depois do bloco das 5h30, bonitinho. Deixa eu ver quem mais aqui que vai entrar pra nossa lista. Dona Arlene Policarpo, que tava sumida.
1: Oi, boa tarde, Fernando Lagarreta. Aqui é a Arlene Policarpo, da Lagoa do Sertão, Balneário Rincão. Gostaria de ouvir a música Leão Indomado.
0: Boa.
1: Gostaria de oferecer pro Vandir Machado e pra esposa dele lá de Praia Grande. E pra todos os ouvintes e pra vocês aí da rádio. Obrigado, se eu for atendida, tá bom?
0: Tá certo, abraço, Arlene. Vamos de Chiquito e Bordoneio? Não.

0: Fechado o Brick, Pala Velho e a Lenda aqui no nosso galpão nativo da terça-feira. Vamos descendo, descendo, descendo a temperatura. Isso sim, né? Já desceu aqui para 16.3. Daqui a pouquinho vira aí para os 16 graus aí rapidinho. Ouvimos aqui no Império das Estâncias os Monarcas, o Leão Domado, Chiquito e Bordoneio, passando também pro Lanternas Clube. 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
0: Vamos lá pro destaque.

0: 57 9257. Quarto prêmio 5.118. 5.118. Terceiro prêmio 8.195. 8.195. No segundo prêmio 0.527. 0.527. E o primeiro prêmio 6.212. 6212. Os números aí da Loteria Carioca, horário aqui das 16 horas. Aqui nós vamos pro intervalo. Na volta já vamos abrir mais pra turma ligada aqui junto com a gente no 48-3533-2000. Tô devendo a música aí do Borelli, ele me pediu aqui, classificando as morenas. Na verdade, essa música a original dela, o nome é Classificando, né? A gente procura cor classificando, ela não vem. Tem que ser classificando mesmo, mas vamos embora. Depois do intervalo, trazemos mais. Segura aí!
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3: Vamos embora, agora 14 minutos faltando aqui para 5. Deixa eu atender a turma ligada aqui. Quem é que tá aqui? Quem é que
4: Olá,
3: tá aqui?
4: Olá, boa tarde. Eu sou a Terezinha do Balneário Rincão.
3: Fala, Terezinha.
4: Queria pedir uma música aí do João Luiz Correia. Qualquer uma, todas são boas, né? E eu tô aqui confeccionando uns lenços pra gauchada.
3: Ô, oh, beleza.
4: Vai sair uns lenços hoje. Então curti a música aí, manda aí pra todos que estão curtindo.
3: Tá certo, valeu, Teca, obrigado aí pela companhia. Zé, Gessé, Paula, Gessé tá aqui também, né? Aí,
5: boa tarde, Fernando.
3: Como é que tá, Wim?
5: Tô se tornando aqui, agora eu tô morando no Timbé do Sul.
3: Ah, Tigre.
5: Antes de morar em Aranaguá, agora tô no Timbé. Se puder, roda pra mim, irmão. É mentira desse louco. Tá bom? Valeu.
3: Valeu, Gessé. Deixa eu ver, o Luiz Otávio tá no trecho aqui,
6: Boa
3: né?
6: Noite. Luiz Otávio por aqui, direto de Três Lagoas, no Mato Grosso do Sul.
3: Beleza.
6: Fazendo carregamento de volta pro Rio Grande Amado. Se puder, roda aí pra nós alguma música aí do Bugre do Caró, se achar alguma dele aí. Música pra lá de Campeira, pra matar a saudade do Rio Grande, que eu já tô voltando.
3: Tá certo. Agora,

0: Andrei, fala, Colorado!
1: Boa tarde, meu amigo Lacarreta. Toca aí a cobra sucuri do Tchê Garotos. Vai pro Leandro. Leandro que diz que é um homem muito do valente. Essa música aí é dele, ele disse.
0: Tá certo. Vamos lá, então, abrimos. Não.

0: 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Alô, Leandro, boa tarde.
1: Boa tarde, aos ouvintes da Mampituba. Uma noite fria pela frente, pessoal. É, temperaturas voltando a diminuir à medida que temos a madrugada e ao amanhecer dessa quarta-feira, deveremos ter termômetros marcando algo entre 5 e 6 graus na maioria das áreas. Alguns municípios aí, por causa de relevo, fica um pouco acima, outros um pouco abaixo, mas vamos assim com o frio, inclusive nas áreas de baixada com chance de alguma geada, tá certo? Sol presente ao longo dessa quarta-feira, outro dia aberto, outro dia com poucas nuvens na maior parte da quarta, temperaturas da tarde aí ficando um pouco mais agradáveis, em torno de 20 graus. Tem frio no amanhecer de quinta, mas mais em torno de uns 9, 10 graus, mais nuvens, apesar de seguir com sol e tempo seco, e temperaturas na tarde da quinta-feira, de novo, vem para um patamar em torno de 20 graus. O sol também vai aparecer na sexta, mas na sexta o tempo muda, porque no decorrer do dia, a passagem de uma frente deve trazer pancadas de chuva para nós. Ao longo da sexta, tem momentos de chuva. Abraço a todos, informações do tempo da Puchowski Meteorologia.
0: Obrigado, Leandro. Trouxe aí os detalhes do tempo, falando aqui em nome de Cicobi Credigi, mais que uma escolha financeira.
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0: às 5:10, 5:10, estamos de volta aqui no nosso Galpão Nativo, na programação 99,5. E como nós falamos sempre aqui, temos a parceria, né? 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E agora do gourmet Luiz Henrique, do Lanternas, que vou te dizer uma coisa, começou na quarta-feira. O boteco do Lanternas agora começou a meter boia antes do baile no sábado também. Gaúcho Luiz Henrique nos estúdios nos fazendo uma visita. Seja bem-vindo, prazer em recebê-lo aqui nesta terça-feira fresquinha, né, Luiz?
1: Bom, tá ótimo, né? Um solzinho bem bom de ir na estrada e tava curtindo, mas a satisfação é minha. Dar uma passada por aqui, porque eu já tinha prometido uma visita, né? Faz tempo. É. Pra trazer uma prova do meu mocotó, meu prato.
0: Eu não acredito que chegou o
1: meu mocotó.
0: Barbaridade.
1: Fazem 30 anos que
0: ele
1: faz.
0: Eu não vou nem abrir, porque ele tá vedadinho aqui também.
1: Tá aqui. Congeladinho, daí tu vai tomar amanhã, tu deixa ele já.
0: Tu sabe que eu vou te contar, vou te contar uma história.
1: É.
0: Tem um amigo meu ali de Aranguá que pesquisou na internet como é que faz o mocotó, né?
1: É.
0: E me convidou.
1: Não é fácil, né?
0: Não, me convidou, passou 3 dias lá fazendo mocotó, né? Rapaz, tive que sair de lá de SAMU.
1: Tomou demais.
0: Mas é forte, né?
1: Não, ele. A gente vai aperfeiçoando com o tempo assim, tirando as gorduras. Quem acha que o mocotó tem gordura, não tem. É o colágeno, que é uma gelatina, que isso.
0: É a junta da...
1: São aquela cartilagem que dissolve, né? É, confunde-se o mocotó com o tutano.
0: O tutano é a parte de dentro, a
1: medula óssea, né? Do boi, que também... os primitivos, o homo sapiens já quebrava aquele osso para tomar, porque é muita energia,
0: a proteína, né?
1: Para aquilo lá era naquelas épocas, imagina, o cara tinha que matar um

0: milhão por dia, né?
1: É, não, e aí quando saía um lanchinho assim, o cara não podia perder, né?
0: Então, aproveitava tudo. E assim, já temos há um tempo já com o Mocotó, então ele não tem retirado toda a gordura. É, hoje não, já facilitou alguma coisa, porque não se cozinha mais a pata, já se compra o tendão da pata do boi, que é um dos componentes que vai no Mocotó, né? Que é a gelatina, que é o colágeno, né?
1: Isso.
0: E aí vai a dobradinha, feijão branco, vai os defumados, bom, tu vai dar uma nota depois, vai fazer o feedback aí depois.
1: Não, nosso prato. Tu é louco, rapaz, isso se amanhã eu chegar, né?
0: E na quarta-feira a gente voltou a reeditar as nossas comidas, de uma maneira de
1: servir
0: também.
1: O que serve
0: também
1: lá na quarta-feira,
0: Ulisses? Ah, um carreteiro, uma vaca atolada, a gente varia um pouco também os cardápios, que temos bastante comida de... No inverno a comida do gaúcho é uma comida calórica, né? Mas...
1: Um espinhaço de ovelha.
0: Eu fiz esse dia. Eu tinha um espinhaço lá de ovelha, na verdade um pescoço de ovelha que a gente não aproveita, porque do espinhaço não dá pra desperdiçar o lombo ali, né?
1: Como eu tava comentando outro dia.
0: Fiz com uma mandioca, o aipim aqui, né?
1: Desmanchou, virou o atolador, tá lindo.
0: Aí tem a quirelinha da serra também, que é uma quirela que é muito saborosa, e assim, estamos começando a fazer esse diferencial na quarta-feira, daí vai lá, tem uma música, o Márcio do grupo Vozes do Pampa aqui de Araranguá. Ele que me botou pilha e ele é o culpado de voltar. Vai ter que vir cantar aqui, direto aqui.
1: E é
0: o que ele quer, na realidade é o que ele quer. O Márcio gosta muito dele, é lá da nossa terra de Santa Maria, daquela banda lá.
1: Tu é da região de Santa Maria?
0: Eu morei um tempo lá.
1: Itaara, aquela região ali?
0: Morei um tempo ali em Santa Maria, comecei a trabalhar em rádio em Ijuí, porque eu sou natural de São Luís Gonzaga.
1: Certo. Aí já tá tudo na
0: mas
1: boca,
0: andejo, como diz a música aquela, o gaúcho é teatino, né? É, passa um pouco aqui, um pouco ali, vê onde é que é melhor, onde é que tá o terreno tá melhor, tá, a pasada sai melhor, o cara senta o acampamento. Então
1: essa ideia da quarta-feira aí, então foi o Marcinho lá que andou te puxando.
0: Foi o Márcio que botou pilha, porque ele gosta muito das minhas comidas, ele vai lá cada vez que ele diz, só vem pela janta aqui.
1: Eu já olhei aqui pro prato aqui, que o Luiz me trouxe, já engordei 2 quilos aqui, né?
0: Não engorda, esse aqui não engorda. E assim, passei por aqui, eu tava te contando, né? Já fiz bastante coisa, desde que estou em Criciúma, 40 anos em Criciúma, eu comecei a trabalhar nas rádios, vim para trabalhar na RCE.
1: Certo.
0: A Rede de Comunicações Eldorado e tal, fazia publicidade, fiz amizade, comecei em 1990 no ramo de bar e restaurante, e até lá então, uma época cheguei a ver, comecei a fazer música e vi que a música, além de que dava mais gosto, porque já gostava também da coisa, dava mais lucro.
1: E arranjou umas namoradas também.
0: Ah, não, isso, quanto a isso, não é.
1: Vamos desviar o assunto.
0: Homem bonito em cidade pequena só dá problema, né?
1: Vou contar uma história.
0: Mas foi bom, a história, eu gosto da Nativa, até não cumprimentei teus ouvintes ainda, um grande abraço a todos que acompanha, que não são poucos,
1: que
0: né?
1: Ontem,
0: que não são poucos, né?
1: Ontem, quando tu me mandaste ali a programação, eu digo, tio, o gaúcho anda preguiçoso, rapaz. Normalmente,
0: não, passo mais, não aparece mais.
1: Chega na sexta-feira, ele gosta de mandar o pitaco, porque já ficou chamado aqui, né? Eu digo, o gaúcho anda preguiçoso. Então ele anda no corre,
0: cara.
1: Tá na
0: correria, quando tu vê, já tá em cima da hora, envolvido com as coisas, mas sempre que posso, é um prazer participar por aqui, mandar um abraço para os amigos. E tem os caras que vão, são meus clientes lá, fiéis, fala aí que eu tô na Nativa, eu tô na escuta da Nativa, são muitos assim.
1: Não, aqui tem uns que volta e meia chamam aqui e dizem, hoje é dia da lanterna.
0: Tem o Douglas, quando ele vai, eu já preparo o galpão lá e tem uns pelegos, eu boto dentro da carreta e ele dorme lá até umas
1: sempre que pega a viagem, pega
0: tu acredita, cara, acredita. Que o cara vai de moto, né? Aí às vezes o tempo tá ruim, ele fica lá no galpão lá.
1: Bueno, se puder botar alguma coisa no braço, tá lindo,
0: né? Também. Arrumar uma namorada aí é um problema, né?
1: Também, é, não, aquilo ali.

0: começa a falar como professor ali, é, né? É. Daqui a pouco ele some.
1: É o Douglas.
0: Esse é o Douglas. Ô Luiz, e como é que tá aí a programação dos finais de semana aí? Agora começa a época, como tu mesmo diz, a época boa de dançar, boa, né,
1: tio? Ótimo, né? Friozinho, tudo apetece, né? Já.
0: Isso e o Lanterna tem um ambiente climatizado também.
1: Também,
0: né?
1: Facilita, né? O verão já facilita, mas mesmo assim, tem, quando o pau pega, não tem ar condicionado, não dá conta, não adianta. Né? Aí, e eles fizeram um ar-condicionado lá que eu vou te contar, que me tapa de nojo, que ele tu bota ele na temperatura mínima.
0: Tá.
1: 16 graus. Ele vem até o 16 ou 19, parece. Mas aí ele aparece no visor lá a temperatura que tá no ambiente. 23, 25, 26, sabe?
0: Ah, sim, ele não tá.
1: E o pessoal volta, não, né? Acredita que a amiga, ele tá tentando baixar até o mínimo, mas ele não consegue.
0: Até onde dá, de vez em quando tem que dar uns peidos lá no canto. Pior ainda, né, tio?
1: Ele não consegue chegar, ele tá, essa é a temperatura que tá no ambiente. Tu imagina, né? É, 400, 500 pessoas dançando, se movimentando.
0: É bastante, né?
1: É. Mas assim, eu tô há 30 anos de casa. Quero me aposentar. Eu já tô pensando em como é que eu vou fazer pra me aposentar.
0: Não, para, assim. Rapaz. Isso aqui é que nem esse negocinho aqui, ó.
1: A latinha.
0: Não tem jeito. Não tem jeito.
1: O cara toma água do carvão também, né?
0: É mais ou menos por aí. Eu digo pro patrão, digo, de vez em quando, olha, fica cuidando, se um dia a trilha terminar e ficar tudo em silêncio, pode olhar na câmera lá que eu tô esticado lá, porque vai ser assim o brinque, né, tio?
1: É, veja um exemplo, o Caio Santos, né? Eu admiro o trabalho do Caio. Caio é um cara que sempre teve do jeito dele, daquele estilo dele. Sim. Que ele criou.
0: Eu tenho acho que dois anos a mais que o Caio de tempo de rádio.
1: É.
0: Mas o Caio tem um pouquinho mais velho que eu, né?
1: Ah.
0: E aí eu digo, tia, mesmo eu tendo mais tempo, tu vai conseguir te aposentar antes, mas duvido que tu não venha às 6 horas da tarde pra ficar até a meia-noite aqui. duvido.
1: Tantos. Perdemos o Valdeci, né, cara? Que coisa,
0: verdade,
1: que fatalidade.
0: Verdade.
1: Mas era outro também que...
0: 80 anos, né,
1: fazia por amor, né?
0: Fez do rádio a vida, né? Fez do rádio a vida.
1: Por amor,
0: assim, como temos outros colegas também aqui, como eu chamo, veteranos do rádio, sem falsa modéstia, né? Que é o seu Irineu, Martinhago, também está conosco por aqui também. O tio Bira, Birajara Garcia, também tá no ar aí, junto conosco por aí.
1: Uhum. Tio Bira é um dos pioneiros, né? Eu admiro o tio Bira, foi um dos pioneiros da música, de fazer música gaúcha, sabia? Começou na rádio, era lá do Morro da Fumaça, não me lembro o nome que era da rádio, eu não lembro
0: não
1: agora.
0: Não faço ideia.
1: E ele fazia os domingos lá, cara, meu Deus do céu, era uma audiência que era uma loucura.
0: Era uma loucura.
1: Sabe?
0: Era nós estamos numa região aqui, né, Luiz? Que é uma mistura grande, né? Tinha que envolve muito a cultura do açoriano, né?
1: É.
0: Por conta da colonização e também a cultura gaúcha. Vamos a exemplo aqui no Balneário Arroio do Silva, nós temos 87% de gaúcho. Balneário Gaivota 60 e pico, então.
1: Eu admiro, a referência é a Semana Farroupilha que nos identifica, sabe? Que sabe onde comemora a Semana Farroupilha é porque tem
0: onde tem o gaúcho,
1: então estamos preparando esse ano a terceira festa Farroupilha em Criciúma, já fizemos duas. Assim, não chega nem perto.
0: O tempo não te ajudou muito o ano passado, né? Porque eu me lembro que bem na Semana Farroupilha parece que deu uns temporal e tava aí o
1: Ninho,
0: a irmã, a vieja, o viejo, tava todo mundo junto, né?
1: O sábado foi muito legal, o domingo que estragou, assim, sabe? O tempo, daí chove, né? O pessoal já
0: se recolhe.
1: Mas aí fizemos cavalgado, fizemos o desfile a cavalo, passa pela avenida, que legal, que aí mostra a força da tradição. Essa tribo do cavalo é muito forte, cara.
0: Tem um amigo esse aqui de Cambará, que estão sempre ligados aí. E eu ainda mexo com o Zé Valente.
1: Quero lá conhecer o Zé Valente.
0: Ele nos manda, o pessoal da cavalgada tava aqui pelo rancho. Eu digo, mas esse pessoal da cavalgada tá só pelo rancho aí, Zé? Não sai pra cavalgar agora?
1: Sai. Só em subir a serra ali já é um feito. Eu não sei se tem coragem demais, sabe? Porque eu já fiz muita troteada. E agora o cara fica assim meio

0: meio fora de forma.
1: A coluna já não aguenta muito.
0: Tô lá com meus cavalos só gigoloseando nas minhas costas, só comendo e dormindo lá. Mas não deixo faltar boia, porque eu acho que se tu tem.
1: Cuida
0: de gato, cuida de cachorro, que tem, nem cuida de jeito, então cuida dos meus cavalos, cuida.
1: Tem que cuidar. Ô Luiz, fim de semana já tá marcado aí, né? Sexta-feira já começa o pandão.

0: lá, o pessoal vai cantar no microfone, lá, no karaokê?
1: Tem também, tem isso também. Essa, porque todo mundo gosta de dar uma palhinha, quem gosta, né?
0: Transmitido a cantora aí, né?
1: Mas tem uns que o cara tem que mandar parar, porque sobe lá e não, e não desce mais.
0: Depois
1: tá
0: que
1: bom,
0: é,
1: tá bom.
0: Depois que é cachê, ó, imagina de quê? Aí faz a brincadeira lá, o pessoal aproveita o ambiente, petisca.
1: Daí o Márcio pediu pra ele cantar umas músicas já das antigas, uns bolero, umas MPB assim, sabe? Não, sim. É baile, não é pra baile.
0: Sim, sim, é música ao vivo.
1: Música pra
0: música ouvir, ao vivo ali, ambiente,
1: cantar,
0: né?
1: Mas não dá, um bolerinho, quem não gosta, quem sabe dançar, né?
0: Daqui a pouco alguém encosta no cantinho da cadeira.
1: E eu comecei assim, a história do Lanterna era um bar com música ao vivo, né?
0: Certo.
1: Aí tinha um cantinho, era uma pista pequena, assim, o pessoal ficava, dançava e o cara tava lá com tantos músicos que passaram ou no teclado, ou tinha aquele que cantava com a guitarra, o Zé Vieira, que ele tinha uma bateria eletrônica, botava o ritmo ali, né?
0: Uhum.
1: E fazia olha, uma música bem interpretada, não tem, o cara sabe que o cara
0: a atenção
1: todo mundo escutando, né?
0: Quando o cara
1: e
0: tá
1: assim foi Dante Ramon Ledesma que eu comecei a trazer.
0: Por sinal, tava tocando Dante agora, que alguém me pediu aí um pouquinho antes de tu chegar. Eu ainda tava dizendo, a música, o nome da música é Crassificando com R, CR,
1: Crassificando.
0: Eu fui procurar aqui no computador aqui, não saía, eu digo, não, mas deve estar escrito
1: com. E assim foi o normal, primeiro que eu trouxe, Dante passou por aqui, já trouxe ele aqui e fiquei conhecido também por através dele, mas é ele sozinho, o violão, ele.
0: Não, já é um show.
1: 300 pessoas escutando ele assim.
0: Já é um
1: todo
0: show,
1: todo um silêncio total, então coisas inesquecíveis que passaram, pena, né, que ele teve, mas o filho dele continua, sabia?
0: Sim, continua, sim,
1: Dante
0: continua,
1: ele não vai morrer cantando, ele falou, a última vez que trouxe ele.
0: Já tem um ano, né, Luiz?
1: Já
0: tem um ano que ele teve aí, né?
1: Que ele teve já, já tem um ano, foi um novembro, né?
0: Bueno, e esse final de semana, a super sexta ali do Lanternas Clube já tem a programação montada, começa na sexta, depois no sábado a janta antes do baile, né?
1: Não, é, só quando eu preparo. Normalmente não tenho feito mais janta no sábado, sabe?
0: Ah, não fez?
1: Eu convoco uns grupos de dança, as escolas de dança, então aí já tem um público garantido, 40, 50 pessoas, sabe?
0: Entendi.
1: Daí já faço a janta, eles já ficam pra dançar, começar o baile também, porque é muito bonito. E eu acho que eu sou um incentivador, sou um gaúcho que preza o chão e a nossa cultura e aonde eu puder e onde eu estiver, vou
0: e temos público para isso também.
1: Vou estar divulgando e difundindo a tradição gaúcha.
0: Nesse final de semana, então, aqui no Lanternas Clube, ó, sexta-feira, banda Toque de Gaiteiro, a turma de Tubarão ali,
1: Tubarão,
0: né?
1: Turma Marcelo de Tubarão. Gaiteiro, muito bom.
0: Começa às 10, né, Luiz?
1: Começa 10:30.
0: 10:30.
1: Uhum.
0: E a mulherada tem um arreguinho pra mulherada?
1: Eu vou fazer uma promoção, né? Até às 23 horas, ingresso, entrada livre.
0: É liberado pra mulherada,
1: liberado.
0: Beleza, e o sabadão, o grupo Marca dos Pampas, é a turma da casa, né?
1: Turma da casa daqui da Forquilinha, gente, daqui que tem que dar força também, né?
0: Uhum.
1: E
0: arrasta com gente também.
1: Também,
0: né?
1: Tem o povo. Kelly Colares também tem um público muito fiel daqui da terra também.
0: Da Nova Brasília aqui, nossa amiga.
1: Então, grande abraço, ótimo, eu adoro ela, é uma. Muito profissional ela. Muito
0: e às vezes eu digo aqui, ó, pega aí o zap do gaúcho, digo, pega não, anota, né? Porque a gente fala a mania do cachimbo, deixa a boca torta,
1: sim,
0: né? Aí tu diz, pega o zap do gaúcho, ele não, anota, né? Porque quando tem que fazer reserva, quer saber alguma coisa a mais, chama pra ti lá direto,
1: isso,
0: né?
1: Isso, pode chamar, nos procura também, nós temos as redes aí, tem Instagram, tem Face, Lanternas Clube.
0: Tá moderninho, né, Tia?
1: Ah, não, tem que tá junto,
0: meu amigo Luiz Henrique, prazeraço te receber
1: aqui. Uma satisfação, o prazer é meu, vim aí e de vez em quando, agora eu trouxe o Mocotó, mas falta o vinho, na próxima vez eu trago o vinho.
0: Não, deixa que o alemão vai dar um jeito de passar por aqui. Mas o alemão hoje já cedo, já me disse que tava em algum

0: em algum bailezinho por aí na volta aí. É, esse vai conseguir algum pelego pra ficar por lá também. Pode ter certeza. Meu amigo Luiz Henrique, prazeraço mais
1: uma vez aqui te receber. Bom trabalho, aqui. Deus te ilumine, te conserve pro bem, como diz o
0: que ditado assim lá, seja, né? Que assim seja. Prosseguimos, né, Tio?
1: Verdade.
0: Fazendo sempre o melhor, fazendo decoração e fazendo o bem.
1: Não precisamos
0: esperar muita coisa, né, Tio?
1: Tá bom. Tá ótimo.
0: E como eu digo, manda quem pode e obedece quem precisa.
1: Verdade.
0: Meu amigo Luiz Henrique, o gaúcho do Lanternas, aqui nos dando prazer da visita aqui no nosso galpão nativo. Tô devendo aqui algumas aqui, vou meter nas saideiras, mas ainda cabe mais uma aqui, o amigo Donizete, que tá ligado com a gente lá na Nova Veneza, tá pedindo castelhana com os nativos, o tio Vino também tá aqui.
2: Boa tarde, Fernando Lagares.
0: Fala, tio Vino.
2: Aí, é correndo os aguapé.
0: Porca véia.
2: A todos que estão na escuta, nação colorada também, vocês dão pra minha esposa Guerra.
0: Muito bom, valeu, tio Vino, já vou separar ela pro próximo bloco aqui, para nossas saideiras. Ô Luiz, muito obrigado mesmo pela visita aqui, já vou separar aqui a minha vianda, porque essa aqui vai comigo hoje, Deus o livre, me esqueci.
1: Ah, não pode.
0: Não, Deus o livre.
1: Vai ajudar bastante numa noite fria.
0: Isso aqui é de comer de joelho. De comer de joelho e conta a gota. Grande Luiz Henrique, ó, vou fechar aqui esse bloco aqui.
1: Toca um dos missioneiros para marcar a presença e a minha passagem por aqui, que eu muito me orgulho, é nosso chão. Tivemos a família Guedes participando lá de um programa da Eliana na TV Globo.
0: Ah, eu vi, justamente, cara, eu vi.
1: E nos encheu de orgulho. E garanto que o Rio Grande todo também estava torcendo. Não deu, né? Não foram para a final, mas tudo bem. Quem ganhou mereceu, porque achei que foi uma família que um pequenininho cantava muito também. Acho que para ajudar na carreira do menino, né? Mas a família Guedes se destacou muito, hein? Aquilo ali foi um Brasil
0: maravilha,
1: inteiro. Né?
0: Maravilha.
1: Canto muito. Anaí Guedes, a Caraí, grande violonista. O Andressito, o gaiteiro, conheci quando era pequenininho, carregando uma gaita, puxando uma gaita assim, de brinquedo. É. Desde pequeno, né?
0: Não adianta, quando nasce pra coisa, não tem jeito, né? Vou fechar essa daqui com os nativos, 5:30, estourando aqui, ó. Não.

0: E já já estamos de volta trazendo aqui as saideiras da nossa tarde 99,5. Lembrando que daqui a pouquinho, mais às 6, chega aí o peão do rádio, Caio Santos, para comandar aqui o nosso chimarreando na hora sagrada do mate. Vamos que vamos, intervalo já de volta.
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0: Ó, caindo e caindo bonito a temperatura, solzinho já foi embora, despencou, já estamos agora aqui com 14 graus.
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0: Marcão aqui primeiro. Fala, Marcão.
1: Aqui é o Marco Antônio, São João do Sul. Rodei pra nós e o som do JJSV aí, amigo. Ofereço pra minha esposa Vanessa. E pra todos que estão na escuta da programação, tá?
0: Tá certo, beleza pura.
1: Saindo do serviço, temos um trechão indo pra cá.
0: Vamos embora, deixa eu ver quem mais que tá aqui, que eu tô devendo. Ah, o Mike Carbone junto com o Bedinotti aí, tá ligado também, pediu aí o cabo do socador. É, essa aí é especial, né? Porque a turma tá lidando na alavanca lá, né? Tamo na peleia, lá na Praia Grande aí. Vamos tocar pra vocês aqui na saideira também, aqui o cabo do socador. Belezura, abraço aí pra vocês. Deixa eu ver aqui o Lucas. O Lucas de Macedo, fala, Lucas.
2: Marquinho, boa tarde, Avaraíta.
0: Fala, mestre.
2: Tudo certo, aqui é o Lucas.
0: Um abraço, meu amigo Lucas. Obrigado aí pela companhia com a gente aqui sempre.

0: tarde, ouvintes da mais ouvida do sul do Brasil, ou do sul do mundo, da Via Láctea, Mobtuba. Aquele abraço para todos aí, vamos lá então. 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

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Daqui a pouquinho chega aí o peão do rádio, Caio Santos, vai comandar o nosso

0: convidado para ficar junto com a gente, o Papai do Céu, deixando amanhã, a partir das 2 da tarde até as 6, né? Estaremos de volta aqui junto contigo na número 1 da música gaúcha para tocar as fandangueiras aqui na tarde 99,5. Vou deixar para todos um baita abraço e vou deixar a saideira.
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0: Começando assim com o Marcelo do

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3: Mais uma vez, a torcida japonesa aparece recolhendo lixo, limpando as arquibancadas depois da partida do Japão que aconteceu neste final de semana. E nos vestiários não é diferente. A delegação japonesa, os jogadores, eles costumam entregar o espaço limpo e arrumado para a organização do torneio. Então isso é um costume.

0: time do Japão, da seleção japonesa, que já chamou atenção em outras Copas, e aqui nos Estados Unidos não está sendo diferente. Num evento que reúne milhares de pessoas, eles mostram que a educação, respeito e disciplina também são protagonistas, mesmo fora do país deles. Olha, isso sim é um grande exemplo a ser seguido por todos os torcedores em qualquer lugar do mundo. Eu sou Melina Calduro, diretamente de Morristown, nos Estados Unidos, para o Acaerte em Campo.
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é coisa bem buena, tchê. Vamos lá, vamos que vamos chegando, 18 horas e 12 minutos. Neste momento, a temperatura em 13 graus. Já prometendo mais uma noite gelada, né, tchê? É, mas não há probabilidade de chuva, é de 0%. Umidade relativa do ar em 83% e ventos de 5 quilômetros. É, 5 quilômetros por hora.

Então tá bueno, vamos lá, vamos chegando de rancho em rancho, de galpão em galpão, de querência em querência. Hora de trazer pra quem cultua uma das tradições do gaúcho, que é de matear, chimarrear, sorver o amargo aí no final de tarde, início de noite. É desta terça-feira, né? Terça-feira, 16 de junho de 2026. Portanto, para peões e prendas, gaúchos e gaúchas, apreciadores de um bom chimarrão e de uma boa música campeira nativista, vamos chegando com o nosso chimarrando. E por aqui Caio Santos, começando a nossa lida, que vai até a zero hora, até a meia-noite. E até lá será bueno, uma barbaridade estar contigo aqui, gineteando, galopando nas ondas do rádio, te trazendo entretenimento e o melhor da música gaúcha, e sempre com a intenção, com o objetivo e a vontade aí de te transmitir boas energias e tocar o que tu gostas de ouvir, né? O melhor da música gaúcha, de preferência aqui no nosso chimarrando, com o melhor do camperismo e do nativismo, né? Muito bem, o chimarrando chega até as 20 horas e 30 minutos. Depois temos a Voz do Brasil e pós-Voz do Brasil com a nossa festa da noite, a nossa festa fandangueira. 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Ainda com erva mate mazute. Desde 1994, trazendo o sabor da tradição, né? Muito bem, parece que hoje o Marcos Bauer vai dar as caras por aqui. O homem da erva mate mazute. Muito bem, saí de casa e estava assistindo o jogo da Copa do Mundo pelo grupo I. Pelo grupo I, estreando hoje França e Senegal. O goleiro Mendy, se não me engano, o nome do goleiro do Senegal, tava tirando tudo, né? Mas chegou um momento que não deu, né? Mbappé faz história, a França deslancha aí no segundo tempo e vence o Senegal aí na estreia por 3-1, né? O camisa 10 faz dois gols, passa Pelé e se isola aí como maior artilheiro da sua seleção em Copas do Mundo. Então o Mbappé vai arrasar nessa Copa. Pra mim, aliás, na verdade, pra mim, sou brasileiro, mas confesso que o time que eu acredito, a seleção que eu acredito que vai ser campeã, né? Acredito que será a França a campeã mundial, pelo futebol que tem, né? Pelo futebol que demonstra aí esses jogadores fenomenais aí da seleção francesa. Muito bem, claro, existe aí, né, outras seleções como a atual campeã, que é a Argentina. A Espanha também está bem cotada para ser campeã. E a seleção brasileira vai ter que melhorar muito para eu acreditar que possa ser campeã. Então, no momento, para mim, a seleção que eu acredito que vá ser a campeã desta Copa, para mim vai ser a França. Não pela vitória de hoje, mas que já começou.

0: começou bem, já começou, né? Bom, vamos lá, vamos pra lida, isso é papo pra mais tarde lá no nosso informativo esportivo, lá na Festa Fandangueira, nosso papo de futebol. Vamos que vamos convidando os amigos aqui pra se abancarem e matearem conosco aqui nesta noite. É, o teu acesso à roda de chimarrão aqui do programa é através do nosso WhatsApp, 48 3533 2000. Então vamos lá, vamos ouvir os amigos aqui mandando o seu alô. Começando aqui pelo Chacal, que diz ele: boa noite, Caio Santos, tudo bem? É, revelou minha identidade secreta ontem? Sou igual o Batman. Ninguém sabe a identidade. Toca aí, por favor, Mãe Campeira. Obrigado e bom trabalho. Então tá bom, seu Renato Rocha. Um abraço aí. É, sem querer, revelei aí a tua identidade, tá, ô Chacal? Mais um abraço aí pro amigo. Vamos juntos. Agora já era, né? Deixou o nome estampado ali, né? Aí já era. Então tá bom, um grande abraço aí também pro Cláudio Cantor, que esteve por aqui hoje, né? Já deixou aqui as encomendas pra hora do aniversariante da última sexta-feira, né? Que vai ser lá no dia 26, já deixou aí os seus presentes, ele que é um dos colaboradores da hora do aniversariante. Muito bem, já o Gaúcho do Lanternas, meu amigo Luiz Henrique Pires, também passou por aqui e trouxe aquela encomenda que eu achei que nunca fosse chegar aqui. O Mocotó mais famoso de Criciúma. Trouxe uma marmita de Mocotó aqui pra gente. Então tá bom, valeu, grande Gaúcho. Um abraço, Luiz Henrique Pires. Vamos lá, vamos ouvindo os viventes.
1: Boa noite, meu amigo tio Caio, tudo na Santa Paz que Deus sempre te ilumine, meu, que aqui é o Camelo do Balneário São Jorge. Fala pra nós aí, ô serenos, meu retorno pra nós escutar esse índio guapa, essa rádio maravilhosa, essa pessoa tutela a noite com essa linda música, esse locutor lindo e maravilhoso, Natão. Estou aqui matando e dando um irmão pra cara da prenda, tomar mais uns mates e terminar de escutar esse amigão velho aí. Ui, e tenhamos uma noite abençoada aqui, o patrão Celestiano nos abençoando e botei de vamos lá aqui, olha apenas. Terça-feira, noite, adimo, via!
0: Muito bem, meu amigo Charles Camelo, lá do Arroio do Sal. Grande abraço aí, uma boa noite aí pro amigo, né? Vamos em frente, quem mais aqui? O Antenor, né? O Antenor diz ele: boa noite de frio, jovem. Manda aí pra todos os ouvintes, se possível, uma vaneira marcada com os mateadores. Então tá bom, valeu, Antenor. Um abraço, boa noite. É se agasalhar pra espantar o frio, tchê. Vamos em frente.
2: Ô, Ticai, tô só na escuta aqui, Ticai. Tô te escutando aqui na garagem. Ô, Ticai, toca aquela do São Francisco, que é terra boa. Vai lá pra tua mãe, que tá escutando, lá no hospital que a gente falou, vai pra você aí. Que Deus abençoe ela, logo as minhas horas pra ela, tá? A gente vai botar ela nas orações, tá, Ticai? Vou orar por ela também, tá, Ticai? E vai pra ela lá, boas melhoras pra ela lá também, que Deus abençoe ela lá, já tá abençoando, né? E vai lá pro Pedrão lá em Criciúma, vai pro seu senhor Santa Rosa, vai pra minha irmandade lá no Turvo e pra todos os meus assistentes, tá, Ticai? Valeu, Ticai, uma boa noite, um abraço aí, tudo bom, tô só na escuta aqui na garagem, na tetinha de escutando, tá bom? E vai lá pro Pedrão lá em Criciúma, tá bom?
0: Muito bem, valeu, meu amigo Vino, seu Avelino popular, Vino aqui de Sombrio. Muito bem, ouvindo a dona Maria Leda, já hoje liguei ali por volta da uma hora da tarde, por aí já estava em casa, já deram alta, não aguentaram a mãe no

no hospital lá, viu? Mandaram ela pra casa. Mas tá bom, meu amigo, um abraço aí, obrigado e com certeza toda oração tem o seu, toda oração tem o seu benefício. Grande abraço, vamos lá, vamos em frente, de um para outro.

0: Que achou?
1: Muito bem, valeu, ouvindo Torres, Praia Paraíso. Ontem tinha um dizendo aí quem era que tava falando que a praia é meia. A praia é meia fantasma. Vamos lá, tia, vamos em frente, quem mais?
2: Boa noite, Caio. É a Leonita. Muito frio por aí. Aqui tá muito do frio. Mas um chimarrão, uma hora dessa, um pião na chapa vai bem. Quero te pedir aquela música, Canta Sabiá. Quero muito Sabiá cantando por tudo quanto é lado. Por todos que estão na escuta, que eu sei que esse momento tem muita gente, amigos e amigas escutando, para vocês aí da rádio, todos radialistas. Abraço, obrigado e fica com Deus. Uma excelente terça-feira abençoada.
1: Muito bem, valeu, Leonita. Leonita, Nova Veneza. Se aqui tá frio, imagina aí, né? Nova Veneza, que já é quase serra, né? Então tá bueno, mas é isso aí. Valeu, Leonita. Já o Simon diz o seguinte: boa noite, quero pedir uma música aí pro meu amigo Claudinei e pro meu tio Darcy. É, toca aquela do Lobisomem, Lobisomem do Arvoredo. É, estamos no Silveirão, mateando. Frio que é uma barbaridade. Então tá bom, eu não saio. Então é matear aí pra passar o frio.
3: Oi, boa noite, Caio Santos, tudo bem, meu querido? Aqui é o Josemar Espanhol, Poço 8 e Sara. Queria pedir música, qualquer uma do Mate Amargo, tá de bom tamanho pra mim. Pode ser até a Lagoa dos Olhos. E oferecer para o Paulinho, pro Gustavo Garrão, pra Laura, minha filha, pra Jussi e pra você também, meu querido. E como é que tá sua mãe? Melhorou? Como é que ela está? Um abraço, tudo de bom, Caio? Tudo aí, homem.
1: Muito bem, valeu, amigo Josemar Espanhol. A mãe foi medicada no hospital, né? Teve que ficar aí no hospital uns 2 ou 3 dias, mas já melhorou, já deram alta, está em casa, graças a Deus. Tá bueno, Josemar Espanhol? Um abraço e obrigado aí, né? Ah, foi o Camelo, o Chacal, que falou que a praia, acho que era a praia de Curumim que ele tava se referindo aí, né? É, verdade. Valeu, Chacal. Vamos lá, já o Pedrão lá nas bandas de Criciúma. Dando o seu buenas aqui, né? Deve tá encolhido pelo frio lá em Criciúma, o Pedrão. O Israel dos Santos, diz ele: boa noite, Caio Santos, toca pra nós aí a música Lembranças com Porca Véia. É, mando aí pra minha esposa Sabrina e também pro filho Brian. É, e pra todos que estão ouvindo aí, né? Todos aqui de Turvo, é, o Israel de Turvo, então tá bom, valeu, Israel.
4: Olá, boa noite, Caio Santos, saudações, tudo bom? Ô, Caio, eu te peço aqui com os Bertucci, Te Conto Patrício. Eu acho que é mais ou menos isso aí, uma baita de uma música. E oferecer pra minha prenda aqui, que temos aqui mateando em volta do fogão a lenha, né? Claro, o clima pede pra que a gente curta aí um calor de fogão a lenha, muito bom. E ofereço aí pro amigo Caio Santos também, o terceiro grau de primo aí, né? Valeu! Um abraço, tudo de bom, tenha um bom trabalho e uma boa noite.
1: Muito bem, primo velho, como eu já te relatei outro dia atrás aí, estou mal de dos Bertucci, né? Não tem os Bertucci na programação, alguma regravação até temos. Alguma regravação, tá bueno? Um abraço aí, vamos juntos. Já lá de São Brás, É a comunidade de

0: alemão, diz ele, boa noite, Caio, alemão de São Brás, Torres. Então tá bom, boa noite aí, alemão. Vamos lá, pra fechar aqui a primeira passada do mate, de mão em mão.
1: Buenas noites, tio Caio Santos, o peão do rádio. Estão reclamando muito do frio aqui por Torres. Tem uma ligeira brisazinha, sabe? Mas é nada que a gente não consiga suportar. Estamos trocando assim, ó, o calção pela bermuda, né? E o resto a gente tira de letra. E um bom programa, a música aí, se não te der preguiça, puder, depois tu bota defumando a ausência. E vão oferecer para toda essa galera, essa galdeirada aí que tá na escuta. Um abração, um bom programa e um abraço lá pra dona Leda, ok? Bons frios.
0: O Maragizinha, só, né, tio Nelson? É, tio Nelson lá de Torres. Um grande abraço aí, um grande beijo no coração aí de vocês, da. É, teu e da tia Rose aí, né? E um abraço pro teu vizinho aí, o Sidney e a dona G, né? Vamos lá, tia, vamos que vamos. Começo atendendo aqui o... Quem foi aqui, o Antenor? Quem foi que me agradou o pedido aqui? É, o Antenor, né? Os Mateadores. Uma vaneira.

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2: Neste momento em Sombrio, maragenzinha e 12 graus de temperatura.
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Caras, o Grupo Querência e a Mãe Campeira. É pro nosso amigo, não sei se eu coloco o codinome dele ou o nome revelando a, não vou revelar o codinome, só o nome, o Renato Rocha. Tá bueno, Renato? Um abraço aí, atendido, vivente. É mais, o lobisomem do Arvoredo, Mano Lima, pro amigo Simon, tá lá no Silveirão, mateando, né? É ele, o amigo Claudinei e também o tio Darcy. Um abraço.

0: né? Bom, ainda os Serranos, meu retorno pro amigo Charles Camelo, lá no Arroio do Sal, tava falando mal, diz que Curumim lá é uma cidade fantasma, um lugar fantasma lá, o Camelo. Vão te pegar, hein? Bom, e abrimos também com os mateadores uma vaneira marcada, abrindo aqui o nosso chimarrando. Essa é a sugestão do nosso amigo Antenor. Não colocou de onde é aqui o Antenor. Então tá bom, mas um abraço aí pro amigo também atendido, né? Buenas, tia, vamos nós aqui, são 18h49. Esses dias ele mandou um áudio aqui dizendo que ia aparecer, não falou quando, ficou meio na base da surpresa, mas hoje ele apareceu. Aliás, hoje mais cedo aqui o Felipe da Boite me falou que ele iria aparecer no programa hoje. Tô falando do nosso amigo Marcos Bauer, nosso parceiro aqui da Erva Mate Mazute, que hoje deu as caras aqui pela rádio, trouxe inclusive alguns pacotes que depois a gente vai conversar aqui sobre o destino desses pacotes de erva. Boa noite, Marcos, como é que está, meu amigo?
1: Boa noite, Caio Santos, boa noite, Felipe, boa noite a todos os ouvintes. Estamos bem, né? Estamos bem e expectativa é muito boa sobre as negociações que a gente está tendo da erva mate, né? Depois que a gente colocou aqui a programação junto à rádio, tem melhorado bastante, né? O pessoal tem tido mais confiança, né? A experimentar o produto, né?
0: Certo.
1: E é o que nos leva a mostrar o produto sendo bom, é a confiança. Então a rádio tá ajudando bastante nós, Caio.
0: Certo, que bacana. Olha, naquele dia que tu esteves aqui, que a gente conversou bastante, né? Muita gente procurou a gente aqui para saber aqui na região, aqui em Sombrio mesmo, alguns perguntaram e tal, onde é que tinha. A gente não ficou com a lista de lojas se encontra aí a erva mate mazute. E agora a gente conversando aqui nos bastidores aqui, o Marcos nos falava que vamos ter aí uma novidade aí para venda da erva mate mazute num ambiente, né, num comércio grande aqui da região, acho que aqui de Sombrio, né? Pode falar melhor pra gente aí.
1: Exatamente, a gente fechou, além dos comércios que a gente já tem há algum tempo, a gente fechou negociação com o Combo Atacadista, né? Rede Giassi. Então, em poucos dias aí já vai estar nas prateleiras aí desse supermercado grande que temos aqui na região. É uma parceria ótima, né? A gente ficou muito feliz. E temos bastante amigos aí, companheiros, né? Que estão aderindo, né? Comércios pequenos a gente tá colocando também. E temos batalhando aí, graças a Deus, Caio, tá dando resultado.
0: Tá certo. Aqui para Sombrio, Marcos, aqui para atender aqui Sombrio e região, aqui na nossa, as lojas que temos aqui, onde tu abastece aí com a erva mate mazute, lembras de cabeça aí?
1: Olha, são vários, de repente eu vou estar me esquecendo de alguns aí, mas vamos lá, quem eu esqueci que me perdoe. Temos ali nas agropecuárias Gaúcha, Agropecuária do Gaúcho, na Campeira Agropecuária, Mercado Real, Mercado do Gringo, Costa e Silva Agropecuária e por aí vai, Caio, tem vários amigos aí e parceiros.
0: Muito bem. Bom, nessa visita aí tu prometeu de trazer algumas ervas e eu até dei uma sugestão aqui, pra gente fazer um sorteio aí. O que que tu trouxe aí? O que que veio aí no pacote aí da erva mate mazute?
1: Temos aí 5 pacotes, né? De erva mate. Que aí o destino aí a gente vai estar vendo aí como é que vai ser feito esse sorteio, né? Tu tens dado aí uma sugestão boa agora há pouco aí, e aí vamos ver como é que vai ficar aí, mas alguns clientes aí vão ser beneficiados com essa erva mate mazute.
0: Muito bem, a minha sugestão seria o seguinte, né? Já que estamos com a Copa do Mundo aí, o Brasil não foi muito bem aí no

0: primeiro jogo, né? Tanto é que não venceu, né? Mas temos o segundo jogo aí para dar uma virada, né? Mas eu já vi falar que a seleção do Haiti é meio complicadinha também. Bom, a minha sugestão é quem os acertadores do resultado do jogo entre Brasil e Haiti na sexta-feira poderiam desfrutar aí de um pacote para cada acertador, né? Os 5x5 acertadores, né? Do resultado.
1: Perfeito, perfeito, Caio. É uma boa ideia, né? Até porque vai ter bastante dificuldade aí nessa enquete, nessa dinâmica, né? Porque não tá fácil acertar esse placar, né? Então eu acho que vai ser bem competitivo, vai ser bem saudável a brincadeira.
0: Muito bem, esperamos, né, que o resultado para o Brasil seja favorável. Mas o mais importante disso, né, no caso, para quem for, né, participar, é que acerte aí, faça uma boa reflexão aí sobre a seleção brasileira e sobre a seleção que o Brasil vai jogar, que é o Haiti, que supostamente é uma seleção fraca. Mas já vi dizer que melhorou bastante. Então, quer dizer, né, fica aquela. A seleção de Marrocos já tínhamos uma ideia de como seria essa estreia do Brasil, que seria difícil. E realmente foi, né? Mas aí então fica para os nossos ouvintes darem aí os seus palpites. Mas deixamos o palpite lá para. Nossa, hoje é terça-feira. Deixamos para que você dê o seu palpite lá por quinta e sexta-feira. No programa de quinta e sexta-feira, aceitamos os palpites. E aí vamos ver quem vai ganhar aí esses pacotes aí de erva mate mazute, esperando que se o teu, né, se o teu palpite for favorável à seleção brasileira, né? Vai ser duas coisas importantes. Vai acertar o resultado aí favorável para o Brasil. Não estou dizendo aqui que tu tenhas que necessariamente dar, né, o teu resultado aí favorável ao Brasil. Mas se for, melhor, né? Aí é de repente uma vitória do Brasil e tu ganhando uma erva mate mazute. Tá bom assim, ô Marcos?
1: Perfeito, perfeito. Vamos contar aí com a parceria, né? De todos os ouvintes aí para participar e fazer essa dinâmica ficar bem legal.
0: Pode falar aí, Felipe. O Felipe da Bote está nos acompanhando aqui, tá junto com a gente aqui. Pega o microfone aí, o Felipe.
2: Certo, boa noite, Caio. Boa noite, Marcos.
0: Boa noite.
2: Boa noite. Tava olhando, Caio, tem um pacote teu lá também. Que bela embalagem essas ervas mate, né?
0: Exatamente, exatamente. O meu não é porque eu sou gremista, mas o meu favorito é o azul ali.
2: O azul
0: é a erva mate. É a erva mate grossa.
1: Moída grossa.
0: Moída grossa. Exatamente. É essa mesmo.
2: Aproveitar e falar um pouquinho já dos tipos aí de erva, Marcos.
1: Isso, hoje a gente conta com 4 tipos de ervas, né? Nós temos a tradicional, que é o nosso carro-chefe aí, onde a gente tem ela de 1,5 kg, né? 2 embalagens a vácuo. Depois nós temos a moída grossa, que é essa azul, né? Que tem ganhado bastante, ela tem aumentado a venda dela.
0: Vai aumentar muito mais,
1: né? É que as pessoas, às vezes, elas experimentam uma e custam experimentar outra, né?
0: Sim.
1: E aí a gente tem feito mateadas em alguns lugares, inclusive quando o cliente solicita, a gente está lá, né, com o stand da mateada, fornecendo a erva, fornecendo água quente para o cliente do nosso cliente, então para o consumidor final. Então ele tem a chance nesse dia, desse evento, de estar ali experimentando, né, degustando de várias, de todas as variedades que a gente tem. Temos a composta de chá, né, para quem gosta daquela erva que mais suave, digamos assim, né? E depois nós temos a premium. A premium é uma erva que ela é colhida uma vez só por ano, somente na safra de inverno, quando a erva tá no gosto máximo dela, né? Então é uma erva aí para quem gosta daquele mate assim, que um pouquinho mais gourmet, né? Investe um pouquinho mais, mas tem um produto um pouquinho mais gourmet. Então, são essas 4 variedades aí que a gente tem. Depois temos os tererê, né? Que daí vamos deixar mais aí pra época do verão, né?
0: Tá certo. Sempre lembrando, né? Que a erva mate mazute é uma erva que vem lá do oeste catarinense, né? Lá da...
1: Exatamente, Rio das Antas, da ali cidade... próximo de Caçador, Videira.
0: Aham. Então tá bom, Marcos. O Felipe, quer ressaltar mais alguma coisa aí com o Marcos?
2: Não, tranquilo, só agradecer a parceria da Erva Mate Mazuto com a gente.

0: Aqui, né? Tá na rádio certa, tá, rádio Música Gaúcha, rádio que valoriza o tradicionalismo e nada mais justo aí. É a única erva da nossa programação, né? 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É qualidade, né? Uhum. 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Pessoal que está nos ouvindo, que ainda não conhece, Marcos, fica o convite, né? 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
1: Muito bem, vocês não vão participar da enquete, do sorteio, mas aqui antecipadamente para nós aqui, ô Marcos, qual é o teu palpite aí pro próximo jogo contra a seleção do Haiti?
2: Olha, Caio, eu sou um homem de muita fé, então eu olhei o primeiro jogo, né, contra o Marrocos e a decepção veio, né, porque a gente esperava pelo menos que fosse... Por mais que a gente pegou uma seleção que jogam bem, né? Marrocos
1: jogam
2: é
1: bem, jogam
2: uma
1: bem.
2: Seleção que joga direitinho, mas eu acreditava que a gente iria pelo menos jogar bem também, de igual para igual.
1: Exatamente.
2: Né? Então, mas é como eu te falei, eu sou um homem de muita fé, eu acredito que vai dar um placar de 3-1 pro Brasil. Vamos jogar lá em cima, já bem alto.
1: Tá certo, é um bom placar e acho que faz jus aí a seleção que o Brasil vai jogar. E tu, Felipe?
0: 1-0.
1: Tá certo. Então tá bom, mas não, o palpite de vocês não vai valer aqui nos sorteios, então fica tudo em casa aqui.
0: Tá valendo.
1: Eu nem vou dar palpite.
2: Ô, Felipe, tá? Nós estávamos querendo tomar um mate de graça, né?
0: Tô contando nós aqui,
2: né? Ah, caprichemos bastante no placar, né?
0: Sério.
1: Vão tomar vergonha, vão tomar vergonha. Assim como a seleção brasileira, vão tomar vergonha. Então tá bom, Marcos, mais uma vez, agradecendo aqui a tua presença aqui. É muito bacana ter um amigo divulgando aqui essa parceria bacana, né? Essa parceria bacana e que com certeza seja muito produtiva aí, tanto para a Erva Mate Mazute quanto para a rádio.
2: Perfeito, Caio. Perfeito. Caio, eu também agradeço muito a parceria da rádio, como eu falei no início, né? A erva mate, a gente conta com muita qualidade desde o começo. É uma erva mate que ela nunca perdeu a qualidade, independente da época do ano, da época da safra. A qualidade da mazute, quem toma ela já há muitos anos são testemunhas, né, do que a gente está falando. Então a qualidade ela é muito boa, né? E como a embalagem é a vácuo, ela conserva, né, mais nova por muito mais tempo. 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
1: Então, certo, tá certo, Caio. Muito bem, Marcos.
2: Muito obrigado.
1: Um abração mais uma vez e obrigado aí pela presença aqui. Apareça outras vezes aí, fique de olho aí como vai funcionar essa promoção aí, esse brinde que a Erva Mate Mazute vai dar aí para alguns ouvintes acertadores aí do resultado.
0: Se ninguém, Caio, se ninguém acertar, aí no outro jogo, né?
1: Fica pro outro jogo, exato. Pode ficar pro outro jogo, exatamente.
0: E se ninguém acertar, o Brasil vir embora e a gente toma.
1: Daí, né? A gente toma. Então tá bom. Valeu, Marcos e Felipe. Um grande abraço aí para essa dupla.
2: Abraço, obrigado, valeu. Caio.
1: Vamos lá, tchê. Agora vamos botar o Marcos Bauer a fazer um chimarrão pra gente aqui. Eu cheguei meio em cima do laço aqui. Vamos lá, vamos que vamos, tchê. Bom, lembrando que o nosso chimarrão até às 20h30, são 19h03. 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

0: 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Muito bem, então, como falamos aqui, vamos te lembrando, né? A partir então de na quinta e na sexta-feira, na véspera e no dia do jogo, que eu não, deixa eu conferir aqui o horário do jogo, é às 21h30, né? 21h30 no jogo aí lá na Filadélfia, nos Estados Unidos, Brasil e Haiti. Então, vamos ter a quinta e a sexta-feira aí para te dar o teu palpite para este segundo jogo do Brasil, né? E aí vais concorrer aí então se acertares aí o resultado do jogo, já garante aí um pacote de erva mate mazute, né? Vamos lá, tia, vamos passando o chimarrão de mão em mão aqui para mais alguns amigos. Vamos ouvir.
1: Boa noite, Caio Santos, Zeca Batata. Roda aí o fogão a gás, fogão a lenha com o baitaca aí. E vamos gurimão aquecendo as boias aqui, porque a friaca tá grande aqui no 13 de maio. Aí tá bom, vamos com garganta de ouro até lá pra meia-noite. Abraço.
0: Muito bem, valeu, amigo Zeca Batata.

0: Vamos lá, já o Avenir Maier manda só uma fotinho aqui, mateando em frente ao fogão de lenha. Então tá bueno, tá no clima, né, o Avenir. Um abraço aí, uma boa noite. Dá uma boa noite aqui da dona Vilma lá do Arroio do Silva. Um abraço, boa noite aí, dona Vilma. Vamos ouvindo.
1: Boa noite, Caio, tudo bem? Aqui muito frio, mas temos que ir levando, assim, amo frio. Na escuta, que Deus abençoe, cuide a tua família.
0: Muito bem, valeu, tia Reja, um grande abraço, amém, obrigado aí, né? O Jean Grinfo diz ele, boa noite, meus queridos. Manda um abraço aí pro pessoal da rádio e também pro pessoal da Sinuca, é, o tio Carlinho do restaurante, o Gabriel Sadi, o Sérgio Neves, pro Nicolas, pro Valmir e também pro Gilberto. Estamos preparando uma buchada caprichada aí nesse frio, com um vinho bem top. Mas então, abraços o pessoal, né? Abraços aí ao pessoal e toca uma bem gaúcha aí pra gente.

0: Então tá bom, valeu, Jean Grifo e toda a turma aí, né? Esse pessoal arruma o que fazer no inverno, né? Olha só, cardápio lá hoje é uma buchada caprichada, né? Com vinho. Ouvindo o nosso amigo lá de Timbé do Sul.
1: Boa noite, tio Zé. Mas é, tio Zé. Aí já, você tá escurecendo cedo agora, né? Agora é boa noite mesmo, né? Já bebi um banho, já tô jantando e tô discutindo aqui, Zezinho, mas tá faltando alguma coisa aí que não, tem alguma coisa errada que não tá direito. Tá faltando uma clássica. Aí eu tava pensando assim, ainda existe um lugar, será, seu Zé? Mas eu tava pensando numa outra aqui, que faz um tempão que eu não escuto. Lá na porteira que estragaram a casinha do João, tudo derrubaram, acabaram com a casinha do João lá. Há um tempão, né? Rodei ela aí, bem na porteira. Aí tenho dito também. Ah, né? Tu sabe que lá uma vez por outra, assim, eu brinco com as palavras, né? Mano, é toda hora, né? Aí, de tarde, eu pedi a música pro seu Carretinha, a música do Anacleto.
2: Anacleto, vai me usar hoje?
1: Não. Aí, em vez do Anacleto, aí era a carreta, né? Subindo a lomba, né? 18 pneus, não tava desenvolvendo. Aí foi, o que e o Caio fizeram uma montagem ali. Ele pulou a parte que ele não desenvolvia, não desempenhava ali. Ele pulou, meu, não leu, só leu lá a partezinha do fim. Se lascou, se ferrou, se danou o resto da semana todinha. Rodei aí, seu Zezinho, rodei. Aí entendi também. Vai, Flamengo! Última!
0: Também vou te contar, né? Tu também. Tu tem outro por dentro, né, Valdomiro? Que barbaridade. Vamos lá, Zeca Batata.

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1: Neste momento em 12 graus.
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0: Composição do Elmo Freitas. Lago Verde Azul. É, essa pra quem? Pro Vino lá da Praia Paraíso, né? Muito bem, eu não sei se é todos os dias, mas sempre ele manda aqui pra mim uma garrafa e uma taça de vinho. Eu não sei se é todos os dias, mas a foto é a mesma. Que barbaridade. Muito bem, tá bueno, o meu amigo Vino? Ah, tá, ele retrucou aqui, tá retrucando.
1: Ah, esse Elmo de Freitas eu conheci, é lá da Camaquã.
0: Ah, tá, é, pois é, esse aí é o autor dessa obra aí, chamada Lago Verde Azul, né? É, na interpretação dos tempos da dupla Oswaldir e Carlos Magrão. Então tá bueno, é isso aí, meu amigo Vino. Pensei que tu ia falar do vinho aí, que a foto é sempre a mesma, mas não, era outra coisa, era sobre a música. Então tá bueno, valeu, Vino. Um abraço aí, tia. É, outro que retrucou aqui também foi o Charles Camelo. Charles Camelo também deu uma retrucada aqui. O que foi, o Camelo? É, vamos ouvir aqui.
2: Ô, tio Caio, fui eu que falei onde que lá é a praia do fantasma, lá em Curumim.
0: Sim, já descobri que foi tu. É, tá bueno. Os caras vão ter que pegar lá, hein? Bom, vamos em frente aqui. José Cláudio Machado, saudoso, né? José Cláudio Machado pro tio Nelson e a tia Rose, lá em Torres. Aí no rancho oficial, né? Do tio Nelson, tem o Atibaia. Tem o Atibaia, mas o Atibaia é só final de semana, né, tio Nelson? Então tá bueno, um abraço aí, boa noite, tio. Os Serranos, para outro vivente lá de Torres. Pro amigo Silvio lá de Torres. Serranos, sim, senhor. Já aproveitando, mandando aí pro amigo Flávio Figueira, que também gosta muito aí dessa música e é fã do Serranos, né? O Flávio Figueira lá no Balneário Rincão. Muito bem, os Tiranos, São Francisco é terra boa. Quem foi que pediu? O Vino? É, pediu uma dos Bertucci aqui pro regravada aí pelos Tiranos. E para ele que também pediu uma dos Bertucci, mas aí foi com o grupo Cordiona, né? É, além da sugestão do amigo Vino aqui de Sombrio, também mais uma aí pro amigo Guerino, né? O primo velho de quarto grau lá de São João do Sul, é pro Guerino aí, convite que recebi com o grupo Cordiona. Bom, ainda toquei o Baitaca, é o Baitaca, fogão a gás ou a lenha, né? O Zeca Batata. É, que também deu uma retrucada aqui com o Valdomiro. Deixa eu ver qual é. Eu não entendi bem o papo aqui, o Zeca Batata, mas vamos ouvir aqui.
3: Amigo Caio Santos, eu tenho que conversar com esse meu amigo lá do Timbé ali, o Valdomiro ali, ó, que é o seguinte, tá? E eu sou obrigado a vencer, Não, não, não, não tem como, né? Não, não, não. O homem é.

0: três espíritos no corpo, não, tem que vencer, tem que vencer. Se achar ele maior, eu vou vencer ele, ele vai se acalmar, tá? Aí vai ficar bom.
1: Bom, não entendi muito, né? Mas agora descobrimos também, além de termos lá em Torres a tia Anitta, que faz garrafadas, agora temos também um benzedor, mas esse é lá de 13 de maio, né? Nosso amigo Zeca Batata, que disse que vai benzer o Valdomiro. Não entendi bem por quê, mas deve ter sido alguma coisa que o Valdomiro falou ali que precisa ser benzido aí o Valdomiro, segundo o Zeca Batata. Então tá bueno. Vamos lá, 19:45. 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Bom, e lembrando, né? Lembrando que quinta e sexta teremos aí os palpites pro jogo do Brasil contra a seleção do Haiti. Esse jogo do Brasil será às 21:30 de sexta-feira, né? Então dá pra te participar tranquilo aí dos palpites, né? Pra concorrer acertadores, ou seja, os primeiros, digamos assim, que os primeiros 5 acertadores do resultado do jogo entre Brasil e Haiti ganham aí, né? Claro, né? Podemos ter aí várias pessoas que acertem, mas não vai ser para todo mundo, né? Vai ser para os 5 primeiros aí. 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Então tá bueno. 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Bom, vamos lá. Vamos aos amigos aqui que ainda não tiveram o seu alô aqui no ar. Então, vamos a eles aqui.
2: O Caio, meu irmão, toma só essa erva mate mazute lá em

0: Vereador Vladimir Rio das Antas, onde ela é fabricada.
1: Isso aí, o amigo Vilmar relatando que o irmão dele só toma aí a erva mate mazute. Então tá bom, valeu amigo Vilmar, no seu sítio neste momento, ligado conosco aqui no Chimarrão. Vamos lá, vamos em frente.
2: Boa noite, Caissans, tudo bem? Caissans, gostaria de ouvir uma música. Obrigado, se for atendido. Um abraço.
1: Muito bem, dona Edith, lá nas bandas de Chapecó. Diz que é frio por lá, uma barbaridade, né? Muito bem, dona Edith. Um abraço aí, pode escolher a música, dona Edith. Querendo escolher, fique à vontade aí, né? Vamos lá, vamos em frente. Quem mais aqui?

0: Aí o meu amigo, o nosso amigo, o Renato Rocha, manda uma foto aqui de quatro jogadores. Deixa eu ver quem
1: são. Na minha humilde opinião.
0: Não, deixa a tua opinião pra lá. É, diz ele que tem que pra seleção ganhar os jogos e a Copa, até possivelmente a Copa. Ele me manda aqui uma foto com quatro. Com quatro que dão saudades aqui na. Dão saudades na seleção brasileira, né? É, o Fenômeno, né? O Ronaldo Fenômeno, o Ronaldinho Gaúcho, o Adriano e o Kaká. Diz ele que é preciso esses quatro aí pro Brasil ganhar uma Copa. Então tá bom, eu não vou contrariar aqui o Renato, que eu também concordo, Renato Rocha. É, mas também, né? Também se esses guris, se esses que estão aí hoje na seleção, pra mim vão me surpreender, né? Se chegarem longe, pra mim vão me surpreender. Vamos lá, vamos em frente.
2: Buenas, Caizanos, boa noite. Paulinho da Vila Nova e Sara. Bota pra nós aí, se for possível, as razões do Boca Bravo, João Escorreia. Se não, pode ser o Recuerdos da 28. Fica a tua escolha. Mandar pro Josemar Espanhol, Gustavo Garrão. Feito. E boas, melhores pra sua mãezinha aí, tá, Caio? Forte abraço aí, que Deus abençoe.
0: Muito bem, valeu, Paulinho. Um grande abraço pro amigo lá de Sara, né? Dona Maria Leda está bem, já está em casa, meu amigo Paulinho. Graças a Deus, né? Obrigado aí, um grande abraço. Vamos lá, diz o amigo Arthur, né? O Arthur lá em Torres, que reativou, né? Reativou aí com outros músicos, o grupo Legado Gaúcho. Diz ele, não consigo entender que tanto esse povo fala que tá frio. Um abraço aos ouvintes, inclusive o meu vizinho, né? Inclusive pro meu vizinho aí no bairro São Brás, o Alemão. Então tá bom, e aí o Arthur manda aqui uma garrafa, aliás, manda um vidro daqueles de conserva, né, com a cachaça em conserva aqui do, cachaça de coquinho, né, butiá, o chamar aqui se chama butiá, né, lá na minha terra é cachaça de coquinho. Então tá bom, né? Aí não dá, aí não tem que ter, não tem como ter frio, né, o Arthur? Um abraço aí, boa noite, tio. Vamos lá.
3: Oi, boa noite, Caio Santos. Aqui é Arlene Policarpo, da Lagoa dos Freitas, Balneário Rincão. Gostaria de oferecer a música Barquinha de Ouro, se puder rodar para mim, para meus amigos, minha família, meus parentes, meus filhos, minhas noras, meus quatro netos. E para o Vandir Machado, para a esposa dele lá de Praia Grande, e para todos os ouvintes, tá bom? E para vocês aí da rádio. Obrigado se eu for atendido. Boa noite.
0: Muito bem, dona Arlene Policarpo. Boa noite aí, aquele abraço. Vamos lá, quem mais? A dona Márcia Espido, diz ela. Boa noite, Caio Santos. Toca uma bem gaúcha aí pra nós. É, sobre o jogo do Brasil, acho que vai dar 3-1 para o Brasil, né? Abraço a todos e vou ganhar.

0: A erva, diz aí a dona Márcia Espido. Muito bem, mas os palpites serão válidos de quinta-feira até sexta-feira. Tá bom, dona Márcia Espido? Aí repita o seu palpite lá na quinta-feira. Tá bueno? Vamos lá, ouvindo.
1: Boa noite, meu querido. Só pra corrigir ali um erro, o Carlinho do restaurante tá brigando comigo. Eu falei que era buchada, mas não é buchada, é dobradinha, ele mandou falar, tá? Mondongo, dobradinha, é isso aí, tá? É bucho.
0: Na minha terra é a mesma coisa também, o Jean Agrinfo. É buchada, tal de dobradinha é a mesma coisa, é buchada. Um abraço aí, boa noite pros amigos. Boa noite aqui da Regiane Carvalho, da amiga Regiane Carvalho lá de Araranguá. Boa noite aí, Regiane. Já a dona Janete Santana de Souza manda um prato aqui, que eu não abri o vídeo aqui, dona Janete, mas dando ela boa noite aqui, mandando aqui um prato para essa noite. Acredito que seja uma... Que é isso? Parece ser macarrão com ovo. Então tá bueno, eu acho que é uma sugestão que ela tá dando aí pra esta noite fria de terça-feira, né? Vamos lá, já o Ramon Turati. O Ramon Turati também já tá dando seu palpite aqui. Diz ele que o Haiti vai vencer o Brasil de 3-1, mas vai valer lá para a partir de quinta-feira, tá bom, o Ramon? Diz ele, estamos aí grudadito na Mampituba. Então tá bueno, isso é bueno, uma barbaridade.
2: Buenas aí, bicho velho, tranquilo? Aqui é o Vinícius de Piratini, primeira capital, Farroupilha do Rio Grande do Sul. Temos aí a escuta da Mampituba FM, bem de boa, graças a Deus, carregando aqui na Copeja, sentido em Bituba. É nóis, beleza?
3: Grande abraço.
2: Eu acho que, no meu ponto de vista, a seleção tinha que fazer uma seleção própria. E eles tinham que buscar na seleção sub-20, que é o sangue novo. Gurizada tudo com vontade de trabalhar, porque essa gente aí que tá aí hoje só quer ganhar dinheiro. Então, busca na sub-20. Na sub-20 ali, gurizada tudo louco pra sair pra campo, né? Então, é melhor pegar, fazer uma seleção da sub-20 e dali conservar aquela gurizada pra fazer um time fechado, né, tchê? Pra poder ter um time que avance, né? Porque hoje tu pegar esses caras tudo que estão com nome, não adianta, né? Mas tá bom, tchê. Bota uma música do Cristiano Quevedo pra nós aí. Tá tudo certo, hein? Um beijo, um abraço aí. E nós aqui é a cepa do Rio Grande, do Tango Gauchismo. E manda um abraço aí pra todo mundo que escuta a Rádio Mampituba FM. E tem aí na área, hein, bicho, velho. Beleza? Carregando com o copérgio, carregadinho já. Nota na mão, amanhã eu que liga ali em Bituba. Positivo.
0: Muito bem, valeu, Vinícius. O Vinícius aí fazendo uma reflexão sobre a nossa seleção e dizendo ele que o certo seria pegar a seleção sub-20, fechar com aqueles ali da sub-20, que ainda no pessoal, essa agorizada ainda não tem os vínculos empregatícios que tem esses outros jogadores aí com os grandes clubes aí, né? As grandes corporações futebolísticas, que são grandes clubes ali, só tem rico, né? Só tem jogador que tá ali e se joga só se quiser jogar, né? Então tá bom, valeu a tua reflexão, Vinícius, um abraço aí.

É isso aí, vamos lá, vamos que vamos pro nosso amigo Jusemar. É o Jusemar espanhol, né? Lá nas bandas de Forquilinha, grupo Mate Amargo. Na última sequência do nosso Chimarrando. Vai bater 20 horas, tia.

0: Obrigado pelo carinho.
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0: Recuerdos da 28. João Luiz Correa. Também toquei aqui o Cristiano Quevedo, bem na porteira. Diz o Valdomiro que tava com saudades, hein? De ouvir aí o bem na porteira. Muito bem, também pra Tia Reja lá em Praia Grande, né? Que mais, tia? Os Mateadores, Canta Sabiá. É, pra dona Eleonita lá em Nova Veneza. O Walter Moraes cantando a saudade pra dona Nelly lá de Praia Grande. Porca Véia, lembranças. O pedido foi de quem? Do Israel dos Santos, é parente também, né? Israel dos Santos mandou aí pra esposa Sabrina e pro filho Brian. É, e pros amigos lá em Turvo, né? Pra todos os ouvintes. Então tá bom, valeu, ô Israel. Bom, na carona aí, na carona pra dona Edith lá de Chapecó, na carona aí do Porca Véia, né? Lembranças. E ainda o Grupo Mate Amargo, Lagoa dos Olhos. É, pro amigo Jusemar Espanhol, lá nas bandas de Forquilinha. Então tá bom, tio, fico devendo um chasque aqui, um alô pra outros aqui, pra outros amigos e amigas aqui, lá pra festa fandangueira, tá bom? Então é isso, por hoje era só aqui no Chimarrão. 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Vai acolher aí os palpites para Brasil e Haiti, palpites na quinta e na sexta-feira. É, e vai sortear aí para os 5 primeiros acertadores do resultado pacotes de erva mate mazute. Tá bueno? Então é isso aí. Amanhã tem mais, né? Vem aí a Voz do Brasil. E daqui a pouco mais retornamos para a Festa Fandangueira. Um abraço, uma boa noite a todos.
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1: Olá, boa noite.
2: Boa noite para você que nos acompanha em todo o país.
1: Terça-feira, 16 de junho de 2026.
2: Vamos ao destaque do dia. Presidente Lula se reúne com países mais desenvolvidos do Ocidente.
1: Em reunião do G7 na França, presidente defendeu que dívidas de países pobres sejam convertidas em serviços ambientais.
2: Destacou ações brasileiras para conter o aquecimento global e a redução da pobreza. Luana Karen.
3: Lula também falou de segurança. Defendeu que o combate ao narcotráfico seja feito junto ao combate de ilícitos, como lavagem de dinheiro e tráfico de armas.
1: E ainda, na nossa última reportagem sobre o Move Brasil, vamos falar das condições facilitadas para motoristas de táxi e aplicativos trocarem os carros.
2: Os profissionais poderão comprar carros de até R$150 mil, pagando a metade dos juros de mercado. Luciana Colares de Holanda.
4: A partir de 19 de junho, os motoristas habilitados poderão escolher veículos e procurar uma instituição financeira credenciada para solicitar o financiamento.
1: E a gente vai falar também de educação.
2: Termina amanhã o prazo para pagar as inscrições do Enem para os alunos que não estão isentos da taxa.
1: E os dados mais recentes divulgados pelo governo do Brasil mostram que o número de crianças dependentes do BPC na escola é o maior já registrado.
2: Hoje, na apresentação da Voz do Brasil, eu, Mariana Jungmann e Luciano Seixas.
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0: presidente Lula segue na França, onde participou hoje da reunião de cúpula do G7, o grupo que reúne as nações mais desenvolvidas do Ocidente.
1: Em seu discurso, o presidente defendeu que os países ricos destinem mais recursos para os países em desenvolvimento.
0: Lula também manteve reuniões bilaterais com a Comissão Europeia e a primeira-ministra do Japão.
2: Na primeira intervenção na cúpula do G7 em Evian, na França, o presidente Lula alertou os líderes do grupo, que reúne algumas das maiores economias do mundo, que a desigualdade entre nações ricas e pobres aumentou nos últimos anos. A sessão foi fechada à imprensa e teve apenas o discurso escrito divulgado. De acordo com o presidente, ano passado houve uma queda histórica de 23% na ajuda oficial ao desenvolvimento. Segundo Lula, a falta de recursos tem deixado milhões de pessoas ao redor do mundo sem alimentação, sem escola e vulneráveis a doenças que poderiam ser prevenidas. Por outro lado, o brasileiro afirmou que os gastos militares somam quase 3 trilhões de dólares por ano. Ainda no discurso, o presidente Lula defendeu soluções, como a troca de dívidas dos países pobres por ações climáticas ou investimentos sociais. E destacou medidas adotadas pelo Brasil, como o Fundo Florestas Tropicais para Sempre, criado para financiar a manutenção desse bioma, e a Aliança Global contra a Fome e a Pobreza, que permite o compartilhamento de experiências eficazes na redução de desigualdades. Lula também falou de segurança. Defendeu que o combate ao narcotráfico seja feito junto ao combate de ilícitos, como lavagem de dinheiro e tráfico de armas. Pela manhã, o presidente Lula se reuniu com a primeira-ministra do Japão, Sanae Takaishi. Eles trataram do possível início das negociações para um acordo de comércio entre Mercosul e Japão.
3: E eu fico muito feliz com essa perspectiva virtuosa de um acordo Japão-Mercosul. E além dessa boa notícia do Mercosul, eu espero que possamos produzir boas notícias na relação bilateral Brasil-Japão.
2: No fim da tarde, o presidente Lula se reuniu com a presidente da Comissão Europeia, Ursula von der Leyen, e com o presidente do Conselho Europeu, Antônio Costa. Eles trataram de medidas restritivas adotadas por países da Europa contra produtos brasileiros e acertaram a criação de uma comissão entre o Itamaraty e os representantes do bloco europeu para identificar as dificuldades e buscar soluções. Também nesta terça-feira, o presidente Lula participou de um jantar com todos os chefes de Estado e de governo que estão em Evian para as reuniões do G7. De Evian-Leban, na França, Luana Karen.
1: E ainda durante os trabalhos do G7, o presidente Lula e o diretor-geral da Organização Mundial da Saúde, Tedros Adhanom, divulgaram uma carta pedindo que os líderes das maiores economias do mundo apoiem a conclusão do Acordo Global sobre Pandemias.
0: O acordo foi aprovado em 2025, mas um ponto extra ainda precisa ser discutido para ele entrar em vigor.
1: O Brasil preside essas negociações que tratam da adoção do anexo de acesso a patógenos e partilha de benefícios.
0: O foco é garantir a troca de informações sobre vírus, bactérias e outros agentes com potencial para se tornarem novas pandemias.
1: Além disso, é preciso garantir que países em desenvolvimento tenham acesso a vacinas e tratamentos de forma justa do que ocorreu com a pandemia de COVID-19.
0: Garantir mobilidade e proteger áreas ambientais são desafios das obras de pavimentação da BR-319, que atravessa uma das regiões mais sensíveis da Amazônia.
1: A rodovia conecta Manaus a Porto Velho e é a única via terrestre que liga a capital do Amazonas com o restante do país.
0: Com investimento de 20 bilhões de reais, o governo do Brasil vem adotando um modelo inédito que deve servir de referência.
1: São medidas especiais para assegurar proteção ambiental e reduzir o isolamento logístico da região.
4: Uma rodovia que representa um dos maiores desafios de infraestrutura do país, a BR-319, responsável por conectar o Amazonas ao restante do Brasil por via terrestre, recebe um novo modelo de gestão. A ideia é unir mobilidade, desenvolvimento e preservação da floresta. Em Brasília, representantes do governo do Brasil apresentaram as medidas especiais previstas. O plano prevê ações de proteção ambiental, monitoramento territorial, reforço da fiscalização e regularização de terras na área de influência da rodovia. A secretária executiva do Ministério do Meio Ambiente e Mudança do Clima, Ana Flávia de Sena Franco, explica que todo o trabalho feito pelo

0: O governo vai transformar a BR-319 em um modelo de desenvolvimento e preservação ambiental.
1: Nosso objetivo é fazer do processo de repavimentação da rodovia um modelo de gestão e controle ambiental com participação das comunidades, respeito aos saberes tradicionais, recuperação de área degradada, geração de emprego e renda para a população por meio do fortalecimento das cadeias da bioeconomia.
0: O plano prevê melhorias nos 877 quilômetros da BR 319. As medidas de proteção ambiental incluem a ampliação de áreas protegidas, ações de resgate da fauna e criação de estruturas de passagem para animais, além do reconhecimento e demarcação de terras indígenas e ações de regularização fundiária. Entre as medidas de infraestrutura estão a substituição de 52 pontes de madeira e a manutenção permanente da rodovia. A previsão é implantar também sistemas de monitoramento com a implantação de portais de fiscalização, brigadas de combate a incêndios e bases integradas de órgãos públicos. Para o diretor-presidente da InfraSA, Jorge Bastos, trata-se de um modelo inovador e único no mundo.
2: É uma coisa inovadora, não tem nada igual no mundo. É de suma importância, não só para o Brasil, mas para o mundo inteiro, a gente mostrar como pode ser sustentável uma rodovia dentro da selva amazônica.
0: O modelo prevê um contrato único de 20 anos, renovável por mais 15. A assinatura do contrato deve acontecer em dezembro de 2027. A expectativa é transformar a BR-319 em referência de integração regional, com proteção da Amazônia e presença permanente do poder público na região. Reportagem Pablo Mundim.
3: Move Brasil foi criado pelo governo federal para estimular a troca da frota brasileira por veículos mais modernos, eficientes, seguros e menos poluentes.
4: Inicialmente, o programa teve foco em caminhões e ônibus, que nós falamos aqui na Voz do Brasil.
3: Na última sexta-feira, foi lançada a versão voltada para ajudar entregadores a comprarem novas motos, bicicletas elétricas e veículos semelhantes.
4: Hoje nós vamos falar do Move Brasil voltado para taxistas e motoristas de aplicativos.
3: A partir dessa sexta-feira, eles poderão solicitar o financiamento de novos veículos junto a instituições financeiras. Luciana Colares de Holanda explica.
5: Juros abaixo da metade dos valores encontrados no mercado e melhores prazos para pagar. Esses são os benefícios que o programa Move Aplicativos oferece para taxistas e motoristas de aplicativos adquirirem veículos novos. As condições especiais de financiamento valem para carros de até R$150 mil e que atendam critérios de sustentabilidade, como os flex, híbridos e elétricos. Wallace Moreira, secretário de Desenvolvimento Industrial, Inovação, Comércio e Serviços, detalha as vantagens do programa.
6: Para além de proporcionar a possibilidade de renovação de frota, de descarbonização, ela também dá ao trabalhador melhores condições de trabalho, de vida e de adquirir uma propriedade a uma taxa de juros que está abaixo da metade do mercado. A taxa de juros hoje de mercado gira em torno entre 24% e 28%, dependendo do perfil. Hoje, essa taxa de juros é de 12,5% para homem e 11,5% para as mulheres.
5: Uma pesquisa do IBGE, divulgada no ano passado, mostra que quase 2 milhões de pessoas trabalhavam como motoristas de automóvel no Brasil em 2024. Para Simone Almeida, motorista de aplicativo há quase 10 anos, não fosse por essas condições facilitadas de pagamento, seria impossível trocar de carro.
7: Hoje, nas condições atuais, sem o programa Move Brasil, a gente não consegue adquirir esse veículo para ter um rendimento melhor. E é conforto também do passageiro. O passageiro entra ali e quanto mais estrelas você tem, quanto mais bem avaliado você é, mas você recebe corridas pelas plataformas.
5: Em maio, o presidente Lula assinou uma medida provisória que destina até R$30 bilhões para o programa. Podem participar motoristas de aplicativos com cadastro ativo há pelo menos 12 meses que tenham realizado ao menos 100 corridas nesse período na mesma plataforma, além de taxistas em atividade. Para participar, é só acessar a plataforma oficial gov.br/movebrasil e autorizar o uso dos dados necessários para análise de elegibilidade. e ainda é

0: semana, a partir de 19 de junho, os motoristas habilitados poderão escolher veículos e procurar uma instituição financeira credenciada para solicitar o financiamento. Reportagem Luciana Colares de Holanda.
1: Doenças do pulmão, do coração, maior incidência de câncer.
2: A lista de prejuízos na saúde é grande para quem fuma.
1: Segundo a Organização Mundial da Saúde, o tabaco mata mais de 8 milhões de pessoas no mundo por ano.
2: O SUS oferece todo o tratamento de graça para quem deseja parar de fumar. E a busca por ele tem crescido nos últimos anos.
3: O servidor público Frederico Pereira fuma há mais de 30 anos. Ele está em tratamento no Hospital Universitário de Brasília por causa da bronquite e do início de um enfisema pulmonar. E fala sobre a dificuldade que é abandonar o cigarro.
4: Não desisti ainda dessa luta e dessa tarefa, até porque é uma necessidade de saúde.
3: Parar de fumar vai muito além de abandonar um hábito. A dependência da nicotina provoca sintomas físicos e emocionais que podem dificultar o processo. Por isso, muitas vezes é necessário acompanhamento médico. O Sistema Único de Saúde oferece tratamento completo para quem deseja parar de fumar. A chefe de controle do tabagismo do Instituto Nacional de Câncer, INCA, Maria José Giongo, detalha esse atendimento.
5: Então, essa pessoa ela vai ser acolhida na unidade de saúde, né? Esse tratamento ele pode ser individual ou em grupo. Caso seja necessário que essa pessoa, que esse cidadão, se utilize de medicamentos para auxiliá-lo no processo de cessação, então ele vai receber esse medicamento também de forma gratuita. Então, as equipes das unidades de saúde dispõem de uma equipe ali multiprofissional que vai dar toda assistência para a pessoa que deseja parar de fumar.
3: E a procura por tratamento tem crescido. A distribuição de remédios no SUS aumentou 138% entre 2022 e 2025. Foram 19 milhões de medicamentos entregues em 2022, número que saltou para 46 milhões no ano passado. Além do medicamento bupropiona, o SUS oferece também outras opções que ajudam a parar de fumar, como goma de mascar e adesivos de nicotina, um apoio importante para combater um hábito que traz consequências sérias para a saúde. No Brasil, 477 pessoas morrem a cada dia por causa do tabagismo. O professor e pneumologista do Hospital Universitário de Brasília, Ricardo Martins, fala sobre os malefícios do cigarro.
6: O cigarro é a principal causa evitável de doença no mundo. No campo das doenças respiratórias, são as doenças do tipo bronquite, enfisema, câncer de pulmão, que nos preocupa bastante, né? E doenças também da área do coração, né?
3: Quem deseja parar de fumar pode procurar uma unidade básica de saúde e verificar onde o tratamento é oferecido em seu município. Reportagem Márcia Fernandes.
1: Atenção, estudantes que já se inscreveram no Exame Nacional do Ensino Médio e ainda não realizaram o pagamento da taxa de inscrição.
2: Os candidatos não isentos devem pagar o valor de R$85 até amanhã. Sem ela, a inscrição não é válida.
1: O Enem é a principal porta de entrada para o ensino superior no Brasil.
2: O exame é válido para ingresso em universidades por meio do Sisu, ProUni e Fies e também em faculdades no exterior.
7: Termina nesta quarta-feira, 17 de junho, o prazo para pagamento da taxa de inscrição do exame. O valor é de R$85 e pode ser pago por boleto, Pix, cartão de crédito ou débito em conta, conforme a instituição financeira. Não precisam pagar a taxa os estudantes que tiveram a isenção aprovada pelo Instituto Nacional de Estudos e Pesquisas Educacionais, Anísio Teixeira, o INEP, como alunos do terceiro ano do ensino médio da rede pública, participantes do programa PED Meia e pessoas inscritas no cadastro único que atendam aos critérios do edital. Os candidatos que solicitaram atendimento especializado vão poder consultar o resultado do pedido a partir de 26 de junho na página do participante. Acesse em enem.inep.gov.br/participante. Com redação de Lucília Araújo, Dilson Santa Fé, para a Voz do Brasil.
1: Avanço na inclusão educacional de estudantes com deficiência beneficiários do benefício de prestação continuada.
2: O BPC registrou o maior índice de sua história de crianças e adolescentes entre 0 e 18 anos matriculados, 83% em 2024.
1: Em 2008, apenas 21% dos beneficiários estavam matriculados.
8: Mãe de dois

0: filhos, a Raimunda de Oliveira Souza conta que trabalhava como doméstica para pagar as contas de casa, até que em 2018 viu sua vida mudar após o filho mais novo, Davi, com então 7 anos, ser diagnosticado com um transtorno do espectro autista.
1: Ele, quando na idade de criança, né, de creche, né, que ele foi de creche, eu comecei a perceber alguns detalhes que eu achava diferente, assim, diferenciada das outras crianças, né? Aí, quando chegou no período dele ir para a escola normal, no ensino fundamental, né? Logo no primeiro ano, a professora já me chamou para conversar. Falou só: o Davi, ele é assim, é dessa forma, então é melhor você procurar um médico, né? Fazer uns testes, né? Uma consulta. Né?
0: O diagnóstico significou apenas o início de uma batalha solitária para Raimunda, que passou a dedicar todo o seu tempo ao tratamento do filho. Sem muita escolha, ela conta que teve que deixar o emprego remunerado e recorreu ao benefício de prestação continuada. Desde 2022, o BPC, no valor de um salário mínimo por mês, serve para cobrir gastos com medicamentos, alimentação e escola. O estudo, ela garante, é um item indispensável na rotina.
1: Tira notas razoável, mais pra boa, né? Porque tem a mãe aqui que fica no pé, né? Ensinando da maneira que eu posso, que eu também não tenho também laço, estudo, mas eu faço o que eu posso, né? E educadora social, que também eu sempre corro atrás, eu cobro na escola, eu sou aquela mãe mesmo que cobra. Se eu tô vendo que tá alguma coisa errada, eu vou lá na escola, converso, eu sei das minhas obrigações, eu sei do jeito que ele tem, então eu vou atrás.
0: E não é só a Raimunda que se preocupa com a educação do filho. Em 2024, o benefício de prestação continuada registrou o maior índice da história de crianças e adolescentes beneficiários matriculados. Dos mais de 870 mil beneficiários, 83% estavam na escola. Em 2008, eram apenas 21%. Os dados são do Ministério do Desenvolvimento e Assistência Social, Família e Combate à Fome. Para João Paulo Santos, consultor jurídico do Ministério, o resultado mostra o compromisso do governo em ampliar o acesso à educação e reforçar o acompanhamento permanente da política pública.
2: O BPC na escola é um serviço específico do SUAS, do Sistema Único de Assistência Social, que passa a auxiliar, a tentar colocar todos os beneficiários do BPC em idade escolar, ou seja, pessoas com deficiência, né? Não são idosos, são pessoas com deficiência, jovens e crianças, na escola, frequência escolar para essas pessoas, que é um processo de inclusão que não é fácil, né? Um processo de inclusão que precisa ser realizado no cotidiano.
0: Mais de 6.500.000 pessoas recebem hoje o benefício de prestação continuada. Desse total, aproximadamente 58% são pessoas com deficiência e 42% são idosos. São beneficiários aqueles em famílias com renda igual ou menor que 1/4 do salário mínimo por pessoa, ou R$ 379,50 por mês. Reportagem Gabriela Noronha.
3: Junho é o mês das festas juninas e as autoridades acendem um alerta para uma prática que, além de perigosa, é ilegal.
4: Soltar balão é crime ambiental no Brasil, com pena de até 3 anos de prisão, além de multas.
3: A prática é um perigo real. Provoca incêndios em florestas e casas e causa apagões nas redes elétricas e pode prejudicar também o voo de aviões.
5: Nesta época do ano, a soltura ilegal de balões triplica, segundo a Força Aérea Brasileira. Entre 2019 e 2024, foram quase 4.500 ocorrências em todo o país. E para identificar os culpados, o tenente Tauan faz um apelo para a população.
6: A gente acredita que, por meio da conscientização da população e a partir da não soltura e nenhum incentivo e a divulgação dessa prática na internet, o compartilhamento dessas atividades também por WhatsApp. A gente imagina que, com a contribuição da população, a gente reduzirá o risco dessa recorrência e preservará, portanto, a segurança de todos.
5: Esta prática é crime, previsto na Lei 9.605 de 1998, com pena de 1 a 3 anos de detenção e multa, além de crime ambiental, pelo potencial de causar incêndios e destruição.
3: Ana Gabriela Salles, para a Voz do Brasil.
4: A Caixa Econômica Federal começa amanhã a fazer os pagamentos do Bolsa Família deste mês.
3: Essa semana serão pagos os beneficiários com o NIS final.

0: 2 e 3, na quarta, quinta e sexta-feira.
1: Ao longo da semana que vem, serão feitos os pagamentos para os beneficiários com os números finais de 4 a 8.
0: E nos dias 29 e 30 de junho, os pagamentos para quem tem NIS final 9 e 0.
1: Para beneficiários de municípios que tiveram situação de emergência ou calamidade declarada, o pagamento será feito integralmente amanhã, independente do número do NIS.
0: Ao todo, cerca de 19 milhões e 300 mil famílias recebem o Bolsa Família.
1: O comércio varejista do país continua em ritmo de crescimento no mês de abril na comparação anual.
0: Segundo dados do IBGE, as vendas registraram alta de 1% em relação ao mesmo período do ano passado.
1: E o resultado positivo se estende para o acumulado do ano, que soma avanço de 2%.
2: O comércio varejista brasileiro mantém trajetória positiva em 2026, com crescimento de 2% no acumulado do ano e alta de 1,5% nos últimos 12 meses. Os dados do Instituto Brasileiro de Geografia e Estatística, o IBGE, mostram que, apesar de uma redução de 1,5% nas vendas em abril, na comparação com março, o setor avançou 1% frente a abril de 2025. Entre os destaques positivos estão os segmentos de equipamentos e materiais para escritório, informática e comunicação, que cresceram 6,5% em relação a abril do ano passado. Artigos farmacêuticos, médicos, ortopédicos e de perfumaria, com alta de 4,5%. Móveis e eletrodomésticos, com aumento de 2,6%. Combustíveis e lubrificantes, com 1,6%. E supermercados, alimentos, bebidas e fumo, com crescimento de 0,9%. O comércio varejista ampliado, que inclui veículos, materiais de construção e atacado especializado de alimentos, também apresentou resultado positivo na comparação anual, com alta de 1,4% em abril. No acumulado de 2026, o segmento registra crescimento de 1,8%. O desempenho positivo alcançou diversas regiões do país. Na comparação com abril de 2025, 20 das 27 unidades da federação registraram um aumento nas vendas do varejo, com destaque para Pernambuco, Tocantins e Distrito Federal. Os números indicam avanço em áreas importantes da economia, com setores de consumo essencial e de bens duráveis contribuindo para a manutenção do crescimento do comércio brasileiro. Claudimário Carvalho, para a Voz do Brasil.
0: E essas foram as notícias do governo do Brasil.
1: Uma realização da Secretaria de Comunicação Social da Presidência da República.
0: Com produção da empresa Brasil de Comunicação.
1: Fique agora com as notícias do Poder Judiciário e do Congresso Nacional. Boa noite.
0: Boa noite para você e até amanhã.
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0: O STF condena Eduardo Bolsonaro por tentativa de interferência em julgamento sobre golpe de Estado. STJ decide que espólio e herdeiros de aposentado com doença grave podem pedir restituição do imposto de renda pago indevidamente. Justiça do Trabalho e órgãos parceiros organizam atendimento a comunidades indígenas no Amapá. Boa noite, eu sou Walter Lima. Por unanimidade, a primeira turma do STF condenou Eduardo Bolsonaro pelo crime de coação no curso do processo. A acusação sustentou que ele teria atuado junto a autoridades norte-americanas para pressionar ministros do STF e influenciar o julgamento de ações envolvendo o pai dele, o ex-presidente Jair Bolsonaro. O relator do caso, ministro Alexandre de Moraes, entendeu que houve tentativa de constranger a atuação da corte por meio de sanções e pressões internacionais. Eduardo Bolsonaro foi condenado a 40 anos e dois, ou seja, foi condenado a 4 anos e 2 meses de prisão no semiaberto, mais 50 dias multa. Se aposentado com doença grave não foi isento de imposto de renda e pagou mais do que deveria após a morte dele, tanto o espólio como os herdeiros podem pedir na justiça a devolução do valor pago indevidamente. Esse entendimento é do STJ. Fátima Uchoa.
1: O espólio de